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0: saudade.
1: Valeu, rapaziada! Estamos encerrando com essas aí, ó. As últimas de hoje, dessa quarta-feira. Obrigado pela tua companhia, pela tua audiência. A gente se encontra amanhã na quinta.

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1: 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Vamos cantar.

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0: Está no ar mais uma edição do seu Jornal de Confiança. Com as informações mais quentes do dia. Trazendo tudo o que você precisa saber de maneira clara e direta. Eu sou Naldo Meirelles e prepare-se para ficar por dentro do que acontece no Brasil e no mundo, com análises e reportagens especiais. A partir de agora no Repórter Brasil News. Sejam bem-vindos.
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2: Previsão do tempo para quarta-feira, 24 de junho de 2026.

0: Região Centro-Oeste, em Cuiabá, Mato Grosso, céu repleto de nuvens nesta quarta-feira. Os termômetros da capital marcam mínima de 16 e máxima de 19 graus. Umidade relativa. Mato Grosso, céu repleto de nuvens nesta quarta-feira. Os termômetros da capital marcam mínima de 16 e máxima de 19 graus. Umidade relativa do ar gira em torno de 80 a 50%. Goianésia, em Goiás, faz aniversário e tem céu com nuvens sem previsão de chuva. Temperatura mínima de 17 e máxima de 33 graus. A umidade relativa do ar vai de 80 a 30%. Região Nordeste, Salvador, na Bahia, tem muitas nuvens no céu e previsão de rajadas de vento à tarde e à noite. Temperatura mínima de 20 e máxima de 27 graus. A umidade do ar é de 95 a 60%. São João do Tigre, na Paraíba, comemora aniversário com céu cheio de nuvens. Temperatura mínima é de 16 e a máxima de 31 graus. Umidade do ar varia de 100 a 35%. Região Norte, Palmas, tem previsão de céu cheio de nuvens, mas sem chuva nesta quarta-feira. Temperatura mínima de 18 e máxima de 34 graus nas horas mais quentes do dia. A umidade do ar na capital do Tocantins é de 70 a 20%. Pimenta Bueno, em Rondônia. A comemoração de aniversário é com muitas nuvens do céu sem chuva. Temperatura mínima 19, máxima 28 graus. A umidade relativa do ar é de 100 a 50%. Região Sudeste. Vitória, no Espírito Santo, tem previsão de céu com muitas nuvens nesta quarta-feira. Os termômetros registram mínima de 18 e máxima de 30 graus. Umidade relativa do ar vai de 90 a 40%. Atibaia, em São Paulo, completa mais um ano com muitas nuvens no céu. Temperatura mínima de 12 graus e máxima de 17 graus. Umidade relativa do ar é de 100 a 80%. Região Sul, em Curitiba, Paraná, céu repleto de nuvens. O dia amanhece frio, com termômetros registrando mínima de 3 e máxima de 16 graus. A umidade relativa do ar oscila entre 95 e 55%. Florianópolis, em Santa Catarina, tem previsão de céu com nuvens e vento moderado. Os termômetros registram mínima de 6 e máxima de 13 graus. A umidade relativa do ar fica entre 85 e 50%. Você ouviu a previsão do tempo para esta quarta-feira, 24 de junho de 2026, com informações do IBGE Cidades e do Instituto Nacional de Meteorologia, o INMET.
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2: Pesquisas em andamento e estudos sobre línguas já inventariadas e reconhecidas pelo IFAM, o Instituto Histórico e Artístico do Patrimônio Nacional, agora podem ser acessados por qualquer pessoa através de uma nova plataforma digital. A ferramenta Inventário Nacional da Diversidade Linguística, uma parceria do Instituto com a Faculdade de Ciências da Informação da Universidade de Brasília, já está disponível através do endereço indl.ifam.gov.br. Na página, é possível acessar mais de 2 mil itens, entre documentos, fotografias, vídeos, gravações sonoras e estudos sobre línguas já inventariadas e reconhecidas pelo IFAM, além de pesquisas em andamento sobre o assunto. A expectativa é que o arquivo virtual também amplie a participação social na construção do inventário, já que através do novo sistema, cidadãos, pesquisadores, instituições e comunidades poderão solicitar a inclusão de línguas ainda não registradas e sugerir complementações aos inventários já existentes. Outro resultado esperado é que ele contribua para a formulação de políticas públicas voltadas à salvaguarda das línguas inventariadas. Atualmente, o

0: O Brasil abriga centenas de línguas pertencentes a diferentes grupos sociais e culturais, incluindo línguas indígenas, de imigração, de sinais, crioulas e afro-brasileiras, além das diversas variedades regionais do português. Nesse cenário, o Inventário Nacional da Diversidade Linguística foi criado em 2010 como mais um instrumento de identificação, documentação e valorização das línguas que compõem a diversidade cultural brasileira.
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2: A Justiça do Maranhão condenou a mulher que envenenou uma família com ovo de Páscoa na cidade de Imperatriz. Duas crianças morreram. O crime aconteceu em abril do ano passado. Jordélia Pereira Barbosa foi condenada nesta segunda-feira a 66 anos de prisão pelo assassinato de Luiz Fernando Rocha Silva, de 7 anos, e de Evelyn Fernanda Rocha Silva, de 13 anos, além da tentativa de homicídio contra a mãe das duas crianças. Miriam Rocha sobreviveu após receber atendimento de urgência e ser internada em UTI. Jordélia enviou um ovo de Páscoa contaminado com pesticida para a casa das vítimas por meio de um mototaxista. Segundo a denúncia, a condenada agiu com premeditação. O crime foi motivado pelos ciúmes que Jordélia tinha do ex-marido. Ela vinha ameaçando a mãe das crianças por meio de um perfil falso nas redes sociais. Jordélia chegou a se deslocar da cidade de Santa Inês para Imperatriz, se hospedou com identidade falsa e monitorou a rotina da vítima antes de enviar o chocolate envenenado. Os jurados reconheceram a tentativa de homicídio triplamente qualificado por motivo torpe, uso de veneno e dissimulação, no caso da morte das crianças, com o agravante delas serem menores de 14 anos. A justiça também fixou uma reparação de 500 salários. Jordélia Pereira Barbosa começou a cumprir a pena imediatamente, sem possibilidade de recorrer em liberdade.
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3: A seleção brasileira que disputa a Copa do Mundo de 2026 tem um jogador de origem indígena. O volante Ederson dos Santos, um dos convocados de Carlo Ancelotti, tem raízes no povo Terena, pelo lado materno. A família é ligada à aldeia Bananal, em Aquidauana, no Mato Grosso do Sul. A avó de Ederson, Albina Cândido, fala a língua terena e é uma de suas maiores inspirações. O jogador mantém o vínculo com a terra indígena Taunay Peg e visita os familiares sempre que pode. O Ministério dos Povos Indígenas celebrou a convocação. Em publicação oficial, a pasta destacou que a trajetória do atleta reforça que é possível alcançar o mais alto nível do esporte sem perder a conexão com suas origens e sua identidade cultural. O ministro Eloy Terena afirmou também que a presença de Ederson na seleção é motivo de orgulho para os povos originários e simboliza a presença indígena em espaços de grande visibilidade. Ederson tem 26 anos. Revelado no futebol em uma escolinha do bairro Tiradentes, em Campo Grande, o atleta passou por clubes como Corinthians, Cruzeiro e Fortaleza, antes de chegar ao Atalanta da Itália, onde se consolidou em uma temporada de destaque. O volante disputou 41 partidas pelo clube europeu e foi titular em 37 delas, desempenho que ajudou a garantir sua vaga na seleção brasileira. Convocado às pressas para substituir o lateral Wesley, que sofreu uma lesão no amistoso contra o Egito, Ederson estava no dia 7 de junho em Campo Grande, quando recebeu a notícia de que iria para a Copa. Na segunda-feira seguinte, dia 8, o volante já treinou com o grupo e jogou na estreia do Brasil no Mundial, contra o Marrocos no dia 13.
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4: O Banco Digimais, controlado pelo bispo Edir Macedo, líder da Igreja Universal do Reino de Deus, foi alvo de uma operação da Polícia Federal nesta terça-feira. Foram 9 mandados de busca e apreensão expedidos pela Justiça Federal em São Paulo. A Polícia Federal usou como base para as investigações relatórios do Banco Central, mostrando manipulação de demonstrativos contábeis e registros para ocultar a real situação financeira do Digimais e, com isso, viabilizar operações supostamente irregulares. Houve ainda o afastamento dos sigilos bancário e fiscal e sequestro e bloqueio de bens e valores que chegam a 670 milhões de reais. Os investigados poderão responder por crimes como gestão fraudulenta e inserção de dados falsos em demonstrativos contábeis. A reportagem ainda não conseguiu contato com o Digimais. O espaço, claro, continua aberto.
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5: A Polícia Federal deflagrou a Operação Miragem, visando desarticular um esquema fraudulento no Banco Digimais. A ação cumpriu 9 mandados de busca e apreensão em São Paulo contra 10 empresas e 8 pessoas físicas ligadas à instituição financeira. As investigações apontam para manipulação de balanços, supervalorização de ativos e geração artificial.

0: Oficial de Receitas, tudo para ocultar a real situação financeira do banco. O bispo Edir Macedo, fundador da Igreja Universal do Reino de Deus e proprietário do Digimais, está entre os investigados, embora não tenha sido alvo de mandado de busca por residir no exterior. A Justiça Federal também autorizou o afastamento dos sigilos bancário e fiscal dos envolvidos, além do bloqueio de bens e valores que podem chegar a mais de 670 milhões de reais. O banco Digimais afirmou que colabora com as investigações e reafirma seu compromisso com a transparência.
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2: Pelo menos 4 pessoas morreram e cerca de 50 turistas ficaram retidos na favela Santa Marta, no Rio de Janeiro, após um intenso tiroteio durante uma operação policial. Os visitantes estavam no Mirante Dona Marta, um ponto turístico famoso, quando foram surpreendidos pelo confronto. A ação da Polícia Civil faz parte da Operação Contenção, que busca combater a expansão territorial do Comando Vermelho na capital fluminense. Moradores relataram momentos de pânico com a intensidade dos disparos. Um passageiro de ônibus foi atingido por bala perdida na perna e explosões foram ouvidas em bairros vizinhos. A operação segue em andamento, com a polícia buscando desarticular a estrutura financeira da facção criminosa.
1: 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Em instantes voltaremos com mais notícias aqui no Jornal Repórter Brasil News. Fique ligado.
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1: A França confirmou o favoritismo e venceu o Iraque por 3-0 na segunda rodada do Grupo I da Copa do Mundo de 2026. O grande destaque da partida foi Kylian Mbappé, que marcou 2 gols e comandou a vitória francesa. Ousmane Dembélé completou o placar em um jogo que ficou marcado por uma longa paralisação de quase 2 horas no intervalo, devido a uma forte tempestade na Filadélfia. A primeira interrupção por condições climáticas desta edição do Mundial. Com o resultado, a França garantiu a classificação antecipada para a próxima fase da Copa do Mundo e manteve o 100% de aproveitamento no torneio. Já o Iraque sofreu sua segunda derrota consecutiva e chega à última rodada precisando vencer Senegal para continuar sonhando com uma vaga. Mbappé também alcançou uma marca histórica ao chegar a 16 gols em Copas do Mundo, igualando o recorde de Miroslav Klose.
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1: O Aston Villa, da Inglaterra, fez uma proposta de 9 milhões de euros, cerca de 53,2 milhões de reais, para contratar o lateral direito Emerson Royal, do Flamengo. A oferta já está sendo analisada pela diretoria rubro-negra, que deve dar uma resposta nos próximos dias. Apesar do interesse inglês, a saída de Emerson não é considerada simples. O jogador é visto como uma peça importante dentro do elenco e vem ganhando espaço sob o comando de Leonardo Jardim após superar um período de críticas da torcida. Contratado junto ao Milan em 2025 por cerca de 78,8 milhões de reais, o lateral tem contrato até 2028 e soma 40 partidas, com 1 gol e 5 assistências pelo Flamengo. Ao mesmo tempo, o clube avalia a necessidade de realizar vendas para equilibrar as finanças e aumentar o poder de investimento, mas uma negociação obrigaria a busca imediata por um substituto no mercado.
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1: O Cruzeiro recebeu a sinalização de que um clube da Inglaterra prepara uma proposta milionária pelo goleiro Otávio, uma das grandes revelações do futebol brasileiro em 2026. O jovem de 20 anos ganhou espaço após a lesão de Cássio, assumiu a titularidade e chamou a atenção do mercado europeu com atuações de destaque no Campeonato Brasileiro e na Libertadores. O clube mineiro acompanha a situação com cautela e não descarta abrir negociações caso a oferta atenda às expectativas financeiras. Otávio tem contrato com o Cruzeiro até 2029 e é considerado um dos principais ativos da SAF para futuras vendas. O goleiro já vinha sendo monitorado por equipes da Europa desde o ano passado, quando despertou interesse do futebol alemão. Internamente, a diretoria entende que a valorização do atleta é resultado do planejamento para a base e vê uma possível negociação como uma oportunidade de retorno financeiro importante, mas sem pressa para concluir qualquer acordo.
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1: O Vasco está muito perto de anunciar a contratação do volante colombiano Nelson de Ossa, de 26 anos, que pertence ao Real Betis da Espanha. As negociações avançaram nos últimos dias e o clube carioca já tem um acordo encaminhado com o jogador. A proposta prevê um empréstimo com opção de compra, que pode se tornar obrigatória caso metas estabelecidas em contrato sejam alcançadas. O valor total da operação pode variar entre 8 e 11 milhões de euros. De Ossa vê com bons olhos a transferência para o Vasco, acreditando que o futebol brasileiro pode ajudá-lo a voltar ao radar da seleção colombiana. O Cruz Maltino, inclusive, usa o histórico recente de jogadores colombianos que se destacaram no clube como argumento para convencer o atleta. Apesar da concorrência do River Plate da Argentina, o Vasco aparece à frente na disputa e está otimista para concluir o negócio nos próximos dias.

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1: João Fonseca anunciou sua desistência do ATP 250 de Eastbourne, na Inglaterra, devido a um leve desconforto no ombro direito. O brasileiro explicou que a decisão foi tomada em conjunto com sua equipe, por precaução, visando evitar o agravamento do problema físico às vésperas de Wimbledon, o terceiro Grand Slam da temporada. Em comunicado, João afirmou que o principal objetivo é chegar em sua melhor condição para o Wimbledon, que começa nos próximos dias. Cabeça de chave número 2 em Eastbourne, o tenista vinha utilizando o torneio como preparação para a disputa na grama, mas optou por priorizar a recuperação. Apesar da preocupação inicial, a decisão foi descrita como preventiva, sem indicação de uma lesão mais grave.
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2: Todas as crianças de 4 anos de idade devem receber mais uma dose de reforço da vacina contra a poliomielite. Com isso, o SUS, o Sistema Único de Saúde, volta a oferecer o esquema que era feito até 2024, mas agora exclusivamente com a vacina injetável. O imunizante estará disponível nos postos de saúde e clínicas da família a partir do próximo dia 3 de agosto. Até 2024, todas as crianças recebiam 3 doses da vacina injetável, feita com o vírus inativado, e posteriormente 2 doses de reforço com a vacina oral de vírus enfraquecido, a famosa gotinha. No entanto, como em situações muito raras, o vírus atenuado da vacina oral pode sofrer mutações e provocar a doença, o Ministério da Saúde decidiu utilizar exclusivamente a vacina injetável. A diretora da Sociedade Brasileira de Imunizações, Isabela Balalai, enfatizou que a polio está controlada no Brasil, mas que o reforço é necessário porque a proteção conferida pela vacina cai com o passar do tempo.
3: Segundo o reforço feito aos 4 anos, ele prolonga a proteção oferecida pelo esquema primário, né, de 3 doses e um reforço feito aos 15 meses, e ajuda a garantir os níveis mais adequados de proteção antes da entrada na fase escolar. Então, você tem um prolongamento da proteção contra a paralisia infantil com esquema de 5 doses, com a última sendo aplicada aos 4 anos, que é o chamado segundo reforço.
2: O Brasil não registra casos de poliomielite há 37 anos e, em 1994, recebeu o certificado de área livre de circulação do vírus. No entanto, apesar de estar erradicado em grande parte do globo, o vírus ainda circula em alguns países e a vacinação é a única forma de prevenir a doença e evitar que ela volte a causar surtos como foi no passado. Entre os anos de 1968 e 1989, o Brasil registrou mais de 26 mil infecções por pólio. Geralmente, o vírus causa sintomas leves, mas ele pode atingir o sistema nervoso central e causar paralisia e morte. Por isso, a poliomielite também é chamada de paralisia infantil. Com informações da Agência Brasil.
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4: O feijão, um dos principais alimentos na vida de famílias brasileiras, sofreu um aumento de 57,29% em 5 meses deste ano de 2026, uma variação quase 5 vezes superior ao aumento médio da cesta básica no período. Os dados foram divulgados pelo Departamento Intersindical de Estatística e Estudos Socioeconômicos de EESE Pará. Segundo o levantamento, o custo da cesta básica de alimentos dos paraenses apresentou forte elevação de janeiro a maio deste ano. O supervisor técnico do EESE Pará, Everson Costa, comenta o reajuste.
5: A alta acumulada no preço do produto, principalmente nos primeiros 5 meses deste ano, ou seja, entre janeiro a maio, ultrapassa a casa dos 57%. Isso é bem maior do que a inflação dos últimos 5 meses e também a própria inflação dos últimos 12 meses.
4: De acordo com os levantamentos, o valor médio da alimentação básica alcança R$ 755,24 no mês passado, com alta acumulada de 13,30% entre janeiro e maio, percentual superior à inflação do período, estimada em 2,7% pelo Índice Nacional de Preços ao Consumidor Amplo, IPCA, do Instituto Brasileiro de Geografia e Estatística, IBGE. Contudo, já no início de 2026, o produto voltou a apresentar elevação, sendo comercializado a R$ 5,69 em janeiro. Em abril, o valor subiu para R$ 8,52 e atingiu R$ 8,65 em maio. Para este mês de junho, as pesquisas mais recentes do Diese Pará indicam a possibilidade de novos reajustes, visto que os novos preços coletados não só se mantêm elevados, como também, em alguns

0: casos estão mais altos. Everson Costa detalha os impactos.
1: O custo da cesta básica, ela se eleva ainda mais quando produtos tradicionais e básicos e necessários, inclusive da tradição alimentar e também no dia a dia, como feijão, encarecem bastante. Isso não se restringe ao consumo doméstico. A gente está falando também de dificuldades que chegam para quem comercializa alimentos. Então, restaurantes, as refeições, os pratos feitos, né? A comida fora de casa também fica mais cara.
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1: Os alimentos, então, restaurantes, as refeições, os pratos feitos, né? A comida fora de casa também fica mais cara.
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3: Esse foi mais uma edição do Repórter Brasil News. Obrigado pela sua companhia e até a próxima edição.
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3: Oiê, tudo bem por aí? Começa agora o nosso programa Music Pop aqui pela sua melhor sintonia. Eu sou Bia Ibsen e a partir de agora ficaremos juntinhos por uma hora conferindo tudo que tá bombando aí no mundo pop. Lançamentos e muito mais, novidades pra você por aqui. Hoje já é quarta-feira, muito obrigada já pela sua companhia. Você que tá trabalhando, tá em casa, tá dirigindo, tá ligadinho, ligadinha por aqui. Bora de música.
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1: Você curtindo as melhores músicas do pop atual aqui com a gente na sua rádio favorita e daqui a pouquinho tem mais Music Pop.
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0: Agora eu vi aí pra você envolvendo nessa. Obrigada pela companhia, obrigada pela sua audiência. A gente se encontra por aqui, tá bom? Beijão pra você, aquele abraço, fica com Deus. Bye, bye.
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2: Alô, minha gente, quarta-feira, opa, tudo certinho, tudo de bom pra você aí? Eu já tô chegando com o Pagodaço. E aí, tá naquela faxina, o que você tá fazendo agora? Tá curtindo a programação em casa? Tá relaxando aí nessa quarta-feira? Bora relaxar junto então, o nosso Pagodaço é pra todo mundo, pra quem tá trabalhando,

para quem está relaxando, para quem está estudando e prefere aquela trilha sonora mais animada aí, né? Para o dia ficar melhor, para quarta-feira ficar diferente. Então vamos lá com o nosso pagodaço. Aumenta aí o som porque a minha primeirinha de hoje tá chegando por aqui.

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1: E aí, tá curtindo bastante? Tá curtindo o nosso pagodaço? Tá requebrando, mexendo o esqueleto? Ó, uma parada rapidinha só pra você tomar uma aguinha, mas eu volto já já com mais músicas, não sai daí.
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3: Interrompemos nossa programação para você curtir o Super 10. 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
4: Está no ar com muita música, diversão e alegria pra você. 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
3: Décima posição.

0: Olha o batidão!
1: E Guilherme Benu! Obrigado, gente.
2: Obrigado, gente. Que coisa linda.
3: Senhoras e senhores, uma salva de palmas para Guilherme Benuto.
0: Muito obrigado.
4: Oitava posição.

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1: Esse Super 10 tá bom demais, hein? Já já tem mais.
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2: Super 10 pra você, que bom estar contigo. Vamos que vamos, esse é o Super 10.
1: Sexta posição.

0: Você sentado aí fora e eu sentando aqui dentro, anjo.
1: Terceira posição.
2: Parceira, só no tapa, puxão de cabelo.
3: Aí, Judinha, hein? Deixa eu
2: contar essa história.
3: Essa é mó brava, rapaz.

0: Tamo cantando junto mais uma vez, meu amigo.
1: Sempre saudade.
2: Primeira posição.
3: Felipe Araújo, de um jeito um tanto quanto diferente. Mais ou menos assim, ó.

0: Muito obrigado.
1: Que pena, encerramos mais uma edição, mas voltamos na próxima com mais Super 10. Beijos e até lá.
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2: Muito bem, a partir de agora está no ar o Jornal Rádio News. Informação em primeiro lugar. Brasil e o mundo passam aqui na sua rádio favorita. Sejam bem-vindos.
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3: Previsão do tempo para quarta-feira, 24 de junho de 2026. Região Centro-Oeste, em Cuiabá, Mato Grosso, céu repleto de nuvens nesta quarta-feira. Os termômetros da capital marcam mínima de 16 e máxima de 19 graus. Umidade relativa do ar gira em torno de 80 a 50%. Goianésia, em Goiás, faz aniversário e tem céu com nuvens sem previsão de chuva. Temperatura mínima de 17 e máxima de 33 graus. A umidade relativa do ar vai de 80 a 30%. Região Nordeste. Salvador, na Bahia, tem muitas nuvens no céu e previsão de rajadas de vento à tarde e à noite. Temperatura mínima de 20 e máxima de 27 graus. A umidade do ar é de 95 a 60%. São João do Tigre, na Paraíba, comemora aniversário com céu cheio de nuvens. Temperatura mínima é de 16 e a máxima de 31 graus. Umidade do ar varia de 100 a 35%. Região Norte, Palmas, tem previsão de céu cheio de nuvens, mas sem chuva nesta quarta-feira. Temperatura mínima de 18 e máxima de 34 graus nas horas mais quentes do dia. A umidade do ar na capital do Tocantins é de 70 a 20%. Pimenta Bueno, em Rondônia. A comemoração de aniversário é com muitas nuvens do céu sem chuva. Temperatura mínima 19.

0: Máxima 28 graus. A umidade relativa do ar é de 100 a 50%. Região Sudeste. Vitória, no Espírito Santo, tem previsão de céu com muitas nuvens nesta quarta-feira. Os termômetros registram mínima de 18 e máxima de 30 graus. Umidade relativa do ar vai de 90 a 40%. Atibaia, em São Paulo, completa mais um ano com muitas nuvens no céu. Temperatura mínima de 12 graus e máxima de 17 graus. Atibaia, em São Paulo, completa mais um ano com muitas nuvens no céu. Temperatura mínima de 12 graus e máxima de 17 graus. Umidade relativa do ar é de 100 a 80%. Região Sul. Em Curitiba, Paraná, céu repleto de nuvens. O dia amanhece frio, com termômetros registrando mínima de 3 e máxima de 16 graus. A umidade relativa do ar oscila entre 95% e 55%. Florianópolis, em Santa Catarina, tem previsão de céu com nuvens e vento moderado. Os termômetros registram mínima de 6 e máxima de 13 graus. A umidade relativa do ar fica entre 85% e 50%. Você ouviu a previsão do tempo para esta quarta-feira, 24 de junho de 2026, com informações do IBGE Cidades e do Instituto Nacional de Meteorologia, o INMET.
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2: Pesquisas em andamento e estudos sobre línguas já inventariadas e reconhecidas pelo IFAM, o Instituto Histórico e Artístico do Patrimônio Nacional, agora podem ser acessados por qualquer pessoa através de uma nova plataforma digital. A ferramenta Inventário Nacional da Diversidade Linguística, uma parceria do Instituto com a Faculdade de Ciências da Informação da Universidade de Brasília, já está disponível através do endereço indl.ifam.gov.br. Na página, é possível acessar mais de 2 mil itens, entre documentos, fotografias, vídeos, gravações sonoras e estudos sobre línguas já inventariadas e reconhecidas pelo IFAM, além de pesquisas em andamento sobre o assunto. A expectativa é que o arquivo virtual também amplie a participação social na construção do inventário, já que através do novo sistema, cidadãos, pesquisadores, instituições e comunidades poderão solicitar a inclusão de línguas ainda não registradas e sugerir complementações aos inventários já existentes. Outro resultado esperado é que ele contribua para a formulação de políticas públicas voltadas à salvaguarda das línguas inventariadas. Atualmente, o Brasil abriga centenas de línguas pertencentes a diferentes grupos sociais e culturais, incluindo línguas indígenas, de imigração, de sinais, crioulas e afro-brasileiras, além das diversas variedades regionais do português. Nesse cenário, o Inventário Nacional da Diversidade Linguística foi criado em 2010 como mais um instrumento de identificação, documentação e valorização das línguas que compõem a diversidade cultural brasileira.
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3: A Justiça do Maranhão condenou a mulher que envenenou uma família com ovo de Páscoa na cidade de Imperatriz. Duas crianças morreram. O crime aconteceu em abril do ano passado. Jordélia Pereira Barbosa foi condenada nesta segunda-feira a 66 anos de prisão pelo assassinato de Luiz Fernando Rocha Silva, de 7 anos, e de Evelyn Fernanda Rocha Silva, de 13 anos, além da tentativa de homicídio contra a mãe das duas crianças. Miriam Rocha sobreviveu após receber atendimento de urgência e ser internada em UTI. Jordélia enviou um ovo de Páscoa contaminado com pesticida para a casa das vítimas por meio de um mototaxista. Segundo a denúncia, a condenada agiu com premeditação. O crime foi motivado pelos ciúmes que Jordélia tinha do ex-marido. Ela vinha ameaçando a mãe das crianças por meio de um perfil falso nas redes sociais. Jordélia chegou a se deslocar da cidade de Santa Inês para Imperatriz, se hospedou com identidade falsa e monitorou a rotina da vítima antes de enviar o chocolate envenenado. Os jurados reconheceram a tentativa de homicídio triplamente qualificado por motivo

0: Motivo torpe, uso de veneno e dissimulação, no caso da morte das crianças, com o agravante delas serem menores de 14 anos. A justiça também fixou uma reparação de 500 salários. Jordélia Pereira Barbosa começou a cumprir a pena imediatamente, sem possibilidade de recorrer em liberdade.
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2: A seleção brasileira que disputa a Copa do Mundo de 2026 tem um jogador de origem indígena. O volante Ederson dos Santos, um dos convocados de Carlo Ancelotti, tem raízes no povo Terena, pelo lado materno. A família é ligada à aldeia Bananal, em Aquidauana, no Mato Grosso do Sul. A avó de Ederson, Albina Cândido, fala a língua terena e é uma de suas maiores inspirações. O jogador mantém um vínculo com a terra indígena Taunay Peg e visita os familiares sempre que pode. O Ministério dos Povos Indígenas celebrou a convocação. Em publicação oficial, a pasta destacou que a trajetória do atleta reforça que é possível alcançar o mais alto nível do esporte sem perder a conexão com suas origens e sua identidade cultural. O ministro Eloy Terena afirmou também que a presença de Ederson na seleção é motivo de orgulho para os povos originários e simboliza a presença indígena em espaços de grande visibilidade. Ederson tem 26 anos. Revelado no futebol em uma escolinha do bairro Tiradentes, em Campo Grande, o atleta passou por clubes como Corinthians, Cruzeiro e Fortaleza, antes de chegar ao Atalanta da Itália, onde se consolidou em uma temporada de destaque. O volante disputou 41 partidas pelo clube europeu e foi titular em 37 delas, desempenho que ajudou a garantir sua vaga na seleção brasileira. Convocado às pressas para substituir o lateral Wesley, que sofreu uma lesão no amistoso contra o Egito, Ederson estava no dia 7 de junho em Campo Grande, quando recebeu a notícia de que iria para a Copa. Na segunda-feira seguinte, dia 8, o volante já treinou com o grupo e jogou na estreia do Brasil no Mundial, contra o Marrocos no dia 13.
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3: O Banco Digimais, controlado pelo bispo Edir Macedo, líder da Igreja Universal do Reino de Deus, foi alvo de uma operação da Polícia Federal nesta terça-feira. Foram 9 mandados de busca e apreensão expedidos pela Justiça Federal em São Paulo. A Polícia Federal usou como base para as investigações relatórios do Banco Central, mostrando manipulação de demonstrativos contábeis e registros para ocultar a real situação financeira do Digimais e, com isso, viabilizar operações supostamente regulares. Houve ainda o afastamento dos sigilos bancário e fiscal e sequestro e bloqueio de bens e valores que chegam a 670 milhões de reais. Os investigados poderão responder por crimes como gestão fraudulenta e inserção de dados falsos em demonstrativos contábeis. A reportagem ainda não conseguiu contato com o Digimais. O espaço, claro, continua aberto.
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4: A Polícia Federal deflagrou a Operação Miragem, visando desarticular um esquema fraudulento no Banco Digimais. A ação cumpriu 9 mandados de busca e apreensão em São Paulo contra 10 empresas e 8 pessoas físicas ligadas à instituição financeira. As investigações apontam para manipulação de balanços, supervalorização de ativos e geração artificial de receitas, tudo para ocultar a real situação financeira do banco. O bispo Edir Macedo, fundador da Igreja Universal do Reino de Deus e proprietário do Digimais, está entre os investigados, embora não tenha sido alvo de mandado de busca por residir no exterior. A Justiça Federal também autorizou o afastamento dos sigilos bancário e fiscal dos envolvidos, além do bloqueio de bens e valores que podem chegar a mais de 670 milhões de reais. O Banco Digimais afirmou que colabora com as investigações e reafirma seu compromisso com a transparência.
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4: Pelo menos 4 pessoas morreram e cerca de 50 turistas ficaram retidos na favela Santa Marta, no Rio de Janeiro, após um intenso tiroteio durante uma operação policial. Os visitantes estavam no Mirante Dona Marta, um ponto turístico famoso, quando foram surpreendidos pelo confronto. A ação da Polícia Civil faz parte da Operação Contenção, que busca combater a expansão territorial do Comando Vermelho na capital fluminense. Moradores relataram momentos de pânico com a intensidade dos disparos. Um passageiro de ônibus foi atingido por bala perdida na perna e explosões foram ouvidas em bairros vizinhos. A operação segue em andamento, com a polícia buscando desarticular a estrutura financeira da facção criminosa.
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5: Depois do intervalo, tem mais Jornal Rádio News. Fique na sintonia.
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3: Estamos de volta e agora vamos falar de esporte aqui no Jornal Rádio News.
4: E a vitória do Egito por 3-1 em cima da Nova Zelândia, comandada pelo agora ex-Liverpool Mohamed Salah, repercutiu na imprensa internacional. Autor do segundo gol, o atacante fez um grande jogo e foi um dos responsáveis pela primeira vitória egípcia em Copas do Mundo. Jornais ingleses destacam vitória inédita da seleção egípcia. O The Guardian destacou a virada egípcia, que começou perdendo por 1-0, com Salah inspirando o Egito em um brilhante segundo tempo da seleção.
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4: E sensação da Copa do Mundo, Cabo Verde pode se classificar para o mata-mata sem ter vencido nenhum jogo na fase de grupos. Cabo Verde é o terceiro colocado do Grupo H. A seleção tem 2 pontos, está igualada com o Uruguai na pontuação, no confronto direto e no saldo, mas fica atrás no número de gols marcados, 3-2. A Espanha lidera a chave com 4 pontos e a Arábia Saudita é a última com 1 ponto. A última rodada tem Cabo Verde versus Arábia Saudita e Uruguai versus Espanha. Os jogos serão disputados nesta sexta-feira às 21 horas, horário de Brasília. A campanha por si só já é histórica. Cabo Verde faz sua estreia em Copas do Mundo e soma 2 empates contra campeões mundiais. Espanha, 0-0 e Uruguai, 2-2.
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4: E o empate contra Cabo Verde aumentou um jejum no Uruguai. A seleção não sabe o que é vencer um jogo de Copa do Mundo sem a presença de Luis Suárez desde 1990. Suárez tinha 3 anos quando o Uruguai venceu seu último jogo em Copa sem ele. Em 21 de junho de 1990, os uruguaianos bateram a Coreia do Sul por 1-0 na Itália. Desde então, o Uruguai ficou fora de 3 Copas e não venceu na última que jogou antes da estreia de Suárez. Em 2002, foram 2 empates e 1 derrota. A Celeste não se classificou para os Mundiais de 1994, 1998 e 2006.
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5: Um novo medicamento oral para o câncer de mama foi aprovado pela Anvisa, Agência Nacional de Vigilância Sanitária. A resolução foi publicada nesta segunda-feira. O Ilurio, tocilato de ilunestranto, é indicado para adultos com câncer de mama localmente avançado, que não pode ser removido por cirurgia ou que já se espalhou para outras partes do corpo e que foram previamente tratados com terapia endócrina. Desenvolvido pela Eli Lilly, o Ilurio é administrado via oral e indicado como monoterapia.

0: sem necessidade de combinação com outros remédios. A neoplasia maligna é a doença que mais atinge mulheres no país. De acordo com o INCA, o Instituto Nacional do Câncer, no período de 2023 a 2025, foram registrados mais de 73.600 casos da doença, o que representa mais de 30% dos cânceres em mulheres.
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2: Uma operação conjunta da Receita Federal e da Polícia Federal resultou na maior apreensão de cocaína líquida em madeira da história do Brasil e a segunda maior do mundo. O esquema de tráfico internacional utilizava cargas de madeira para camuflar a droga em estado líquido. O método, que consiste em dissolver a cocaína em solventes e impregná-la em materiais de transporte, é conhecido desde os anos 70 e foi sofisticado por traficantes como Pablo Escobar. A ação envolveu o monitoramento de caminhões na fronteira entre Mato Grosso e Mato Grosso do Sul. A investigação, que contou com apoio de autoridades dos Estados Unidos e da Bolívia, levou à apreensão de 8 caminhões carregados. A Receita Federal destacou a complexidade da operação e a importância da cooperação internacional no combate ao narcotráfico.
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3: A União Europeia confirmou um investimento significativo de 266 milhões de euros em 4 projetos no Brasil. A iniciativa visa fortalecer a cooperação e impulsionar o desenvolvimento em áreas estratégicas para ambos os blocos. Os detalhes dos projetos contemplados e os setores beneficiados por este aporte financeiro ainda serão amplamente divulgados. Este investimento reforça os laços econômicos e de parceria entre a Europa e o Brasil. A notícia é recebida com otimismo no cenário econômico brasileiro, representando um impulso importante para o crescimento e a inovação em diversas frentes.
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3: Um caso chocante de homicídio em Vila Velha, Espírito Santo, terá seu desfecho nos próximos dias. A dentista Gabriela Anacleto Kiefer e o veterinário Tiago Oliveira do Nascimento serão julgados a partir do dia 25 de junho pelo assassinato de um homem em situação de rua ocorrido em 2021. De acordo com as investigações, a vítima foi amarrada, espancada e teve as pernas quebradas antes de ser morta com tiros nas costas e na cabeça. O crime teria acontecido após uma suposta tentativa de furto na clínica da dentista, levando o veterinário a agredir e levar o homem, cujo corpo foi encontrado dias depois. O caso ganhou repercussão nacional pela brutalidade e pelo envolvimento de profissionais de saúde. A defesa da dentista afirma que ela será declarada inocente, enquanto Tiago confessou o homicídio, alegando legítima defesa. O júri popular promete ser um dos mais acompanhantes do ano na Justiça Capixaba.
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3: Uma grande operação policial foi deflagrada, desarticulando um esquema de fraudes que atingia cerca de 3,5 mil aposentados correntistas do Banco de Brasília, o BRB. A ação visa combater irregularidades que causaram prejuízos significativos a milhares de beneficiários. Esta é a segunda grande investida policial que atinge a estrutura do BRB em um curto espaço de tempo, evidenciando a complexidade e a abrangência das fraudes. A governadora do Distrito Federal já acionou o secretário de Economia para a contratação imediata de uma auditoria externa e determinou que a Procuradoria-Geral do Distrito Federal busque o ressarcimento dos recursos dos servidores públicos. As investigações continuam para identificar todos os envolvidos e garantir que a justiça seja feita, protegendo o patrimônio e a dignidade dos aposentados que foram vítimas desse esquema criminoso. A transparência e a responsabilização são as palavras de ordem para o governo local.
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3: O Sistema Único de Saúde, o SUS, voltará a aplicar 2 doses de reforço da vacina contra a poliomielite a partir de agosto. A medida visa fortalecer a imunização da população e garantir a erradicação da doença no país. A decisão anunciada reforça o compromisso do Ministério da Saúde com a prevenção de doenças e a proteção da população, especialmente das crianças. A poliomielite, embora controlada no Brasil, exige vigilância constante e altas taxas de de vacinação para evitar o ressurgimento de casos. Os pais e responsáveis devem ficar atentos ao calendário de vacinação e procurar as unidades de saúde para garantir que seus filhos recebam as doses necessárias. A vacinação é um ato de responsabilidade coletiva e fundamental para a saúde de todos.

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1: Essas foram as últimas de hoje do jornal Rádio News. Voltaremos na próxima edição. Fique ligado.
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9: Opa, tá chegando mais um campeão. 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
9: Está entrando no ar o programa que você manda e desmanda. Alô Toca Aí. 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Ah, eu adoro esse programa. Vamos lá, rapaziada. Começando mais um Alô Toca Aí. Na direção aqui, Diego Ferrari com você. Sempre com você. Aumenta o som. Tá chegando mais um aí. Já tá chegando. Alô, quem fala?
10: Olá, meu nome é Flávia Regina e estou aqui no São Brás. Ofereço a programação para todos que estão curtindo. Um forte abraço. Uhul!
9: Você é o padrão aqui,

0: Daqui a pouco volta com mais pra você. 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

Alô, toca aí, detonando suas tops pra você. E o melhor de tudo é que você que tá mandando ver. Não sai daí, daqui a pouco tem mais. Ei, locutor, toca aí!

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1: Valeu, rapaziada! Estamos encerrando com essas aí, ó. As últimas de hoje, dessa quarta-feira. Obrigado pela tua companhia, pela tua audiência. A gente se encontra amanhã na quinta.

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1: É uma honra, um privilégio, um sonho. Vamos cantar.

0: vocês.
1: Obrigado, gente.
0: Pra Alcione.
1: Obrigado. Obrigado, bom gosto.
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0: Está no ar mais uma edição do seu Jornal de Confiança. Com as informações mais quentes do dia. Trazendo tudo o que você precisa saber de maneira clara e direta. Eu sou Naldo Meirelles e prepare-se para ficar por dentro do que acontece no Brasil e no mundo, com análises e reportagens especiais. A partir de agora no Repórter Brasil News. Sejam bem-vindos.
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2: Previsão do tempo para quarta-feira, 24 de junho de 2026. Região Centro-Oeste, em Cuiabá, Mato Grosso, céu repleto de nuvens nesta quarta-feira. Os termômetros da capital marcam mínima de 16 e máxima de 19 graus. Umidade relativa do ar gira em torno de 80-50%. Goianésia, em Goiás, faz aniversário e tem céu com nuvens sem previsão de chuva. Temperatura mínima de 17 e máxima de 33 graus. A umidade relativa do ar vai de 80 a 30%. Região Nordeste. Salvador, na Bahia, tem muitas nuvens no céu e previsão de rajadas de vento à tarde e à noite. Temperatura mínima de 20 e máxima de 27 graus. A umidade do ar é de 95 a 60%. São João do Tigre, na Paraíba, comemora aniversário com céu cheio de nuvens. Temperatura mínima é de 16 e a máxima de 31 graus. Umidade do ar varia de 100 a 35%. Região Norte, Palmas, tem previsão de céu cheio de nuvens.

0: Sem chuva nesta quarta-feira. Temperatura mínima de 18 e máxima de 34 graus nas horas mais quentes do dia. A umidade do ar na capital do Tocantins é de 70 a 20%. Pimenta Bueno em Rondônia. A comemoração de aniversário é com muitas nuvens no céu sem chuva. Temperatura mínima 19, máxima 28 graus. A umidade relativa do ar é de 100 a 50%. Região Sudeste. Vitória, no Espírito Santo, tem previsão de céu com muitas nuvens nesta quarta-feira. Os termômetros registram mínima de 18 e máxima de 30 graus. Umidade relativa do ar vai de 90 a 40%. Atibaia, em São Paulo, completa mais um ano com muitas nuvens no céu. Temperatura mínima de 12 graus e máxima de 17 graus. Umidade relativa do ar é de 100 a 80%. Região Sul. Em Curitiba, Paraná, céu repleto de nuvens. O dia amanhece frio, com termômetros registrando mínima de 3 e máxima de 16 graus. A umidade relativa do ar oscila entre 95% e 55%. Florianópolis, em Santa Catarina, tem previsão de céu com nuvens e vento moderado. Os termômetros registram mínima de 6 e máxima de 13 graus. A umidade relativa do ar fica entre 85% e 50%. Você ouviu a previsão do tempo para esta quarta-feira, 24 de junho de 2026, com informações do IBGE Cidades e do Instituto Nacional de Meteorologia, o INMET.
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2: Pesquisas em andamento e estudos sobre línguas já inventariadas e reconhecidas pelo IFAM, o Instituto Histórico e Artístico do Patrimônio Nacional, agora podem ser acessados por qualquer pessoa através de uma nova plataforma digital. A ferramenta Inventário Nacional da Diversidade Linguística, uma parceria do Instituto com a Faculdade de Ciências da Informação da Universidade de Brasília, já está disponível através do endereço indl.ifam.gov.br. Na página, é possível acessar mais de 2 mil itens, entre documentos, fotografias, vídeos, gravações sonoras e estudos sobre línguas já inventariadas e reconhecidas pelo IFAM, além de pesquisas em andamento sobre o assunto. A expectativa é que o arquivo virtual também amplie a participação social na construção do inventário, já que através do novo sistema, cidadãos, pesquisadores, instituições e comunidades poderão solicitar a inclusão de línguas ainda não registradas e sugerir complementações aos inventários já existentes. Outro resultado esperado é que ele contribua para a formulação de políticas públicas voltadas à salvaguarda das línguas inventariadas. Atualmente, o Brasil abriga centenas de línguas pertencentes a diferentes grupos sociais e culturais, incluindo línguas indígenas, de imigração, de sinais, crioulas e afro-brasileiras, além das diversas variedades regionais do português. Nesse cenário, o Inventário Nacional da Diversidade Linguística foi criado em 2010 como mais um instrumento de identificação, documentação e valorização das línguas que compõem a diversidade cultural brasileira.
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3: A Justiça do Maranhão condenou a mulher que envenenou uma família com ovo de Páscoa na cidade de Imperatriz. Duas crianças morreram. O crime aconteceu em abril do ano passado. Jordélia Pereira Barbosa foi condenada nesta segunda-feira a 66 anos de prisão pelo assassinato de Luiz Fernando Rocha Silva, de 7 anos, e de Evelyn Fernanda Rocha Silva, de 13 anos, além da tentativa de homicídio contra a mãe das duas crianças. Miriam Rocha sobreviveu após receber a atendimento de urgência e ser internada em UTI. Jordélia enviou um ovo de Páscoa contaminado com pesticida para a casa das vítimas por meio de um mototaxista. Segundo a denúncia, a condenada agiu com premeditação. O crime foi motivado pelos ciúmes que Jordélia tinha do ex-marido. Ela vinha ameaçando a mãe das crianças por meio de um perfil falso nas redes sociais. Jordélia chegou a se deslocar da cidade de Santa Inês para Imperatriz, se hospedou com

0: identidade falsa e monitorou a rotina da vítima antes de enviar o chocolate envenenado. Os jurados reconheceram a tentativa de homicídio triplamente qualificado por motivo torpe, uso de veneno e dissimulação, no caso da morte das crianças, com o agravante delas serem menores de 14 anos. A justiça também fixou uma reparação de 500 salários. Jordélia Pereira Barbosa começou a cumprir a pena imediatamente, sem possibilidade de recorrer em liberdade.
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2: A seleção brasileira que disputa a Copa do Mundo de 2026 tem um jogador de origem indígena. O volante Ederson dos Santos, um dos convocados de Carlo Ancelotti, tem raízes no povo Terena, pelo lado materno. A família é ligada à aldeia Bananal, em Aquidauana, no Mato Grosso do Sul. A avó de Ederson, Albina Cândido, fala a língua terena e é uma de suas maiores inspirações. O jogador mantém o vínculo com a terra indígena Taunay Peg e visita os familiares sempre que pode. O Ministério dos Povos Indígenas celebrou a convocação. Em publicação oficial, a pasta destacou que a trajetória do atleta reforça que é possível alcançar o mais alto nível do esporte sem perder a conexão com suas origens e sua identidade cultural. O ministro Eloy Terena afirmou também que a presença de Ederson na seleção é motivo de orgulho para os povos originários e simboliza a presença indígena em espaços de grande visibilidade. Ederson tem 26 anos. Revelado no futebol em uma escolinha do bairro Tiradentes, em Campo Grande, o atleta passou por clubes como Corinthians, Cruzeiro e Fortaleza, antes de chegar ao Atalanta da Itália, onde se consolidou em uma temporada de destaque. O volante disputou 41 partidas pelo clube europeu e foi titular em 37 delas, desempenho que ajudou a garantir sua vaga na seleção brasileira. Convocado às pressas para substituir o lateral Wesley, que sofreu uma lesão no amistoso contra o Egito, Ederson estava no dia 7 de junho em Campo Grande, quando recebeu a notícia de que iria para a Copa. Na segunda-feira seguinte, dia 8, o volante já treinou com o grupo e jogou na estreia do Brasil no Mundial, contra o Marrocos no dia 13.
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3: O Banco Digimais, controlado pelo bispo Edir Macedo, líder da Igreja Universal do Reino de Deus, foi alvo de uma operação da Polícia Federal nesta terça-feira. Foram 9 mandados de busca e apreensão expedidos pela Justiça Federal em São Paulo. A Polícia Federal usou como base para as investigações relatórios do Banco Central, mostrando manipulação de demonstrativos contábeis e registros para ocultar a real situação financeira do Digimais e, com isso, viabilizar operações supostamente irregulares. Houve ainda o afastamento dos sigilos bancário e fiscal e sequestro e bloqueio de bens e valores que chegam a 670 milhões de reais. Os investigados poderão responder por crimes como gestão fraudulenta e inserção de dados falsos em demonstrativos contábeis. A reportagem ainda não conseguiu contato com o Digimais, um espaço, claro, continua aberto.
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4: A Polícia Federal deflagrou a Operação Miragem, visando desarticular um esquema fraudulento no Banco Digimais. A ação cumpriu 9 mandados de busca e apreensão em São Paulo contra 10 empresas e 8 pessoas físicas ligadas à instituição financeira. As investigações apontam para manipulação de balanços, supervalorização de ativos e geração artificial de receitas, tudo para ocultar a real situação financeira do banco. O bispo Edir Macedo, fundador da Igreja Universal do Reino de Deus e proprietário do Digimais, está entre os investigados, embora não tenha sido alvo de mandado de busca por residir no exterior. A Justiça Federal também autorizou o afastamento dos sigilos bancário e fiscal dos envolvidos, além do bloqueio de bens e valores que podem chegar a mais de 670 milhões de reais. O Banco Digimais afirmou que colabora com as investigações e reafirma seu compromisso com a transparência.
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5: Pelo menos 4 pessoas morreram e cerca de 50 turistas ficaram retidos na favela Santa Marta, no Rio de Janeiro, após um intenso tiroteio durante uma operação policial. Os visitantes estavam no Mirante Dona Mar, um ponto turístico famoso, quando foram surpreendidos pelo confronto. A ação da Polícia Civil faz parte da Operação Contenção, que busca combater a expansão territorial do Comando Vermelho na capital fluminense. Moradores relataram momentos de pânico com a intensidade dos disparos. Um passageiro de ônibus foi atingido por bala perdida na perna e explosões foram ouvidas em bairros vizinhos. A operação segue em andamento, com a polícia buscando desarticular a estrutura financeira da facção criminosa.
1: 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Em instantes voltaremos com mais notícias aqui no Jornal Repórter Brasil News. Fique ligado.
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1: A França confirmou o favoritismo e venceu o Iraque por 3-0 na segunda rodada do Grupo I da Copa do Mundo de 2026. O grande destaque da partida foi Kylian Mbappé, que marcou 2 gols e comandou a vitória francesa. Ousmane Dembélé completou o placar em um jogo que ficou marcado por uma longa paralisação de quase 2 horas no intervalo, devido a uma

0: Forte tempestade na Filadélfia. A primeira interrupção por condições climáticas desta edição do Mundial. Com o resultado, a França garantiu a classificação antecipada para a próxima fase da Copa do Mundo e manteve o 100% de aproveitamento no torneio. Já o Iraque sofreu sua segunda derrota consecutiva e chega à última rodada precisando vencer Senegal para continuar sonhando com uma vaga. Mbappé também alcançou uma marca histórica ao chegar a 16 gols em Copas do Mundo, igualando o recorde de Miroslav Klose.
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2: O Aston Villa.
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2: O Aston Villa, da Inglaterra, fez uma proposta de 9 milhões de euros, cerca de 53,2 milhões de reais, para contratar o lateral direito Emerson Royal, do Flamengo. A oferta já está sendo analisada pela diretoria rubro-negra, que deve dar uma resposta nos próximos dias. Apesar do interesse inglês, a saída de Emerson não é considerada simples. O jogador é visto como uma peça importante dentro do elenco e vem ganhando espaço sob o comando de Leonardo Jardim após superar um período de críticas da torcida. Contratado junto ao Milan em 2025 por cerca de 78,8 milhões de reais, o lateral tem contrato até 2028 e soma 40 partidas, com um gol e 5 assistências pelo Flamengo. Ao mesmo tempo, o clube avalia a necessidade de realizar vendas para equilibrar as finanças e aumentar o poder de investimento, mas uma negociação obrigaria a busca imediata por um substituto no mercado.
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3: O Cruzeiro recebeu a sinalização de que um clube da Inglaterra prepara uma proposta milionária pelo goleiro Otávio, uma das grandes revelações do futebol brasileiro em 2026. O jovem de 20 anos ganhou espaço após a lesão de Cássio, assumiu a titularidade e chamou a atenção do mercado europeu com atuações de destaque no Campeonato Brasileiro e na Libertadores. O clube mineiro acompanha a situação com cautela e não descarta abrir negociações caso a oferta atenda às expectativas financeiras. Otávio tem contrato com o Cruzeiro até 2029 e é considerado um dos principais ativos da SAF para futuras vendas. O goleiro já vinha sendo monitorado por equipes da Europa desde o ano passado, quando despertou interesse do futebol alemão. Internamente, a diretoria entende que a valorização do atleta é resultado do planejamento para a base e vê uma possível negociação como uma oportunidade de retorno financeiro importante, mas sem pressa para concluir qualquer acordo.
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4: O Vasco está muito perto de anunciar a contratação do volante colombiano Nelson de Ossa, de 26 anos, que pertence ao Real Betis da Espanha. As negociações avançaram nos últimos dias e o clube carioca já tem um acordo encaminhado com o jogador. A proposta prevê um empréstimo com opção de compra, que pode se tornar obrigatória caso metas estabelecidas em contrato sejam alcançadas. O valor total da operação pode variar entre 8 e 11 milhões de euros. De Ossa vê com bons olhos a transferência para o Vasco, acreditando que o futebol brasileiro pode ajudá-lo a voltar ao radar da seleção colombiana. O Cruz Maltino, inclusive, usa o histórico recente de jogadores colombianos que se destacaram no clube como argumento para convencer o atleta. Apesar da concorrência do River Plate da Argentina, o Vasco aparece à frente na disputa e está otimista para concluir o negócio nos próximos dias.
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5: João Fonseca anunciou sua desistência do ATP 250 de Eastbourne, na Inglaterra, devido a um leve desconforto no ombro direito. O brasileiro explicou que a decisão foi tomada em conjunto com sua equipe, por precaução, visando evitar o agravamento do problema físico às vésperas de Wimbledon, o terceiro Grand Slam da temporada. Em comunicado, João afirmou que o principal objetivo é chegar em sua melhor condição para o Wimbledon, que começa nos próximos dias. Cabeça de chave número 2 em Eastbourne, o tenista vinha utilizando o torneio como preparação para a disputa na grama, mas optou por priorizar a recuperação. Apesar da preocupação inicial, a decisão foi descrita como preventiva, sem indicação de uma lesão mais grave.
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6: Todas as crianças de 4 anos de idade devem receber mais uma dose de reforço da vacina contra a poliomielite. Com isso, o SUS, o Sistema Único de Saúde, volta a oferecer o esquema que era feito até 2024, mas agora exclusivamente com a vacina injetável. O imunizante estará disponível nos postos de saúde e clínicas da família a partir do próximo dia 3 de agosto. Até 2024, todas as crianças recebiam 3 doses da vacina.

0: vacina injetável, feita com o vírus inativado, e posteriormente duas doses de reforço com a vacina oral de vírus enfraquecido, a famosa gotinha. No entanto, como em situações muito raras, o vírus atenuado da vacina oral pode sofrer mutações e provocar a doença, o Ministério da Saúde decidiu utilizar exclusivamente a vacina injetável. A diretora da Sociedade Brasileira de Imunizações, Isabela Balalai, enfatizou que a polio está controlada no Brasil, mas que o reforço é necessário porque a proteção conferida pela vacina cai com o passar do tempo.
1: Segundo o reforço feito aos 4 anos, ele prolonga a proteção oferecida pelo esquema primário, né, de 3 doses e um reforço feito aos 15 meses, e ajuda a garantir uns níveis mais adequados de proteção antes da entrada na fase escolar. Então, você tem um prolongamento da proteção contra a paralisia infantil com o esquema de 5 doses, com a última sendo aplicada aos 4 anos, que é o chamado segundo reforço.
0: O Brasil não registra casos de poliomielite há 37 anos e, em 1994, recebeu o certificado de área livre de circulação do vírus. No entanto, apesar de estar erradicado em grande parte do globo, o vírus ainda circula em alguns países e a vacinação é a única forma de prevenir a doença e evitar que ela volte a causar surtos como foi no passado. Entre os anos de 1968 e 1989, o Brasil registrou mais de 26 mil infecções por pólio. Geralmente, o vírus causa sintomas leves, mas ele pode atingir o sistema nervoso central e causar paralisia e morte. Por isso, a poliomielite também é chamada de paralisia infantil. Com informações da Agência Brasil,
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3: O feijão, um dos principais alimentos na vida de famílias brasileiras, sofreu um aumento de 57,29% em 5 meses deste ano de 2026, uma variação quase 5 vezes superior ao aumento médio da cesta básica no período. Os dados foram divulgados pelo Departamento Intersindical de Estatística e Estudos Socioeconômicos de IESE Pará. Segundo o levantamento, o custo da cesta básica de alimentos dos paraenses apresentou forte elevação de janeiro a maio deste ano. O supervisor técnico do IESE Pará, Everson Costa, comenta o reajuste.
4: A alta acumulada no preço do produto, principalmente nos primeiros 5 meses deste ano, ou seja, entre janeiro a maio, ultrapassa a casa dos 57%. Isso é bem maior do que a inflação dos últimos 5 meses e também a própria inflação dos últimos 12 meses.
3: De acordo com os levantamentos, o valor médio da alimentação básica alcança R$ 755,24 no mês passado, com alta acumulada de 13,30% entre janeiro e maio, percentual superior à inflação do período, estimada em 12,7% pelo Índice Nacional de Preços ao Consumidor Amplo, IPCA, do Instituto Brasileiro de Geografia e Estatística, IBGE. Contudo, já no início de 2026, o produto voltou a apresentar elevação, sendo comercializado a R$ 5,69 em janeiro. Em abril, o valor subiu para R$ 8,52 e atingiu R$ 8,65 em maio. Para este mês de junho, as pesquisas mais recentes do IESE Pará indicam a possibilidade de novos reajustes, visto que os novos preços coletados não só se mantêm elevados, como também, em alguns casos, estão mais altos. Everson Costa detalha os impactos.
4: O custo da cesta básica, ela se eleva ainda mais quando produtos tradicionais e básicos e necessários, inclusive da tradição alimentar e também do dia a dia, como feijão, encarecem bastante. Isso não se restringe ao consumo doméstico. A gente está falando também de dificuldades que chegam para quem comercializa alimentos. Então, restaurantes, as refeições, os pratos feitos, né? A comida fora de casa também fica mais caro.
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5: Esse foi mais uma edição do Repórter Brasil News. Obrigado pela sua companhia e até a próxima edição.
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tudo bem por aí? Começa agora o nosso programa Music Pop aqui pela sua melhor sintonia. Eu sou Bia Ibsen e a partir de agora ficaremos juntinhos por uma hora conferindo tudo que tá bombando aí no mundo pop. Lançamentos e muito mais, novidades pra você por aqui. Hoje já é quarta-feira, então obrigada já pela sua companhia. Você que tá trabalhando, tá em casa, tá dirigindo, tá ligadinho, ligadinha por aqui. Bora de música.

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0: Você curtindo as melhores músicas do pop atual aqui com a gente na sua rádio favorita e daqui a pouquinho tem mais Music Pop.
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0: Agora o Bia Y, vou indo nessa. Obrigada pela companhia, obrigada pela sua audiência. A gente se encontra por aqui, tá bom? Beijão pra você, aquele abraço, fica com Deus. Bye, bye.
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2: Alô, minha gente, quarta-feira, opa, tudo certinho, tudo de bom pra você aí, eu já tô chegando com o Pagodaço, e aí, tá naquela faxina, o que você tá fazendo agora, tá curtindo a programação em casa, tá relaxando aí nessa quarta-feira, bora relaxar junto então, o nosso Pagodaço é pra todo mundo, pra quem tá trabalhando, pra quem tá relaxando, pra quem tá estudando e prefere aquela trilha sonora mais animada aí, né, pro dia ficar melhor, pra quarta-feira ficar diferente? Então vamos lá com o nosso Pagodaço. Aumenta aí o som porque a minha primeirinha de hoje tá chegando por aqui.

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1: E aí, tá curtindo bastante? Tá curtindo o nosso pagodaço? Tá requebrando, mexendo o esqueleto? Ó, uma parada rapidinha só pra você tomar uma aguinha, mas eu volto já já com mais músicas. Não sai daí!
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4: Chegamos! O Super 10 está no ar com muita música, diversão e alegria para você. 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
3: Décima posição.

0: Batidão!
1: E Guilherme Venuto! Obrigado, gente!
2: Obrigado, gente! Que
3: senhoras
2: coisa
3: e senhores, uma salva de palmas para Guilherme Venuto!
0: Muito obrigado!
4: Oitava posição!

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1: Esse Super 10 tá bom demais, hein? Já já tem mais.
0: Não saia da sintonia. O Super 10 volta já. Volta já.

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4: Super 10 pra você, que bom estar contigo. Vamos que vamos, esse é o Super 10.
3: Sexta posição.

0: Você sentado aí fora e eu sentando aqui dentro, anjo.
1: Terceira posição.
2: Parceira, só no tapa, puxão de cabelo.
3: Aí, Judinha, hein?
2: Deixa eu contar essa história.

0: É, estamos cantando junto mais uma vez, meu amigo.
1: Sempre saudade.
2: Primeira posição.
3: Felipe Araújo, de um jeito um tanto quanto diferente. Mais ou menos assim, ó.

0: Muito obrigado.
1: Oh, que pena. Encerramos mais uma edição, mas voltamos na próxima com mais Super 10. Beijos e até lá.
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2: Muito bem, a partir de agora está no ar o Jornal Rádio News. Informação em primeiro lugar. Brasil e o mundo passam aqui na sua rádio favorita. Sejam bem-vindos.
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3: Previsão do tempo para quinta-feira, 25 de junho de 2026. Região Centro-Oeste, em Brasília, Distrito Federal, céu encoberto a nublado nesta quinta-feira. Os termômetros da capital marcam mínima de 13 e máxima de 26 graus. A umidade relativa do ar gira em torno de 100 a 35%. Rosário Oeste, em Mato Grosso, sopra velhinhas com tempo encoberto. Temperatura mínima de 14 e máxima de 29 graus. A umidade relativa do ar vai de 90 a 45%. Região Nordeste. Recife, em Pernambuco, amanhece encoberta com chuvisco o dia todo. Temperatura mínima de 24 e máxima de 28 graus. A umidade do ar é de 95 a 60%. Porto, no Piauí, comemora aniversário com céu claro pela manhã e acúmulo de nuvens ao longo do dia. Temperatura mínima de 26 e a máxima de 35. Graus. Umidade do ar varia de 90 a 30%. Região Norte. Belém tem previsão de céu encoberto com chuva nesta quinta-feira. Temperatura mínima de 24 e a máxima de 34 graus nas horas mais quentes do dia. A umidade do ar na capital do Pará é de 98 a 62%. Em Porto Walter, no Acre, a comemoração de aniversário é com céu encoberto a nublado sem chuva. Temperatura mínima é de 19 e a máxima de 29 graus. A umidade relativa do ar é de 90 50%. Região Sudeste. São Paulo, capital, tem previsão de céu encoberto com chuvisco nesta quinta-feira. Os termômetros registram mínima de 13 e máxima de 15 graus. Umidade relativa do ar vai de 100 a 90%. São Roque do Canaã, no Espírito Santo, completa mais um ano com céu encoberto. Temperatura mínima de 18 graus e máxima de 27. Umidade relativa do ar é de 95 a 50%. Região Sul. Curitiba, no Paraná, tem previsão de céu claro. O dia amanhece bem frio, com termômetros registrando mínima de 1 grau e máxima de 16. A umidade relativa do ar fica entre 100 e 50%. Em Porto Alegre, no Rio Grande do Sul, céu encoberto e dia frio também. Os termômetros registram mínima de 5 e máxima de 16 graus. A umidade relativa do ar

0: oscila entre 100% e 45%. Você ouviu a previsão do tempo para quinta-feira, 25 de junho de 2026, com informações do IBGE Cidades e do Instituto Nacional de Meteorologia, o IMET.
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2: Depois que o ex-presidente Jair Bolsonaro

0: condenado à pena privativa de liberdade que possuir indevidamente instrumento capaz de ofender a integridade física de outra pessoa. Agora, ao questionar o que pensa a PGR, Alexandre de Moraes quer saber se há elementos suficientes para cancelar a prisão domiciliar e fazer com que o ex-presidente volte a cumprir pena na prisão. No mesmo despacho, o ministro do STF cita que durante o depoimento dessa terça à Polícia Civil do Distrito Federal, Jair Messias Bolsonaro admitiu ter a pistola de modelo Glock 9mm, apreendida em blitz, e que ela era mantida na residência dele, mesmo durante o cumprimento da prisão domiciliar humanitária. Segundo Moraes, o ex-presidente teria dito à polícia: "Tinha três mulheres em casa e eu não podia ficar desarmado." Jair Bolsonaro cumpre pena de 27 anos e 3 meses na ação penal da trama golpista. Alexandre de Moraes concedeu a prisão domiciliar dele em 24 de março, depois que a defesa alegou agravamento de problemas de saúde do condenado, que cumpria pena no complexo penitenciário da Papuda, em Brasília.
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2: Uma grande operação reúne polícias civis de 8 estados no combate à pedofilia e ao abuso sexual de crianças e adolescentes. São cumpridos 16 mandados, sendo 8 de prisão e 8 de busca e apreensão nos estados do Paraná, Rio Grande do Sul, Rio de Janeiro, São Paulo, Goiás, Ceará, Pernambuco e no Distrito Federal. Esta é a terceira fase da Operação Faros, que investiga uma rede de armazenamento e compartilhamento de material de abuso sexual infantil e juvenil. A investigação começou após a análise dos dados do celular de um homem preso na primeira fase da operação em Palmas, no Tocantins. Foi identificada a troca de imagens de abuso de crianças e adolescentes por meio do aplicativo de mensagens Telegram. Após o fornecimento dos dados pela plataforma, a polícia identificou 8 indivíduos nos estados alvos da operação desta quarta-feira. O delegado-chefe da Delegacia Especial de Repressão aos Crimes Cibernéticos da Polícia Civil do Distrito Federal, João Guilherme, detalha a ação.
3: Através da análise de vestígios cibernéticos, pôde-se elucidar ali uma rede que funcionava em aplicativo de mensageria e as polícias civis trabalharam essa rede e pôde-se então fazer essa operação nacional. Os investigados podem responder pelos crimes de armazenamento, compartilhamento e transmissão de material de abuso sexual infantil, cujas penas, se somadas, podem chegar até 10 anos de reclusão.
2: No Distrito Federal, um homem de 22 anos foi preso em casa na região administrativa de Arniqueira. Também foram apreendidos dispositivos digitais. O delegado João Guilherme explica como a população pode denunciar.
3: Caso as pessoas tenham conhecimento de qualquer tipo de situação, seja de armazenamento, de transmissão, de comercialização desse tipo de material, façam a sua denúncia no 197, a sua identidade fica em absoluto sigilo. Caso não queiram fazer essa denúncia, façam a sua ocorrência ou procurem a unidade policial da PCDF mais próxima.
2: A operação contou com o apoio do Ministério da Justiça e Segurança Pública e com repasse de informações do governo dos Estados Unidos. A investigação busca reforçar as ações integradas de proteção à infância e de repressão aos crimes praticados no ambiente digital.
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4: A renovação da cota de isenção para importação de veículos elétricos, decidida nesta terça-feira pelo governo, foi pensada no consumidor. Foi o que defendeu o ministro do Desenvolvimento, Indústria, Comércio e Serviços, Márcio Elias Rosa. Ele participou nesta quarta-feira do programa Bom Dia Ministro da EBC. Apesar de críticas das montadoras, o governo federal renovou por 6 meses as cotas para veículos eletrificados, desmontados e semidesmontados, no valor de US$ 463 milhões. Empresas da indústria automotiva, inclusive, ameaçam ir à justiça. O ministro defendeu a decisão do governo.
5: O governo federal, de fato, tomou essa decisão ontem. Não foi para causar dano para a produção nacional, ao contrário, para favorecer, sobretudo o consumidor, o mercado, e não ignorando que a gente tem que ter uma política, uma série de medidas para acomodar todos os interesses que são legítimos, né?
4: O ministro afirmou que o cronograma para elevar o imposto de importação não foi alterado, ou seja, a alíquota que sobe para 35% a partir de 1º de julho para veículos eletrificados montados e semidesmontados. Já os desmontados,

0: continuam pagando 14% até 1º de janeiro de 2027, quando a alíquota também sobe para 35%. Segundo Márcio Elias, a decisão foi tomada porque algumas dessas montadoras estrangeiras já estão produzindo no país.
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2: 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O Supremo Tribunal Federal retomou o julgamento que discute a validade de decisões da Justiça do Trabalho que reconhecem vínculo empregatício entre motoristas de aplicativos e as plataformas. A questão central envolve a chamada uberização do trabalho, com as empresas Rappi e Uber contestando as decisões trabalhistas. Elas argumentam que o reconhecimento do vínculo altera a finalidade do negócio e viola o princípio da livre iniciativa econômica. O julgamento havia sido suspenso em outubro do ano passado, após as sustentações das partes. Nesta sessão, os ministros proferirão os primeiros votos sobre o tema, que pode redefinir as relações de trabalho no setor de aplicativos no Brasil.
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2: 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O senador colombiano de esquerda, Iván Cepeda, reconheceu sua derrota na disputa presidencial do país. A decisão ocorre 3 dias após o segundo turno das eleições, que apontou o candidato de direita, Abelardo de la Espriella, como vencedor. Cepeda, que estava menos de 1% atrás de Espriella na apuração inicial, havia afirmado que aguardaria a verificação final dos votos. No entanto, o Registro Nacional informou que a contagem final diferiu em apenas 0,003% da contagem inicial, confirmando a vantagem do adversário. O reconhecimento de Cepeda, candidato do Pacto Histórico e aliado do governo do presidente Gustavo Petro, abre caminho para a transição de poder na Colômbia. A eleição foi uma das mais acirradas da história recente do país, com forte polarização política.
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3: Depois do intervalo, tem mais Jornal Rádio News. Fique na sintonia.
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2: Estamos de volta e agora vamos falar de esporte aqui no Jornal Rádio News.
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3: E o Brasil entrou em contagem regressiva e já entra no clima para receber a Copa do Mundo Feminina em 2027, a primeira na América do Sul, que terá a festa de abertura em exatamente um ano. O torneio vai ocorrer em 8 cidades sede: Brasília, São Paulo, Rio de Janeiro, Salvador, Belo Horizonte, Porto Alegre, Fortaleza e Recife, e reunirá 32 seleções. Aline Pellegrino, gerente de competições femininas da CBF, vê o Mundial como uma oportunidade também de mudança cultural, onde o futebol feminino poderá construir bases mais sólidas.
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3: E após assinar contrato com o Ravenna FC da Itália, Ronaldinho Gaúcho espera inspirar a geração mais jovem a perseguir seus sonhos, assim como ele fez ao longo de uma brilhante carreira de 17 anos. Vestido todo de branco, Ronaldinho posou com a nova camisa do Ravenna, que inicialmente estava colocada sobre o reluzente troféu da Bola de Ouro que ele conquistou em 2005, antes de autografar o uniforme ao lado do proprietário do clube, Ignazio Cipriani. Ao longo de todos esses anos, a amizade que temos com a família Cipriani e com todos os amigos fez com que essa oportunidade surgisse agora. Por isso, estou extremamente feliz e esperamos que tudo corra bem, disse Ronaldinho a Reuters sobre sua transferência para o clube italiano.
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3: E Pedrinho, presidente do Vasco, publicou uma carta na manhã do dia 24 após ser afastado do comando da SAF do clube. No documento, ele revela que a venda da SAF a Marcos Lamachia, enteado de Leila Pereira, estava prestes a ser anunciada e avalia que sabotaram o clube, ao dizer que há meses um grupo contrário à venda se articula na política do clube. Pedrinho foi afastado da SAF do Vasco em decisão da Justiça do Rio. A juíza frisa ainda que a venda do Vasco SAF terá de ter a concordância da 777 Carioca ou do juízo arbitral. Caso ela aconteça sem obedecer tais trâmites, não será válida por este juízo recuperacional.
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4: Em um movimento que desafia as pressões internacionais, Israel declarou que não retirará as suas tropas do Líbano, mesmo diante de uma possível ordem dos Estados Unidos. A tensão na região permanece alta, apesar de um cessar-fogo temporário. Na semana passada, Israel concordou com um cessar-fogo provisório com o Hezbollah. Contudo, as forças israelenses continuam presentes em território libanês e têm realizado ataques quase diários, indicando a complexidade do conflito. O ministro da Defesa de Israel, Israel Katz, reiterou a posição do país, enquanto o presidente dos Estados Unidos, Donald Trump, teria previsto o fim da guerra em 2 a 3 semanas. A situação geopolítica no Oriente Médio segue em constante evolução.
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5: A Justiça do Rio Grande do Norte decidiu levar a júri popular o homem acusado de tentar matar a namorada dentro de um elevador em Natal no ano passado. A vítima sofreu graves lesões e ficou com sequelas permanentes. O acusado, Igor Eduardo Pereira Cabral, vai responder por tentativa de feminicídio perante o Tribunal do Júri. A decisão foi divulgada nesta terça-feira pela Primeira Vara Criminal de Natal. O caso aconteceu em julho do ano passado na zona sul da capital potiguar. Imagens das câmeras de segurança registraram o momento em que Igor deu 61 socos em Juliana Garcia, que estava em defesa e caída no chão. A vítima sofreu fraturas no rosto, passou por cirurgia, precisou colocar 7 placas de titânio e 31 parafusos. Na decisão, o juiz responsável manteve a prisão preventiva do acusado por considerar que ele representa risco à sociedade. A defesa argumentou que não houve perigo imediato de morte, mas a tese foi rejeitada pela justiça. A data do julgamento de Igor Eduardo Pereira Cabral ainda não foi marcada. E é bom reforçar que em casos de violência contra a mulher, as denúncias podem ser feitas pela Central de Atendimento à Mulher no telefone 180, que funciona 24 horas por dia e oferece orientação sobre direitos e a rede de proteção. Também é possível acionar o chat no WhatsApp, o código é 61, e o telefone 96100180. Em situações de emergência, a orientação é acionar a Polícia Militar pelo 190.
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1: Em meio à epidemia de ebola em dois países do continente africano, a França confirmou nesta quarta-feira o primeiro caso da doença em um médico humanitário que retornou recentemente de uma missão na República Democrática do Congo, na África. A confirmação é do Ministério de Saúde francês. Segundo a instituição, a missão do médico era justamente em um dos países onde o vírus está circulando. De volta ao país de origem, a França, o paciente foi imediatamente internado em uma unidade especializada e encontra-se em condição estável. Ainda de acordo com o Ministério, a França possui recursos especializados para o gerenciamento de doenças infecciosas altamente transmissíveis. Neste caso, o país mantém o tratamento do paciente em uma unidade de saúde designada, seguindo rigorosos protocolos de biossegurança, incluindo sala com pressão negativa, equipamentos e protocolos específicos. O paciente está isolado, ainda passa por uma investigação epidemiológica completa, justamente para identificar as pessoas que tiveram contato com ele antes do diagnóstico. Depois, as autoridades de saúde entram em contato e mantêm essas mesmas pessoas em isolamento por 21 dias na residência de cada um e em constante monitoramento. Lembrando que em maio deste ano, a Organização Mundial da Saúde declarou o ebola como emergência de saúde pública de âmbito internacional devido à circulação ativa do vírus na República Democrática do Congo e em Uganda. Vale lembrar que o ebola é uma doença viral grave transmitida pelo contato com fluidos corporais de pessoas infectadas ou por objetos contaminados. Entre os principais sintomas estão febre alta e hemorragias, e a doença pode evoluir para casos graves e fatais.
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2: A cidade de São Paulo enfrentou fortes chuvas que provocaram queda de árvores, desabamentos e um intenso caos no trânsito. Os acumulados de chuva em algumas regiões já atingiram porcentagens significativas da média esperada para todo o mês de junho. Em Mairinque, o volume chegou a 89% da média mensal, enquanto Sorocaba registrou 77% e Barueri 56%. A Defesa Civil e o Corpo de Bombeiros foram acionados para atender diversas ocorrências, com equipes trabalhando para minimizar os impactos e garantir a segurança da população. As autoridades recomendam cautela aos motoristas e pedestres, além de atenção às áreas de risco.
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3: Essas foram as últimas de hoje do jornal Rádio News. Voltaremos na próxima edição. Fique ligado.
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0: Está entrando no ar o programa que você manda e desmanda. 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Já tem gente na linha.
1: Meu nome é Jussara. Estou aqui no meu trabalho também, na igreja IECG em Campo Grande. Obrigada, tenha um bom dia.
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0: Obrigado, meu Deus. Obrigado, meu Pai. 7 horas a mais 7 minutos. Estamos aqui no alto da colina Quilombo, que dizem ser uma das 7 colinas de Garanhões. Estamos aqui no alto do bairro Brasília, como ele é conhecido. Estamos aqui na rua Capitão Pedro Rodrigues, 155. Aqui é o edifício do rádio, é o edifício Sandra Holanda, primeiro andar, estúdio panorâmico. E, portanto, nós estamos preparados com o maior porta-voz do rádio pernambucano. E com a gente a Rádio Ebson Papo, direto de Angelim, Pernambuco, para todo o planeta. Obrigado, colegas da Web. Obrigado, colegas da Supapo. Obrigado, colegas, pela companhia amiga. Obrigado, colegas, pela parceria, colegas. Minha gratidão sempre, colegas. Obrigado, colegas. Muito obrigado. Obrigado pelo apoio. Bom dia. Bom dia aí pra vocês. Eu só quero dizer boa semana por causa do feriado de ontem. Eu só quero pensar que hoje é segunda-feira, por causa do feriado de ontem. Bom dia, boa quinta-feira para vocês aí, colegas, na Rádio Web Supapo. Obrigado a todos, muito obrigado. E o nosso canal WhatsApp já está aberto. Nosso canal WhatsApp já está preparado. Nosso canal WhatsApp já está à sua inteira disposição para você reclamar, para você denunciar, para você colocar sua boca no trombone. Agora, tudo isso dentro de um clima de responsabilidade e de respeito entre todas as pessoas. Anota aí, vai. Anota aí, vai. E se quiser, e somente se quiser, participa.
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0: Legal, 7:10. 7 horas a mais 10 minutos. E o neném, o José Severino, ele chega por aqui e ele diz graças a Deus que estão colocando lombadas nas proximidades do Bar de Chico. Graças a Deus, estão colocando lombadas nas proximidades do Chico's Bar. É o Bar do Chico, na Duque de Caxias. Vai evitar acidentes na travessia de pedestres. Vai evitar acidentes na travessia de pedestres. E o José Severino Neném, ele se mostra agradecido. A Vandilma Costa, ela chega, bom dia. Bom dia, Vandilma, bom dia. Jean Carlos Tenório Braz continua na espiadinha na live. A Selma Andrade, ela continua na espiadinha na live. O José Severino Neném continua ainda na espiadinha na live. Obrigado vocês, muito obrigado. Obrigado pelo apoio. Obrigado pela sintonia, amiga. Obrigado pelo carinho da audiência sempre. Muito obrigado. E agora, canal aberto, linha aberta. As principais manchetes que já estão nos principais jornais de Pernambuco. E também
8: Brasil.
0: Do país. Não sei por que nenhum jornal, nem de Pernambuco, nem do país, traz nenhuma manchete referente a esses dois terremotos graves registrados lá na Venezuela. Terremotos que atingiram também o Brasil, principalmente a sua região norte. A gente não entende por que algo tão grave, algo que já é notícia no mundo todo, esses jornais

traz nenhuma manchete falando o assunto. Lamento profundamente. Agora o que traz é Copa do Mundo. O que traz é futebol. O que traz é Neymar. O que traz é Vini Júnior. O que traz é futebol. E o povo morrendo na Venezuela. Aliás, morre não. Muita gente já está morta na Venezuela. A agência americana diz que no final da checagem de tudo, pode chegar entre 10 mil a 100 mil mortos na Venezuela. Apesar que a agência venezuelana confirmou às 6 horas e 33 minutos até agora, 32 pessoas mortas já foram encontradas. As primeiras 32 pessoas mortas já foram encontradas na Venezuela. 700 pessoas estão gravemente feridas. Essas pessoas estão ocupando os hospitais lá daquele país. E a gente lamenta que nenhum jornal do Brasil deu ênfase a essa situação grave da Venezuela. O que as manchetes vêm trazendo, na maioria é futebol. É futebol, é seleção brasileira, é Neymar, é Vini Júnior. E que o povo da Venezuela se lasque. Presta atenção, senhores. Folha de Pernambuco, Diário de Pernambuco, Jornal do Comércio de Pernambuco para hoje. A Folha de Pernambuco diz, com relação à seleção brasileira, diz, missão cumprida. Diário de Pernambuco diz, Brasil bate Escócia com brilho de Vini Júnior e volta de Neymar. Jornal do Comércio para hoje, Brasil avança com brilho de Vini Júnior e volta de Neymar. Agora outras manchetes em outros jornais de Pernambuco. Nenhum desses jornais não deram nenhuma linha com manchete com relação à tragédia na Venezuela. Lamento profundamente. À tarde, Salvador, São Pedro atrai mais turistas e encerra ciclo de festas juninas. Diário do Nordeste, Fortaleza, avanço no mar e erosão ameaçam praia lá de Jeri. 0 hora, Porto Alegre, Jacques Wagner deixa a liderança do governo Lula após virar alvo da PF no caso Master. Estado de Minas, Vini Palha e embala o Brasil. Correio Brasiliense, sob pressão no caso Master, Jacques Wagner deixa a liderança do governo Lula no Senado. O Globo Rio, alvo de operação da PF no caso Master, Jacques Wagner deixa a liderança do governo. O Estado de São Paulo, Wagner deixa a liderança do governo após reunião com Lula. Folha de São Paulo para hoje, Jacques Wagner deixa a liderança do governo Lula, do governo Lula, após PF ligá-lo ao Master. Portanto, essas são as principais manchetes que já são os principais jornais de Pernambuco e também do Brasil. Nenhuma manchete relacionada com a tragédia na Venezuela. Nenhuma manchete relacionada com a tragédia na Venezuela desde ontem. 7 horas, mais 16 minutos. E aí, portanto, a informação da hora certa aí, Brasil. 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

0: 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Seu endereço no Instagram é o arroba Albuquerque Autotec. 7:18. 7 horas, já mais de 18. 18 minutos. Alô, cidade. Bom dia, cidade. Alô, zona rural. Alô, Brasil! Alô, as fazendas! Brasil. Alô, as agrovilas! Brasil. Alô, os povoados! Brasil. Alô, os distritos! Brasil. Alô, São Pedro! Brasil. Alô, Miracica! Alô, Iratama! Obrigado vocês, muito obrigado! Brasil. Obrigado pelo apoio! Obrigado pelo carinho da honrosa audiência! E agora, canal aberto, linha aberta. Manchetes na violência pernambucana.
1: Brasil.
0: Manchetes na violência pernambucana. Guarda municipal recupera motocicleta furtada após flagrante por vídeo monitoramento lá em São João. Detalhes a qualquer momento.
2: Nunca.
0: Lagoa dos Gatos. Som alto teria motivado homicídio na noite de São João, em Lagoa dos Gatos. Som alto, som bastante alto, som horrível, som bastante alto, teria sido o motivo para a prática de um homicídio na noite de São João, lá em Lagoa dos Gatos, aqui em Pernambuco. Detalhes daqui a pouco. E atenção, mais uma mulher assassinada em Pernambuco. Mais uma mulher assassinada em Pernambuco. Mais uma mulher assassinada em Pernambuco. Mais uma mulher assassinada em Pernambuco. Mais uma mulher assassinada em Pernambuco. Tivemos uma em Petrolina. E tivemos uma mulher assassinada em Caruaru. Na verdade, duas mulheres assassinadas em Pernambuco. E atenção, mulher assassinada a facadas na zona rural de Petrolina. Caso investigado como feminicídio. E atenção, mulher é assassinada a facadas na zona rural de Petrolina.
3: Credo.
0: Caso investigado como feminicídio. Detalhes a qualquer momento. Jovem morre após atirar na própria cabeça enquanto brincava de roleta russa em Garanhuns. Essa tragédia foi em Garanhuns. O rapaz estava brincando com a arma de fogo municiada, brincando de roleta russa, quando o disparo saiu, atingiu sua cabeça. Foi aqui em Garanhuns. Detalhes agora. Detalhes agora. Detalhes agora. Cabra tinha 20 anos. Cabra morreu na tarde da quarta-feira. Portanto, ontem, após ser atingido por um disparo de arma de fogo na cabeça, lá no Heliópolis, de acordo com informações da PM, Lailson Nogueira da Silva estava no quarto da residência onde morava, manuseando uma lapa de revólver calibre 38 e brincando de roleta russa sobre a cama. Ele estava deitado e brincando de roleta russa, quando de repente, a arma disparou, atingiu em cheio a sua cabeça e morreu na hora. Equipes do serviço de atendimento móvel de urgência e da PM foram acionadas e prestaram os primeiros atendimentos à vítima. Lailson foi socorrido com vida ainda,

0: Hospital Regional do Moura, mas infelizmente ele não resistiu à gravidade, à gravidade do ferimento na cabeça, e ele faleceu lá dentro da unidade hospitalar. Revólver utilizado foi apreendido pela PM e foi encaminhado ao plantão da 18 Regional. Lá foram adotadas as medidas cabíveis. A Polícia Civil Pernambucana, aqui em Garanhuns, abriu investigação para apurar as circunstâncias desta tragédia. A Polícia Civil abriu investigação para apurar as circunstâncias dessa tragédia. E a gente lamenta profundamente, lamenta. E atenção, presta atenção, senhores. Duplo homicídio durante evento junino em Recife. Mais uma mulher assassinada. Um homem e uma mulher foram assassinados. Crime aconteceu durante um evento festivo na bomba do emetério. Polícia Civil investiga o caso como duplo homicídio. Isso foi lá na capital, foi numa região chamada Bomba do Emetério. Daqui a pouco detalhes. Homem e mulher foram assassinados. Portanto, mais uma mulher. É a terceira. Homem e mulher assassinados. E atenção, homem executado a tiros em frente à sua casa. Aliás, em frente à casa dos pais, lá em Timbaúba. Ele estava na frente da casa dos pais quando os matadores chegaram a arrochar o dedo. Executaram esse rapaz. Ele recebeu uma carga pesada de chumbo. Ele não resistiu. E ele veio a óbito. E atenção, jovem encontrado morto com marcas de facadas, espancamento na zona rural de Agrestina. Detalhes a qualquer momento. E atenção, detento monitorado por tornozeleira eletrônica, executado dentro de um apartamento no Recife. Detento monitorado por tornozeleira eletrônica, executado dentro de apartamento no Recife. E ainda, feirante é assassinado a tiros no pátio da feira de São Lourenço da Mata. Feirante é assassinado a tiros no pátio da feira de São Lourenço da Mata. E ainda,
1: credo,
0: mais uma mulher assassinada, credo, em Pernambuco. Essa foi a terceira. Mais uma mulher assassinada em Pernambuco. Mulher é assassinada dentro de casa em Caruaru. Mulher é assassinada dentro de casa em Caruaru. Mulher é assassinada dentro de casa em Caruaru. Mulher é assassinada dentro de casa em Caruaru. E ainda, tiroteio durante festa de São João, lá em Serra Talhada, deixa um morto e 15 feridos. Entre 15 policiais militares feridos. Camarada armado, do nada, ele sacou sua arma de fogo. Ele disparou sua arma contra os policiais. Contra policiais. Vários policiais feridos, levados aos hospitais lá em Serra Talhada. Civis foram atingidos também. Quando este cabra ia sendo levado para o hospital, a ambulância que o levava, ou o SAMU, foi interceptado e mataram esse cabra dentro da viatura. Este cabra, quando estava sendo socorrido para o hospital lá na cidade, a ambulância, o SAMU, foi interceptado e mataram esse cabra dentro da viatura. 7:27, 7:27. E atenção, jovem executado a tiros no loteamento Luiz Bezerra 2, em Caruaru. é a violência.

0: pernambucana. É a violência pernambucana. É a violência rodeando todos nós. É a violência rodeando todos nós. É o retrato falado deste puteiro chamado Brasil. É o retrato falado deste puteiro chamado Brasil. E atenção, motocicleta furtada é recuperada pela PM lá em Terezinha. PM recupera motocicleta com restrição de roubo em Bom Conselho. PM desarticula ponto de tráfico. Ah, ponto de tráfico, a famosa biqueira. A famosa biqueira. E a polícia prende 4 suspeitos em Goiânia. Detento monitorado por tornozeleira foi executado dentro de uma padaria em Cupira. É outro detento monitorado por tornozeleira eletrônico. Ele foi executado dentro de uma padaria. Os matadores chegaram montados no transporte da morte. Não pensaram duas vezes. Arrocharam o dedo contra esse detento dentro de uma padaria. Ele recebeu uma carga pesada de chumbo na caixa dos peitos. E ele morreu lá dentro da padaria. Lá em Cupira. É a violência que rodeia todos nós. É a violência rodeando todos nós. Ninguém tá escape dessa desgraça. É o retrato falado deste velho puteiro chamado Brasil. Homem é morto com tiros na cabeça e pescoço em Jaboatão dos Guararapes. E atenção, homem é morto com tiros na cabeça e também no pescoço lá em Jaboatão dos Guararapes.
1: Credo.
0: Essas e muitas outras já estão da violência pernambucana. E provavelmente boa parte dessas manchetes será detalhada. Ao longo deste programa Combate, maior porta-voz do rádio pernambucano. É a violência presente. É a violência rodeando todos nós. É o retrato falado deste velho puteiro chamado Brasil. 7h31, 7h31.
2: Brasil!
0: E aí, portanto, a informação da hora certa.
2: Brasil!
0: Aí pra você. Canal
2: Brasil!
0: Aberto. Linha aberta, canal aberto. Tá na pauta deste programa. As participações do repórter de Pernambuco. Seus destaques são os seguintes. Homem foi assassinado em Lagoa dos Gatos. Ex-presidiário foi assassinado em Cupira. Segurança foi assassinado bem na frente de casa, lá no residencial Luiz Bezerra Torres, em Caruaru. E ainda, mulher foi assassinada dentro de casa, ali no bairro Santa Rosa, em Caruaru. E ainda, mulher foi assassinada dentro de casa, no bairro Santa Rosa, em Caruaru. E ainda, homem morreu num acidente de trânsito na BR-104. E ainda, homem morreu num acidente de trânsito na BR-104. E ainda,
1: credo.
0: A Polícia Civil de Pernambuco informou na manhã do sábado que novas denúncias reforçam as suspeitas de que o foragido André de Almeida é mesmo um estuprador em série. Ele continua fugado e a Polícia Civil está pedindo apoio da população para prender esse monstro. Esse cara solto

abraça a mulher em qualquer cidade, em qualquer lugar. Este monstro surdo é uma ameaça a qualquer mulher, em qualquer cidade, em qualquer lugar. Ele continua fugado. Ele é um estuprador em série. Pelo menos ele está sendo acusado. Ele é um estuprador em série. Pelo menos ele ameaça a qualquer mulher, em qualquer cidade, em qualquer lugar. Ele continua fugado. Ele é um estuprador em série. Pelo menos ele está sendo acusado. Ele é um estuprador em série. Pelo menos ele está sendo acusado. Ele está afogado, está foragido e ele solto. Ele é uma ameaça para qualquer família, para qualquer mulher, em qualquer lugar, em qualquer lugar, em qualquer cidade. E a Polícia Civil pede a ajuda da população. E atenção, na madrugada da quarta-feira ontem, por volta das 2:30 da madrugada, durante um evento junino realizado na Estação do Forró, em Serra Talhada, um elemento armado com a lapa de revólver disparou essa arma contra policiais. Vários policiais baleados, vários policiais feridos, vários civis também feridos. Cabra quando era socorrido, cabra acusado quando era socorrido, porque ele saiu baleado também. Cabra acusado quando era socorrido para o hospital ou por uma ambulância ou pelo carro do SAMU. Essa viatura foi interceptada e mataram o cabra ainda dentro da viatura. 7:34, 7:34. Portanto, essas estarão aí ao longo deste programa, compadre. E agora, canal aberto, linha aberta. Linha aberta, canal aberto. Tá na lupa, tá na pauta, tá na pauta, tá na lupa. Vamos até o blog do jornalista Carlos Eugênio. E atenção para a bronca no momento. E atenção para a bronca no momento. Novo aditivo de 2,2 milhões. Eleva custo do Hospital Municipal de Garanhuns para quase 38 milhões de reais. E atenção, arquivos já representam, aditivos já representam mais de 4 milhões. Aditivos já representam, para sermos mais exatos, 4.662.341,46 reais, somente de aditivos. E agora mais um aditivo, mais um novo aditivo, desta vez 2,2 milhões, elevando o custo do Hospital Municipal de Garanhuns para quase 38 milhões de reais. Detalhes a qualquer momento aqui dentro deste programa, compadre. 7:36. E aí, portanto, Brasil, a informação da hora certa. Aí é pra você, trabalhador. E aí é pra você, trabalhador. Brasil. Obrigado você, muito obrigado pelo rádio ligado. E obrigado você pela companhia sempre amiga. 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

0: 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E aí, portanto, a informação da hora certa. Este é o meu, este é o seu, este é o nosso programa Combate, maior porta-voz do rádio pernambucano. E agora, canal aberto, linha aberta, linha aberta, canal aberto. Chamar a primeira participação do repórter de Pernambuco. O destaque é o seguinte agora: homem foi assassinado em Lagoa dos Gatos. Homem foi assassinado em Lagoa dos Gatos. Alô, repórter. Alô, você, repórter. Detona.
1: Adielson Galvão, o repórter de Pernambuco.
2: Foi durante a noite de São João que um rapaz foi assassinado a tiros na zona rural de Lagoa dos Gatos. A vítima, o agricultor Salvandi Mário da Silva Filho, tinha 25 anos de idade. Tô aqui com o tio da vítima, né, que veio para cá pro IML de Caruaru aguardar a liberação do corpo do sobrinho, amigo. A informação que ele estava participando lá de uma brincadeira junina?
3: Foi, a brincadeira, tava brincando, conversando lá, e como apareceu no momento como é que se diz?
2: De repente surgiram os caras.
3: Surgiu os caras e
2: a informação que esses caras estavam escondidos dentro do mato?
3: É, até o momento eu não tenho muita informação, só quando eu estava em casa mesmo foi que eu soube essa notícia, triste notícia. É,
2: ele morava lá nesse sítio?
3: Não, ele morava em Lagoa dos Gatos mesmo, aí tinha familiar pro lado lá, conhecido, não sei, um amigo.
2: E a proposta, ele estava na casa de quem quando foi morto?
3: Eu acho que era de amigos, não sei, não sei informar direito também, não sei não, dizer. Ô, não.
2: Amigo, você não sabe também se o seu sobrinho, ele se envolveu em alguma confusão nos últimos dias?
3: Também não, não sei.
2: É, se bem que ele não estava no terreiro de casa, né? Ele estava lá no terreiro da casa de um amigo, né? Brincando aí a noite de São João, quando foi assassinado. Então, pode também ter sido confundido com o morador da casa?
3: É, no momento a gente, só quem sabe, é uma triste notícia dessa.
2: Menino bom?
3: Surpresa, é, menino bom, trabalhador, ele trabalhava, teve uns desentendimentos, mas isso aí foi com pessoas de outro nível.
2: Certo, mas foi quando isso?
3: Isso faz tempo,
2: Aí você não associa esse desentendimento que ele teve com essas pessoas com o assassinato dele, não? Você vê como um caso isolado.
3: É.
2: E o que é que você imagina, né, que foi o real motivador do assassinato do seu sobrinho?
3: Não, não sei até o momento. Não sei.
2: E o último contato que você teve com ele foi quando, amigo?
3: Foi quando eu tive com a mãe dele, morreu. A mãe dele morreu de câncer, aí...
2: Aí você foi lá para o funeral?
3: Fui pro funeral dele, e tipo, foi o último contato que eu tive com ele.
2: Ele morava onde, lá em Lagoa dos Gatos?
3: Ah, morava em Lagoa dos Gatos, mas eu não...
2: Aí você não sabe não, né?
3: Da emenda, parece que era o bairro da emenda, de lá.
2: Pois, tá aí, família consternada, né, com tudo isso que aconteceu. E que São João para vocês, né, irmão?
3: É, todo mundo ficou se divertindo e chegou uma notícia triste, né? Abalou todo mundo e a gente tá...
2: Ele trabalhava em quê?
3: Ele era agricultor, outra.
2: Casado, com... tinha filhos?
3: Fazia uns bicos, tinha um filho, sim.
2: Tinha um filho, né? O corpo da vítima, do Salvandi Mário da Silva Filho, 25 anos de idade, foi encaminhado aqui para o IML de Caruaru. A reportagem é de Adielson Galvão.
0: 7h42. E aí, portanto, a informação da hora certa aí é pra você, trabalhador. Pra você, trabalhadora do meu Brasil. Mais uma vez, chamar repórter de Pernambuco. E agora o destaque é o...

0: seguinte: este presidiário foi assassinado em Gupira. Este presidiário foi assassinado em Gupira. Canal aberto, linha aberta. Linha aberta, canal aberto. Alô, você detona.
1: Adielson Galvão, o repórter de Pernambuco.
2: Um rapaz foi assassinado a tiros dentro de uma padaria. Esse caso aconteceu lá no bairro da Nova Esperança, em Cupira. A vítima, o Hércules Júlio da Silva Santos, tinha 28 anos de idade. Tô aqui com uma parente da vítima, né? Uma tia que veio de Joaquim Gomes, no interior de Alagoas, né? Para justamente aguardar a liberação do corpo do sobrinho. Ele também era natural lá de Joaquim Gomes?
3: Sim.
2: E estava residindo lá em Cupira havia quanto tempo?
3: Acho que uns 8 anos ou 9.
2: É recente, né? Ele chegou lá muito jovem.
3: Foi.
2: E por que ele se mudou lá para Cupira?
3: Porque ele casou.
2: A esposa dele era de lá, é isso?
3: É.
2: E o que é que você sabe do ocorrido? Ele foi assassinado no interior de uma padaria.
3: Foi, e agora o motivo eu não sei. E...
2: Ele, inclusive, estava usando tornozeleira eletrônica.
3: É, que já tinha passado pela polícia umas 4.
2: É, ou seja, foi preso umas 4 vezes, pelo que você me relata. E essas prisões dele, por quê, afinal?
3: Por causa de... eu acho que... do que ele fazia, roubo, tráfico, essas coisas.
2: Você não sabe ao certo,
3: não sei,
2: né?
3: Não, não, porque eu não vivia com ele.
2: Você está aqui no IML de Caruaru, acompanhando os demais familiares?
3: De pensão, que ele tem uma menina de 11 anos, aí ele foi perguntado de pensão uma vez também.
2: Ou seja, não estava pagando a pensão alimentícia?
3: É.
2: E o último contato que vocês tiveram com o Hércules, tem quanto tempo?
3: Não, não tinha contato com ele, não, era a irmã dele que tinha contato com ele.
2: E como foi que vocês souberam do assassinato dele?
3: A mulher dele ligou pra minha sobrinha dizendo.
2: Aí foi fazer o quê? Naquela padaria, comprar um pãozinho?
3: Ah. Ele ia chegando em casa, quando foi abordado pelo carro.
2: No caso, ele correu pra padaria, tentou o refúgio dentro da padaria, é isso?
3: Já tentou abrir a porta da sogra dele, né? Aí os caras apareceram, ele correu.
2: Pois é.
3: Pra não entrar pra dentro de casa.
2: Aí um dia a conta chega, né? Infelizmente, ele... se envolveu com crime, né?
3: Verdade. Conselho não foi falta, né? A gente dava muito conselho a ele, mas ele não queria.
2: Amiga, e o que é que vocês imaginam que foi a motivação? Será que disputa de ponto de venda de droga?
3: Deve ter sido outras coisas, mas ninguém sabe.
2: Ele deixou filhos?
3: 3.
2: E o pessoal disse pra vocês...
3: Um menino e 2 meninas.
2: Certo. E o pessoal disse pra vocês como foi o assassinato? Foi um cara só, mais de um?
3: Não sei, falaram que não foi. 2? 2.
2: 2 indivíduos. Mas aí você não sabe se a polícia tem imagens de câmeras de segurança?
3: Não, que não pegaram, não.
2: Pois é, gente, o corpo e da vítima...
3: Os povos ali a gente não conhece, a gente chegou à noite, umas 9:30 da noite, aí não teve conversa com ninguém.
2: Pois é, e vocês são de Joaquim Gomes, do interior de Alagoas, então, no mínimo, estão desambientados, né?
3: É, quem sabe as coisas dele realmente é a mulher dele, né? Que convivia com ele.
2: Vocês chegaram a conversar com ela?
3: Ainda não, que ela tá meio atordoada de tudo que aconteceu.
2: Ela é de Cupira mesmo?
3: É.
2: Pois é. O corpo da vítima, do Hércules Júlio da Silva Santos, ex-presidiário de 28 anos de idade, que foi assassinado lá em Cupira, foi encaminhado aqui para o IML de Caruaru. A reportagem é de Adielson Galvão.
4: Ixi, pense no caba ruim.
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6: 7:53.
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2: Sete e cinquenta e quatro.
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4: Durante a Copa de 1990, Bebeto e Romário ficaram no banco durante todo o torneio. Romário declarou assim que voltou ao Brasil, que aquela seria sua primeira e a última vez em um Mundial. Bebeto era mais otimista. Ainda bem que o baixinho mudou de ideia, porque 4 anos depois tornou-se protagonista do Tetra Brasileiro.
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2: 7:57.
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2: Sete e 58.

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2: Oito e dois.

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1: Legal, meu gente, 8 horas a mais 2 minutos. E aí, portanto, a informação da hora certa. Aí pra você, trabalhador. E aí pra você, trabalhadora do meu Brasil. Estamos sequenciando este programa Combate. E agora canal aberto, linha aberta. Linha aberta, canal aberto. Vamos até o Farol Notícias, direto de Serra Talhada. E atenção, na madrugada da quarta-feira ontem, por volta das 2h30 da madrugada, durante o evento junino realizado na estação do Forró, em Serra Talhada, um elemento armado com uma lapa de revólver aproximou-se de 2 patrulhas policiais compostas por 5 policiais militares cada patrulha e efetuou disparos contra o efetivo. Diante da agressão, os policiais reagiram. Na ocorrência, 5 policiais militares foram alvejados, foram atingidos. O cabo Wilson de Souza Lima, cabo Denis Carlos de Melo Nunes, terceiro sargento Poliana Maria Sobreira de Lemos, cabo José George Pereira de Oliveira e o cabo Cícero José do Nascimento. Entre os atingidos, um deles foi atingido no colete balístico. Entre os atingidos, um deles foi atingido no colete balístico. 2 sofreram ferimentos nos pés. 1 foi atingido na coxa. Outro sofreu lesões na mão, na perna e na região torácica, em áreas não protegidas pelo colete balístico. E atenção, além dos policiais militares, 9 civis também foram atingidos durante a ocorrência. 2 já receberam alta médica e 7 permanecem em atendimento. Segundo informações preliminares, nenhum dos civis apresenta quadro grave. O autor dos disparos foi identificado. Trata-se de Edson Alves da Rocha. Ele cabra de 36 anos. Ele residente na localidade de São João dos Gaias. São João dos Gaias, lá no município de Serra Talhada. Após ser ferido, este agressor foi socorrido. Informações preliminares indicam que a ambulância que realizava sua transferência entre unidades hospitalares foi interceptada. E aí, mataram o cabra. Foi interceptada e aí, mataram o cabra. Ainda dentro da viatura de saúde, estava acontecendo uma transferência do acusado, do agressor, entre unidades hospitalares, quando a ambulância foi interceptada. E aí os cabras mataram este elemento, ainda dentro da ambulância, ocasião em que este elemento veio a óbito. As circunstâncias do fato serão investigadas pela Polícia Civil. 2 policiais militares foram encaminhados ao bloco cirúrgico, enquanto os demais receberam atendimento nos hospitais Eduardo Campos e na OSPAN. Posteriormente, 2 policiais receberam alta médica. O militar atingiu

Atingido no colete balístico e um dos policiais feridos no pé. Em relação ao policial que sofreu o maior número de lesões, informações preliminares de toda a equipe médica indicam que o projétil que atingiu a coxa não alcançou o osso nem estruturas vasculares.

disparos de arma de fogo. 8 horas, mais 8 minutos. O atirador, quando estava sendo socorrido entre hospitais lá em Serra Talhada, sua ambulância foi interceptada e mataram o cabra ainda dentro da viatura. 8 horas já mais 8 minutos. 8 horas já mais 8 minutos. E aí, portanto, a informação da hora certa. Aí para você, trabalhador. E aí para você, trabalhadora do meu Brasil. E atenção, a Polícia Civil de Pernambuco informou na manhã do sábado, dia 20, que novas denúncias reforçam as suspeitas de que o foragido André de Almeida Godoy esteja envolvido em uma série de crimes sexuais praticados na cidade de Caetés e Capoeiras, no Agreste do Estado. Após a divulgação da procura pelo investigado, outras duas mulheres procuraram as autoridades e relataram terem sido vítimas de violência sexual supostamente cometida por esse cara, por esse André. Segundo informações preliminares ainda, ambas teriam sido obrigadas a deixar a região devido aos traumas causados pelos crimes e as ameaças de morte que alegam ter recebido. Com o surgimento dos novos relatos, a Polícia Civil iniciou diligências para aprofundar as investigações, identificar possíveis outras vítimas, reunir provas e esclarecer completamente os fatos. Os investigadores trabalham com a hipótese de que o número de vítimas possa ser ainda maior. Em nota, a Polícia Civil destacou que André de Almeida Godoy é considerado um elemento de extrema periculosidade. As investigações apontam para um comportamento violento, intimidador e recorrente, o que reforça a necessidade de sua localização urgente e captura o mais rápido possível. As autoridades fazem um apelo para que outras possíveis vítimas, familiares ou pessoas que possuam informações relevantes procurem urgentemente, imediatamente, as forças de segurança. As denúncias podem ser feitas de forma anônima e sigilosa através do WhatsApp da Delegacia de Polícia de Caetés. O número 879-9125-1958, Delegacia de Caetés, 879-9125-1958. E pelo WhatsApp do 9º Batalhão, pelo WhatsApp do 9º Batalhão, 879-8877-2136. A colaboração da população é considerada fundamental para localizar o foragido, garantir o avanço das investigações e cumprir a ordem judicial de prisão. Portanto, a Polícia Civil de Pernambuco informou na manhã do sábado, dia 20, que novas denúncias reforçam as suspeitas de que o fugado André de Almeida Godoy esteja envolvido em uma série de crimes sexuais praticados nas cidades de Caetés e Capoeiras, no Agreste Pernambucano. 8:13, 8 horas já mais 13 minutos.

0: E aí, portanto, a informação da hora certa. Aí é pra você, trabalhador.
1: Brasil.
0: E aí é pra você, trabalhador do meu Brasil. Canal aberto, linha aberta. Linha aberta, canal aberto. Chamar mais uma vez, repórter de Pernambuco. O destaque agora é: segurança foi assassinado em frente de casa, no residencial Luiz Bezerra Torres, em Caruaru. E é pra lá que a gente vai. Alô, repórter! Alô, você! Detona aí!
2: Adielson Galvão, o repórter de Pernambuco.
3: O segundo crime de morte da tarde desta terça-feira aqui em Caruaru aconteceu aqui na rua Malmiquer, no residencial Luiz Bezerra Torres. A vítima foi o Ian Antônio Falcão de Oliveira, que tinha 23 anos de idade. Ele foi assassinado com vários tiros de pistola, né? E a perícia está sendo realizada nesse momento. Estou aqui com o delegado doutor Eric Costa, que está de plantão na DEA, Divisão Especial de Apuração de Homicídios. Doutor, a vítima assassinada aqui num residencial onde existem mais de 2.000 moradias, né? Ou seja, para mais de 10.000 pessoas residem nessa região. E, infelizmente, né, em plena luz do dia, o rapaz acabou sendo assassinado, mas vocês conseguiram alguma testemunha, alguém que presenciou o crime de morte, delegado?
4: Não, por enquanto não, nós estamos agora levando principalmente parentes para a delegacia, vamos ouvi-los, né, para ver se, né, tem alguma informação que possa ajudar esse início de investigação, procurar também no local que algumas câmeras de segurança que possam ter registrado pelo menos parte, né, do crime, ou pelo menos a chegada do autor ou autores, mas tudo ainda é início. Vamos trabalhar agora para identificar.
3: Ô, doutor, o rapaz, a informação que eu recebi, que residia aqui há pouco tempo?
4: Isso, segundo informações, ele trabalhava até da esposa. Ele trabalhava como segurança, né, e saiu do emprego há pouco tempo. E agora a gente vai precisar ouvir esses parentes e ouvir as testemunhas para ver se a gente consegue evoluir na investigação.
3: E aí, importante também, né, delegado? As pessoas que o conhecem, que o conheciam, né, melhor dizendo, os parentes, né, todas as informações que elas tiverem, repassar para vocês da investigação, porque dessa forma vocês têm uma chance maior de lograrem êxito na prisão dos autores.
4: Isso, a gente sempre pede que a população ajude a polícia, né, auxilie com informações, né, ou através de um policial de confiança, ou também usando o serviço de disque denúncia, que é muito importante também para que a gente consiga informações, né, de crimes que ocorrem na cidade, e a população tem esse papel também de ajudar a polícia.
3: Pois é, e claro, procurar saber também, né, a conduta da vítima. O senhor disse que trabalhava como segurança, mas será que já teve alguma passagem pela polícia? Tudo isso é de fundamental importância, né, que seja repassado.
4: Nós não tivemos ainda tempo de analisar a vida pregressa da vítima, né, vamos chegar na delegacia, vamos colher os antecedentes, estamos ouvindo parentes também, a gente sabe que ele trabalhava como segurança, por enquanto, e vamos agora chegar na delegacia e fazer todas as pesquisas de antecedentes da vítima.
3: Vocês, logo que um crime ocorre, que quando chegam no local de crime, vocês analisam o cenário, se tem câmeras de segurança, conseguiram localizar alguma que possa ajudar na identificação dos criminosos?
4: Por enquanto não, mas a equipe ainda está trabalhando em campo, estamos tentando tirar aí algumas informações, procurando câmeras de segurança também, ver se funciona, né, porque às vezes tem câmeras de segurança que infelizmente não funcionam, não gravo os fatos, mas agora o início da investigação, vamos nos aprofundar aí no restante da noite.
3: Ok, obrigado então, doutor Eric Costa, tá aí, gente. Ian Antônio Falcão de Oliveira, apenas 23 anos de idade, assassinado aqui, ó, no pé, ao lado, justamente a perícia está sendo realizada neste momento, né? Então, ali foi onde a vítima foi assassinada, executada com vários tiros de pistola, perícia sendo finalizada neste momento, e o corpo será encaminhado para o IML aqui de Caruaru. Repórter Adielson Galvão.
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1: Oito e vinte.

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6: 8:23.

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3: Quatro, 24 minutos. E aí, portanto, a informação da hora certa.
2: Brasil.
3: É pra você, trabalhador.
2: Brasil.
3: E aí, pra você, trabalhadora do meu Brasil. E atenção, novas informações chegadas direto da Venezuela. Já o número de mortos já chegam a 164. E há quase 1000 feridos. Apesar que uma agência dos Estados Unidos, logo cedo, chegou a dizer que as vítimas dos terremotos, foram dois, na Venezuela, podem causar entre 10 a 100 mil mortes. É uma agência dos Estados Unidos quem diz. Até agora, procurando os escombros, até agora, 164 mortos e quase 1000 pessoas feridas. Esses números estão sempre sendo atualizados direto do portal Metrópolis. Esses números estão sendo atualizados a cada momento, a cada instante. E o pânico toma conta lá da Venezuela. Foram dois terremotos de magnitude alta, mais de sete pontos na escala Richter. Sete alguma coisa um, o outro sete alguma coisa. Mais de sete pontos na escala Richter, portanto, dois terremotos de natureza grave. Agora 8:26, 8 horas já mais em 26 minutos. E aí, portanto, a informação
2: Brasil
3: na seda.
2: Brasil.
3: Aí pra você, trabalhador. E aí pra você, trabalhadora do meu Brasil. Canal aberto, linha aberta, live. André Silva, bom dia, Pereira Filho. E toda a turma do combate. Uma abençoada quinta-feira para todos vocês. Aí no combate, amém. Marta Ferreira chega, bom dia. Marcos Guedes chega por aqui, bom dia, Pereira Filho. Mais um dia, obrigado, meu Deus, gratidão. Que Deus nos dê um bom trabalho para todos nós. E para toda a equipe aí do programa Combate. Deus abençoe todos, amém, amém. Alexandra Gomes, bom dia, Pereira Filho. Bom dia, meu amigo Mané.
4: Bom dia.
3: Abençoada quinta-feira com muita paz e saúde. Obrigado vocês, muito obrigado. Jean Carlos Tenório Braz, continua na espiadinha aí na nossa live. Obrigado, Jean. Muito obrigado. 8 horas e 27 minutos, eu disse. 8 mais e 27 minutos. E aí, portanto, a informação da hora certa. Então, somente pra você, trabalhador.
2: Brasil.
3: E aí, pra você, trabalhadora.
2: Brasil.
3: Canal aberto, linha aberta. Linha aberta, canal aberto. Tá na lupa, tá na pauta. Blog do jornalista Carlos Eugênio. Novo aditivo de 2,2 milhões. Eleva o custo do Hospital Municipal de Garanhuns para quase 38 milhões de reais. Blog do Carlos Eugênio, terça-feira, 23 de junho de 26. Um novo aditivo, entre tantos, um novo aditivo, no valor agora.

0: mais de 12,2 milhões de reais. Para sermos mais exatos, 2.239.709,36 reais foi acrescentado ao contrato de construção do Hospital Municipal Antônio Figueira, executado pela Prefeitura de Garanhuns, nas proximidades do Açaí, Atacadista, com um acréscimo, as obras passam a custar, até o momento, quase 38 milhões de reais. O valor inicial do contrato da obra era de 26.613.340,03. Porém, o valor já passou por três aditivos. O primeiro de 690.402,02. Outro de 1.819.647,12. Com supressão de 17.409,04. E agora o terceiro, no valor de 2.239.709,36. Somados os acréscimos ao contrato inicial, já representam mais de 4 milhões. Para sermos mais exatos, 4.662.341,46, ou seja, 17,5% a mais no valor que foi licitado. Além dos 31.275.681,49 das obras, a Prefeitura de Garanhuns também contratou outros 6.685.360,96 para a execução do sistema de climatização da unidade hospitalar. O contrato para a construção do hospital foi assinado em setembro de 24 e teve o prazo de conclusão prorrogado em janeiro deste ano por mais 12 meses. Com isso, a previsão de inauguração foi estendida para janeiro de 27. O Hospital Municipal Antônio Figueira está sendo construído às margens da PE-177, nas proximidades do Monumento Rosa dos Ventos, na divisa com o município de São João. A unidade terá capacidade para 100 leitos de urgência destinados às áreas de clínica médica e cirurgia. 8:31. E aí, portanto, a informação da hora certa. Aí é para você. Canal aberto, linha aberta, canal aberto. Alô, Luiz Andrade. Alô, você, bom dia, detona.
1: Luiz Andrade, Brasil.
2: Bom dia, Pereira Filho, bom dia, Garanhuns, bom dia, Brasil, porque vocês também nos acompanham através do Facebook ou então pelo aplicativo no tradicional histórico rádio. Seja onde você estiver, já desejando a todos uma ótima quinta-feira, já 25 de junho do ano 2026. E ninguém consegue mesmo amarrar o ponteiro do tempo, que passa numa velocidade incrível para toda a humanidade. Mas antes das informações, mandando um abraço em especial para o Paulinho Chagas. É o filho grande e saudoso Zé Maria Sapateiro. É, na época, é quem animava os festejos lá no bairro da Boa Vista, né? Então aquelas festas realizadas eram nos grandes baluartes lá do bairro da Boa Vista, porque só lembrança, né, dos eventos que ele realizava com sua toda dedicação na época. Ainda manda um abraço em especial a Mané Cação lá na Coab 3 e Maria Lúcia, que é a mulher do Sete Rádio, o Zé Milton, o Nilton, no Sítio Cágado, município de Brejão, o Neguinho Carroceiro.

0: residente lá no Vale do Mundaú. Temos também a comadre Antonieta Sueli Mãe, filho lá no bairro do Magano. E também as Marias lá do bairro da Boa Vista. Maria, sempre Maria, que é zelador do cemitério lá no Vale do Mundaú. Temos também a comadre Antonieta Sueli Mãe, filho lá no bairro do Magano. E também as Marias lá do bairro da Boa Vista. Maria, sempre Maria, que é zelador do cemitério São Miguel. E Vilma lá na rua Luiz. Sabe se alguns feridos, se foram socorridos, ou o que foi que aconteceu? Se encontra lá, viu, com os pneus para cima, capotado, mas não foi encontrado ninguém do veículo. Se vinha alguém, com certeza, claro que vinha alguém, o veículo não é automático, nem teleguiado para vir só numa BR, numa pista. Então, eles já procuraram pelo mato, ao lado, a multidão que pararam o veículo, ou veículos que vinham na BR, nessa curva do S, mas até o presente momento não foi localizado ninguém. Apenas o veículo se encontra lá com os pneus para cima, né? Com certeza as autoridades de trânsito vão comparecer ao local para tentar identificar a quem pertence esse veículo de macaco Fox. Capotou, se encontra com os quatro pneus para cima ali na curva do S.
1: 8:35. E aí, portanto, a informação da hora certa aí pra você, trabalhador, e aí pra você, trabalhadora do meu Brasil. Obrigado você, muito obrigado pelo rádio ligado, e obrigado você sempre pela companhia amiga. Obrigado a todos, muito obrigado. E atenção, 21 pessoas foram assassinadas em Pernambuco na véspera e dia de São João. Dois crimes aconteceram em Caruaru. O Departamento de Homicídio e Proteção à Pessoa, DHPP, contabilizou 21 assassinatos na véspera, dia 23, e no dia 24, em Pernambuco. Entre as vítimas, três mulheres mortas em Caruaru, Recife e Petrolina. Entre as vítimas, três mulheres assassinadas. Três mulheres assassinadas em Caruaru, Recife e Petrolina. São 188 crimes neste mês de junho. Este ano de janeiro até agora, já mandaram pra vala 1.362 pessoas. Em Caruaru foram registrados dois homicídios na véspera de São João. O primeiro crime aconteceu na rua Aureliano de Góes, bairro Santa Rosa, vitimando uma mulher, Jéssica Trainara Silva, de 25 anos. Ela foi assassinada dentro de casa, com tiros somente na região da cabeça. A jovem estava usando tornozeleira eletrônica, pois já tinha sido presa pelo tráfico de drogas. A autoria do crime é desconhecida. O segundo homicídio aconteceu lá no residencial Luiz Bezerra Torres. Teve como vítima o segurança Antônio de Oliveira, de 23 anos. Ele que foi assassinado a tiros na frente de casa. O jovem tinha acabado de voltar do trabalho quando ele foi executado. São 7 homicídios neste mês de junho em Caruaru. Este ano já mataram naquela cidade 60 de rombo, 60 pessoas. No Agreste também mataram gente, lá em Cupira, Agrestina, Lagoa dos Gatos e Cachoeirinha. No Agreste também mataram gente, lá em Cupira, Agrestina, Lagoa dos Gatos e Cachoeirinha. E atenção, em Serra Talhada do Sertão, já levei para vocês essa informação detalhada. Em Serra

0: Talhada, no sertão. Aconteceu um tiroteio na estação do Forró, resultando em uma morte e 15 pessoas feridas. Entre as vítimas, 5 policiais militares, suspeito de efetuar os disparos. Um homem de 36 anos foi socorrido, não resistiu aos ferimentos, faleceu. Mas, na verdade, a ambulância que ele estava sendo socorrido foi interceptada. E aí os cabras mataram o cabra. 8h39. 8h39. 8h39. Aí, portanto, a informação da hora certa aí pra você. Balanço, balanço, balanço. 21 pessoas assassinadas em Pernambuco na véspera e dia de São João. Dos crimes, registraram-se em Caruaru. E é pra lá que a gente vai. É pra lá que a gente vai chamar o repórter de Pernambuco neste exato momento. E o destaque é o seguinte: mulher foi assassinada dentro de casa, ali no bairro Santa Rosa, em Caruaru. Mulher foi assassinada dentro de casa, no bairro Santa Rosa, em Caruaru. Alô, repórter. Alô, você detona.
1: Adielson Galvão, o repórter de Pernambuco.
2: Uma mulher foi assassinada com vários tiros na tarde desta terça-feira, véspera de São João, aqui em Caruaru. Esse crime aconteceu na rua Aureliano de Góes, no bairro de Santa Rosa, bem próximo lá do Barracão, que é um centro comunitário. A vítima, a Jéssica Tainara Silva Lipa, tinha 25 anos de idade. Ela, inclusive, estava usando tornozeleira eletrônica. Eu estou aqui com o delegado doutor Eric Costa. Doutor, a vítima em casa acabou sendo surpreendida com a chegada do indivíduo ou dos indivíduos, né, que a executaram com vários tiros, delegado.
3: Isso, ela foi morta dentro da residência. Nós não conseguimos testemunhas que pudessem identificar se foi um ou mais elementos. Ela foi morta por cerca de 3 a 4 disparos de arma de fogo, todos na região da cabeça. Acabou vindo a óbito dentro da residência.
2: Ô, doutor, e vocês, claro, conversando com familiares, com vizinhos, né, obtiveram a informação da vida pregressa da vítima. Inclusive, estava usando tornozeleira eletrônica.
3: É, a vítima ela é conhecida no meio policial ali por exercer, praticar o tráfico de drogas. Foi presa por tráfico de drogas, estava usando tornozeleira. Ela já foi vítima, né, não há muito tempo, de uma tentativa de homicídio também, e acabou sobrevivendo. Mas infelizmente dessa vez chegaram e finalizaram, né, o trabalho.
2: Ela estava sozinha em casa?
3: As informações são que ela estava sozinha na residência. Esses elementos possivelmente, ou o elemento possivelmente entrou na residência, já efetuou um disparo. Há um indicativo de que esse disparo foi muito próximo à cabeça, né, chama de queima-roupa. E ela acabou vindo a óbito.
2: Doutor, nesse primeiro momento, a motivação teria sido possível, né? Claro, logicamente, é tudo incipiente ainda, né? Vocês estão iniciando o processo investigativo. Mas, nesse primeiro momento, ganha mais robustez, justamente a ideia de que tenha sido um crime motivado pelo envolvimento dela com o tráfico de drogas?
3: Os indicativos são fortes nesse sentido. A gente sabe que obtivemos informação de que ela estava envolvida no tráfico de drogas, né? Foi presa em decorrência disso, acabou recebendo aí o benefício da prisão domiciliar, porque tem filhos e toda uma questão de legislação, e acabou aí sendo morta na data de hoje.
2: Pois é, e muitas vezes, né, um cara acaba sendo preso e tal, ele sai do bairro e vai morar em outro bairro, que não foi o caso dela, né?
3: O mais agravante ainda é o fato dela ter já uma tentativa contra ela, né? Sabia que corria risco, permaneceu ali na localidade. Há grandes indícios de que ela continuava exercendo, né, a prática ilícita de tráfico de drogas, mas tudo isso é início. A gente não descarta nada também, né, nesse início de investigação. Vamos trabalhar agora para tentar identificar esses elementos e também chegar na motivação do crime.
2: E como sempre, quem souber de algo a mais, entrar em contato com vocês através do WhatsApp denúncia da Divisão de Homicídios. 81 é o DDD 99488-7042. E inclusive diz que denúncia agresta através do 379-4545, que é o parceiro de sempre. E vocês dão garantia de anonimato.
3: Isso, garantia anonimato. O diz que denúncia é um parceiro muito bom da Polícia Civil. A gente vem trabalhando aí junto, vem ajudando a gente. Repassando, né, as informações que a população passa entrando em contato com esse

0: serviço. A gente pede, sempre pede que a população continue ajudando a Polícia Civil através do Disque Denúncia, através de um policial de confiança ou qualquer meio aí, prestando informações que chegam aos autores dos homicídios, que isso acaba revertendo a insegurança para a população com esses elementos presos.
1: Obrigado então, doutor Eric Costa, né, delegado-chefe da Divisão de Homicídios, né, portanto, falando a respeito deste crime de morte, do qual a vítima foi a Jéssica Tainara Silva Lipa, 25 anos de idade, executada com vários tiros dentro da própria casa na rua Aureliano de Góes, no bairro Santa Rosa, aqui em Caruaru. Repórter Adielson Galvão.
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3: É bronca.
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3: Agora, chamai 50 e um minutos. Canal aberto, linha aberta. Luiz Andrade, alô você, amigo. Detona aí, amigo.
4: Luiz Andrade.
5: É o Zé Nilton dizendo que estão lá no sítio Cágado do município de Brejão, todo mundo ligadíssimo conosco, ouvindo o programa Combate. Falando com os moradores da Boa Vista ontem, rapaz, eles disse, olha, o bairro da Boa Vista antes era tranquilo, mas ultimamente a violência está tomando conta. Já teve aquele fato que uma vítima foi lesionada, dá golpes de facão, e o outro fato mais interessante, que o cara sacou uma arma, ninguém sabe qual foi o motivo, correndo atrás de outro, em plena rua, efetuando 9 disparos de arma de fogo, e o cachorro também acompanhando, essa ação de tentativa de homicídio. Dos 9 disparos disparados, 6 atingiram essa vítima, né, que foi encaminhada às pressas para o Hospital do Moura, e em seguida foi conduzida até um dos hospitais da cidade de Caruaru. Ninguém sabe até o presente momento como se encontra essa vítima. Sei que, segundo informações, né, 6 disparos de 9 atingiram essa pessoa. As pessoas não sabem o motivo. Agora foi uma cena muito chocante, porque foi em via pública, né? O cara com a arma atirando, parecendo aqueles novelas, aqueles filmes de bang bang. E no meio dessa cena de tentativa de homicídio, um cão vira lá, está acompanhando a cena. Olha só que coisa interessante e ao mesmo tempo triste para os moradores da Barra da Boa Vista, que estão agora, assim, temerosos com tanta violência que está acontecendo naquele bairro, que antes era um bairro tranquilo. Era, agora já não é mais.
3: 8:53, Jean Carlos Tenório Braz, ele faz o comunicado, dizendo que hoje, é a missa de 30º dia do seu irmão Romualdo Pereira. Hoje é a missa de meu irmão Romualdo, de 30 dias, na Catedral Santo Antônio, às 7:30 da noite. Agradecemos a todos que compareceram a esse ato de fé. Então, Jean Carlos Tenório Braz, comunicando que hoje é a missa de seu irmão Romualdo, missa de 30 dias, 30º dia, lá na Catedral Santo Antônio, às 7:30 da noite. Ele agradece a todos que comparecerem a este ato de fé. Marta Ferreira, grande abraço.

0: bom dia. André Silva, grande abraço, bom dia. Elânia Vicente, grande abraço, bom dia. Obrigado vocês, muito obrigado pelo rádio ligado. Obrigado vocês pela companhia, sempre amiga. 8:54. E a Mari de Santana, ela reclama a falta d'água. Ela reclama a falta d'água. Lá onde ela reside. Vou soltar o áudio da Marili neste exato momento, ela fazendo a reclamação. Fala, Marili.
1: Professor Maidacinzete, chegou água, foi sábado.
2: Só chegou água. Ontem era o dia, não chegou, e hoje também, que é segunda, 2 dias sem água. Copesa, bota água, Copesa, que daqui a mais tarde eu tô indo aí, quero água. A conta chega, se a gente não pagar, vocês vêm cortar. Eu tenho um bom dia, que Deus abençoe a todos.
0: É a falta d'água.
2: Na Venezuela, é muito triste, né? Faz fronteira com o Brasil.
0: Como é, minha amiga?
2: Se a gente não pagar, vocês vêm cortar. Sim. Eu tenho um bom dia, que Deus abençoe a todos.
3: Que não tá chovendo em Garanhuns, né?
2: Bom dia não, né? Que isso aí tá acontecendo na Venezuela, é muito triste, né? Faz fronteira com o Brasil. É
0: lamentável.
2: Tô muito triste por causa disso.
0: Estamos.
2: Mas Deus é fiel, Deus é grande, todo poderoso.
0: É verdade. É, será que ela atrapalhou-se quando pensou que hoje era segunda?
3: Sim, tá parecido com a segunda-feira.
0: É, mesmo. Mas eu também me atrapalhei. Eu cheguei dizendo, olha, uma boa semana. Não, boa semana não. É, hoje é
3: quinta. Ah, bem, eu quase que não vinha. Eu digo assim, não, segunda noite é quinta, filha. É quinta.
0: 8:56. Alô, Compesa, falta d'água. Falta d'água, Compesa, falta d'água. Resolva o problema. Abastece a cidade, Compesa. Quero chamar agora a mensagem de Jesus Cristo, trazendo a sua mensagem. Jesus sendo a única esperança para toda a humanidade, a esperança para as nossas dores, a esperança para os nossos sofrimentos, a esperança para a nossa vida, a esperança para a nossa existência. Fala, Jesus.
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6: Olá, tudo bem por aí? Um prazer estar na sua companhia mais uma vez. Vamos à Bíblia? Profeta Abacuque. Aquele livrinho pequeno, daqueles pequenos livros que temos no final do Antigo Testamento. Profeta Abacuque, capítulo 3, versos 17 e 18. Essas palavras fazem parte de uma linda oração do profeta. Está escrito assim: ainda que a figueira não floresça, nem haja fruto na videira, ainda que a colheita da oliveira decepcione e os campos não produzam mantimento, ainda que as ovelhas desapareçam do aprisco e nos currais não haja gado, mesmo assim, eu me alegro no Senhor e exulto no Deus da minha salvação. Alegrar-se no Senhor é uma das expressões assim mais profundas de um relacionamento íntimo com Deus. Não se trata de uma alegria superficial, dependente das circunstâncias, mas de uma confiança construída ao longo do tempo, em meio a conversas sinceras, orações difíceis e experiências reais com o nosso Criador. Abacuque descreve um cenário de total perda. Você ouviu aqui, colheitas frustradas, escassez de alimento, ausência de recursos básicos. Ainda assim, ele afirma algo surpreendente. Sua alegria não está no que possui, mas em quem Deus é. Talvez esse texto nos convide a fazer um exercício desconfortável, porém necessário. Lembrar do pior dia da nossa vida. Você pode pensar nisso? Pode lembrar-se do pior dia da sua vida até aqui? Um dia marcado talvez por perdas, dores, notícias inesperadas, despedidas que nós não queríamos viver. Ao olhar para trás, nós conseguimos enxergar alguma alegria naquele momento? Você consegue? Provavelmente não. Mas talvez hoje, com mais maturidade e fé, a gente pode parar e perceber que dê

Deus esteve presente até mesmo naquele dia escuro, sustentando a gente, quando nós achávamos que não conseguiríamos continuar. A alegria que Abacuque descreve não ignora a realidade da dor. Ele não finge que a figueira floresceu ou que os campos produziram. Pelo contrário, ele reconhece o cenário difícil com honestidade. No entanto, ele não finge que a figueira floresceu ou que os campos produziram. Pelo contrário, ele reconhece o cenário difícil com honestidade. No entanto, escolhe firmar o seu coração em algo maior do que as circunstâncias. Ele fala: o Deus da minha salvação. Essa alegria nasce da certeza de que mesmo quando tudo parece ruir, Deus continua firme, fiel e no controle. Nós vivemos em uma cultura que associa alegria ao sucesso, à estabilidade financeira e à ausência de problemas. Mas a fé cristã nos ensina que a verdadeira alegria, ela não depende do que nós temos, e sim de quem nos acompanha. Um relacionamento profundo com Cristo nos prepara para dias bons, mas também nos sustenta nos dias maus. E muitas vezes são esses dias difíceis que revelam a profundidade da nossa fé. A verdade é que nós não sabemos se os nossos piores dias já ficaram para trás ou se eles ainda estão no futuro. A vida é imprevisível. Justamente por isso, nós somos chamados hoje a nos apegarmos ao Senhor, a fortalecermos nosso relacionamento com Ele enquanto ainda há tempo. Quando a alegria está firmada em Cristo, ela não desaparece com a perda, nem se desfaz com a dor. Que nós aprendamos com o profeta Abacuque a dizer com coração sincero: mesmo que tudo falte, ainda assim eu me alegro no Senhor. Deus te abençoe. Vamos orar juntos? Senhor, é desta fé que nós precisamos, Pai. É desta vida centrada em Ti que nós carecemos. Por isso, nossa oração, Senhor, aprofunda.

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1: Bora, pai. Aí, Jorge. Aí, Léo. Tu já passou por isso. E tu também. Olha o pagode, ó.

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1: Eita, canção cachorra, viu, Fabinho?
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1: Diga, meu menino.
2: Tal da morena, quando é remédio é veneno, viu?

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1: Será que já?

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1: Som do Kiko, mais apaixonada do Brasil. Ei, se liga aí, ó.

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1: Existe uma teoria que se chama 90-10, onde uma pessoa tem 90% daquilo que você procura em alguém, só que você foca naqueles 10% que falta. Aí você sai pra rua, se aventura, e realmente você encontra aqueles 10%, mas não se deu conta que perdeu os 90%.

0: Os 10% a gente deixa pro garçom, né não?
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0: Está no ar mais uma edição do seu Jornal de Confiança. Com as informações mais quentes do dia. Trazendo tudo o que você precisa saber de maneira clara e direta. Eu sou Naldo Meirelles e prepare-se para ficar por dentro do que acontece no Brasil e no mundo, com análises e reportagens especiais. A partir de agora no Repórter Brasil News. Sejam bem-vindos.
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2: Previsão do tempo para quinta-feira, 25 de junho de 2026. Região Centro-Oeste, em Brasília, Distrito Federal, céu encoberto a nublado nesta quinta-feira. Os termômetros da capital marcam mínima de 13 e máxima de 26 graus. A umidade relativa do ar gira em torno de 100 a 35%. Rosário Oeste, em Mato Grosso, sopra velhinhas com tempo encoberto. Temperatura mínima de 14, máxima de 29 graus. A umidade relativa do ar vai de 90 a 45%. Região Nordeste. Recife, em Pernambuco, amanhece encoberta com chuvisco o dia todo. Temperatura mínima de 24 e máxima de 28 graus. A umidade do ar é de 95 a 60%. Porto, no Piauí, comemora aniversário com céu claro pela manhã e acúmulo de nuvens ao longo do dia. Temperatura mínima de 26 e a máxima de 35 graus. Umidade do ar varia de 90 a 30%. Região Norte. Belém tem previsão de céu encoberto com chuva nesta quinta-feira. Temperatura mínima de 24 e a máxima de 34 graus nas horas mais quentes do dia. A umidade do ar na capital do Pará é de 98 a 62%. Em Porto Walter, no Acre, a comemoração de aniversário é com céu encoberto a nublado sem chuva. Temperatura mínima é de 19 e a máxima de 29 graus. A umidade relativa do ar é de 90 50%. Região Sudeste. São Paulo, capital, tem previsão de céu encoberto com chuvisco nesta quinta-feira. Os termômetros registram mínima de 13 e máxima de 15 graus. Umidade relativa do ar vai de 100 a 90%. São Roque do Canaã, no Espírito Santo, completa mais um ano com céu encoberto. Temperatura mínima de 18 graus e máxima de 27. Umidade relativa do ar é de 95 a 50%. Região Sul. Curitiba, no Paraná, tem previsão de céu claro. O dia amanhece bem frio, com termômetros registrando mínima de 1 grau e máxima de 16. A umidade relativa do ar fica entre 100 e 50%. Em Porto Alegre, no Rio Grande do Sul, céu encoberto e dia frio também. Os termômetros registram mínima de 5 e máxima de 16 graus. A umidade relativa do ar oscila entre 100 e 45%. Você ouviu a previsão do tempo para quinta-feira, 25 de junho de 2026, com informações do IBGE Cidades e do Instituto Nacional de Meteorologia, o INMET.
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3: Depois que o ex-presidente Jair Bolsonaro confirmou que mantinha uma arma de fogo em casa durante

0: prisão domiciliar, o ministro do Supremo Tribunal Federal, Alexandre de Moraes, pediu que a Procuradoria-Geral da República avalie se a situação configura cometimento de falta grave por parte de Bolsonaro. O despacho do ministro, assinado nesta quarta-feira, pede um parecer da PGR em até 48 horas. Moraes cita no documento a lei de execução penal, segundo a qual comete falta grave o condenado à pena privativa de liberdade que possuir indevidamente instrumento capaz de ofender a integridade física de outra pessoa. Agora, ao questionar o que pensa a PGR, Alexandre de Moraes quer saber se há elementos suficientes para cancelar a prisão domiciliar e fazer com que o ex-presidente volte a cumprir pena na prisão. No mesmo despacho, o ministro do STF cita que durante o depoimento dessa terça à Polícia Civil do Distrito Federal, Jair Messias Bolsonaro admitiu ter a pistola de modelo Glock 9mm, apreendida em blitz, e que ela era mantida na residência dele, mesmo durante o cumprimento da prisão domiciliar humanitária. Segundo Moraes, o ex-presidente teria dito à polícia: "Tinha três mulheres em casa e eu não podia ficar desarmado." Jair Bolsonaro cumpre pena de 27 anos e 3 meses na ação penal da trama golpista. Alexandre de Moraes concedeu a prisão domiciliar dele em 24 de março, depois que a defesa alegou agravamento de problemas de saúde do condenado, que cumpria pena no complexo penitenciário da Papuda, em Brasília.
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2: Uma grande operação reúne polícias civis de 8 estados no combate à pedofilia e ao abuso sexual de crianças e adolescentes. São cumpridos 16 mandados, sendo 8 de prisão e 8 de busca e apreensão nos estados do Paraná, Rio Grande do Sul, Rio de Janeiro, São Paulo, Goiás, Ceará, Pernambuco e no Distrito Federal. Esta é a terceira fase da Operação Faros, que investiga uma rede de armazenamento e compartilhamento de material de abuso sexual infantil e juvenil. A investigação começou após a análise dos dados do celular de um homem preso na primeira fase da operação em Palmas, no Tocantins. Foi identificada a troca de imagens de abuso de crianças e adolescentes por meio do aplicativo de mensagens Telegram. Após o fornecimento dos dados pela plataforma, a polícia identificou 8 indivíduos nos estados alvos da operação desta quarta-feira. O delegado-chefe da Delegacia Especial de Repressão aos Crimes Cibernéticos da Polícia Civil do Distrito Federal, João Guilherme, detalha a ação.
3: Através da análise de vestígios cibernéticos, pôde-se elucidar ali uma rede que funcionava em aplicativo de mensageria e as polícias civis trabalharam essa rede e pôde-se então fazer essa operação nacional. Os investigados podem responder pelos crimes de armazenamento, compartilhamento e transmissão de material de abuso sexual infantil, cujas penas, se somadas, podem chegar até 10 anos de reclusão.
2: No Distrito Federal, um homem de 22 anos foi preso em casa na região administrativa de Arniqueira. Também foram apreendidos dispositivos digitais. O delegado João Guilherme explica como a população pode denunciar.
3: Caso as pessoas tenham conhecimento de qualquer tipo de situação, seja de armazenamento, de transmissão, de comercialização desse tipo de material, façam a sua denúncia no 197, a sua identidade fica em absoluto sigilo. Caso não queiram fazer essa denúncia, façam a sua ocorrência ou procurem a unidade policial da PCDF mais próxima.
2: A operação contou com o apoio do Ministério da Justiça e Segurança Pública e com repasse de informações do governo dos Estados Unidos. A investigação busca reforçar as ações integradas de proteção à infância e de repressão aos crimes praticados no ambiente digital.
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4: A renovação da cota de isenção para importação de veículos elétricos, decidida nesta terça-feira pelo governo, foi pensada no consumidor. Foi o que defendeu o ministro do Desenvolvimento, Indústria, Comércio e Serviços, Márcio Elias Rosa. Ele participou nesta quarta-feira do programa Bom Dia Ministro da EBC. Apesar de críticas das montadoras, o governo federal renovou por 6 meses as cotas para veículos eletrificados, desmontados e semidesmontados, no valor de US$ 463 milhões. Empresas da indústria automotiva, inclusive, ameaçam ir à justiça. O ministro defendeu a decisão do governo.
5: O governo federal, de fato, tomou essa decisão ontem. Não foi para causar dano para a produção nacional, ao contrário, para favorecer, sobretudo o consumidor, o mercado e não ignorando que a gente tem que ter uma política, uma

0: série de medidas para acomodar todos os interesses que são legítimos, né?
1: O ministro afirmou que o cronograma para elevar o imposto de importação não foi alterado, ou seja, a alíquota que sobe para 35% a partir de 1º de julho para veículos eletrificados montados e semidesmontados. Já os desmontados continuam pagando 14% até 1º de janeiro de 2027, quando a alíquota também sobe para 35%. Segundo Márcio Elias, a decisão foi tomada porque algumas dessas montadoras estrangeiras já estão produzindo no país.
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3: O Supremo Tribunal Federal retomou o julgamento que discute a validade de decisões da Justiça do Trabalho que reconhecem vínculo empregatício entre motoristas de aplicativos e as plataformas. A questão central envolve a chamada uberização do trabalho, com as empresas Rappi e Uber contestando as decisões trabalhistas. Elas argumentam que o reconhecimento do vínculo altera a finalidade do negócio e viola o princípio da livre iniciativa econômica. O julgamento havia sido suspenso em outubro do ano passado, após as sustentações das partes. Nesta sessão, os ministros proferirão os primeiros votos sobre o tema, que pode redefinir as relações de trabalho no setor de aplicativos no Brasil.
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4: O senador colombiano de esquerda, Iván Cepeda, reconheceu sua derrota na disputa presidencial do país. A decisão ocorre 3 dias após o segundo turno das eleições, que apontou o candidato de direita, Abelardo de la Espriella, como vencedor. Cepeda, que estava menos de 1% atrás de Espriella na apuração inicial, havia afirmado que aguardaria a verificação final dos votos. No entanto, o Registro Nacional informou que a contagem final diferiu em apenas 0,003% da contagem inicial, confirmando a vantagem do adversário. O reconhecimento de Cepeda, candidato do Pacto Histórico e aliado do governo do presidente Gustavo Petro, abre caminho para a transição de poder na Colômbia. A eleição foi uma das mais acirradas da história recente do país, com forte polarização política.
2: 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Em instantes voltaremos com mais notícias aqui no Jornal Repórter Brasil News. Fique ligado.
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1: Ajay Dibansa confirmou o favoritismo e foi escolhido pelo Washington Wizards como a primeira escolha do draft da NBA de 2026, realizado no Barclays Center em Nova York. O ala de 19 anos e 2,04 metros brilhou em sua temporada pela BYU, quebrando 19 recordes de calouro da universidade e chegando ao draft apontado como o principal talento da classe. Ele se tornou o primeiro jogador da história da BYU a ser selecionado na primeira posição geral do draft. Além de Dibansa, o topo do draft teve Darren Peterson, escolhido pelo Utah Jazz na segunda posição, e Cameron Boozer, selecionado pelo Memphis Grizzlies na terceira. O Chicago Bulls, comandado por Thiago Splitter, escolheu Caleb Wilson na quarta posição e ainda garantiu Dalen Swain na 15ª escolha. Considerada uma das classes mais talentosas dos últimos anos, o draft de 2026 movimentou a NBA e marcou o início da trajetória profissional de várias promessas do basquete mundial.
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2: O Brasil estreou com derrota na segunda semana da Liga das Nações Masculina de Vôlei ao perder para a Ucrânia por 3-2 em Ljubljana, na Eslovênia. A seleção comandada por Bernardinho teve dificuldades com os erros ao longo da partida e viu os ucranianos levarem a melhor em um duelo bastante equilibrado. O resultado encerrou a invencibilidade brasileira na competição. Mesmo com o revers, o Brasil segue entre os primeiros colocados da VNL após a campanha perfeita na etapa de Brasília, onde venceu Irene, Bélgica, Sérvia e Argentina. Agora, a seleção volta suas atenções para os próximos compromissos da competição, contra Itália, Eslovênia e Canadá, ainda na etapa disputada em solo esloveno.
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1: O Ludogorets voltou a se manifestar sobre a disputa envolvendo Botafogo e o atacante Juan Cruz. Em comunicado enviado à FIFA, o clube búlgaro contestou a versão apresentada pelo time carioca, afirmou que houve distorção dos fatos e defendeu a manutenção do transfer ban imposto ao alvinegro. A punição impede o Botafogo de registrar novos jogadores até que a situação seja resolvida. Segundo o Ludogorets, o clube cumpriu todas as etapas previstas no acordo e não há justificativa para a suspensão da sanção. O caso gira em torno da transferência de Juan Cruz para o Botafogo. O clube brasileiro alega que efetuou os pagamentos dentro das condições acordadas e busca reverter a punição junto à FIFA. Já o Ludogorets sustenta que houve descumprimento contratual e pediu à entidade máxima do futebol que mantenha a restrição. Enquanto aguarda uma rescisão definitiva, o Botafogo segue tentando resolver a questão nos bastidores para evitar impactos no planejamento da temporada.

0: temporada.
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0: O Internacional confirmou que o River Plate tem interesse na contratação de Rafael Borré, mas garantiu que ainda não recebeu nenhuma proposta oficial pelo atacante colombiano. A direção colorada reconhece a movimentação do clube argentino, porém afirma que, até o momento, não houve contato formal ou oferta para iniciar uma negociação. Borré tem contrato com o Inter até o fim de 2028 e segue nos planos do clube, apesar das especulações sobre um possível retorno ao River, onde viveu o melhor momento. Oferta para iniciar uma negociação. Borré tem contrato com o Inter até o fim de 2028 e segue nos planos do clube, apesar das especulações sobre um possível retorno ao River, onde viveu o melhor momento da carreira. O atacante perdeu espaço em parte da temporada, mas continua sendo visto como um jogador importante no elenco. Caso o River avance nas conversas, os argentinos precisarão apresentar uma proposta que atenda às exigências financeiras do Colorado para tirar o colombiano de Porto Alegre.
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2: A Argentina deve entrar com um time misto no confronto contra a Jordânia no sábado 27 de junho, pela última rodada do Grupo J da Copa do Mundo. Já classificada para a fase mata-mata e com a liderança da chave garantida, a seleção comandada por Lionel Scaloni pretende poupar alguns titulares para evitar desgaste e possíveis lesões antes do início do mata-mata. Entre as novidades, o zagueiro Nicolás Otamendi deve assumir a vaga de Cristian Romero, que será preservado após sentir o joelho direito. Além disso, os laterais Gonzalo Montiel e Nicolás Tagliafico foram liberados pelo departamento médico e devem ganhar minutos para recuperar ritmo de jogo. Mesmo com a provável rotação, Lionel Messi pode ser utilizado por Scaloni, embora exista a possibilidade de atuar por menos tempo. A Argentina soma 2 vitórias em 2 jogos e enfrentará nas oitavas de final o segundo colocado do Grupo H.
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3: Cerca de 80% dos veículos roubados ou furtados no estado do Rio de Janeiro foram recuperados em 5 municípios. Na capital, Duque de Caxias, São Gonçalo, Belfor Roxo e São João de Meriti. Os dados mostram que a maior parte dos veículos foi encontrada no interior de comunidades ou próximo de áreas controladas por organizações criminosas. Segundo o estudo Roubo e Recuperação de Veículos, Padrões de Criminalidade no Estado do Rio de Janeiro, divulgado nesta terça-feira pelo Instituto de Segurança Pública, das 17.228 recuperações realizadas no ano passado, 18%, se concentram nas comunidades do Chapadão, Pedreira, Juramento, Manguinhos, Parque Arará e Complexo da Maré. Na avaliação do Instituto, os crimes de roubo e furto de veículos estão entre os delitos patrimoniais de maior incidência no estado do Rio de Janeiro e produzem impactos que vão além da perda material imediata, alimentando mercados ilícitos e outras dinâmicas criminais. Segundo o ISP, os fluxos observados indicam trajetórias planejadas ou induzidas em direção a locais de receptação, de acordo com as redes de transações ilícitas presentes em cada território.
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4: No Peru, a candidata Keiko Fujimori obteve uma vantagem matematicamente impossível de ser superada na contagem de votos do segundo turno das eleições presidenciais. Mais de 2 semanas após a votação, a expectativa é que a Justiça Eleitoral anuncie o nome da direitista como a próxima chefe do governo peruano. Keiko Fujimori tem 50,1% dos votos e está a cerca de 43 mil votos à frente do rival de esquerda, Roberto Sanches. Como restam até amanhã desta quarta-feira pouco mais de 40 mil votos a serem contabilizados, ela não tem como perder a primeira posição. A autoridade eleitoral peruana ainda não declarou oficialmente um vencedor. Segundo a agência Reuters, isso deve ser feito apenas no próximo mês. Nessa terça, Keiko Fujimori criticou a demora para o pronunciamento oficial para poder iniciar a transição de poder. Keiko é filha do ex-ditador Alberto Fujimori, que cumpriu 16 anos de prisão por violações de direitos humanos durante seu governo na década de 90. O segundo lugar, Roberto Sanches, tem acusado na imprensa irregularidades no processo eleitoral, se recusando a reconhecer os resultados. Sanches pediu a anulação de cerca de 300 mil votos, 20...

0: do exterior. O pedido foi rejeitado pelo júri eleitoral na noite dessa terça. A maioria dos recursos foi considerada improcedente. Se o resultado final da eleição presidencial no Peru for confirmado, Keiko Fujimori herdará uma crise política de um país que teve 8 presidentes em menos de 10 anos, por causa de renúncias e destituições. 4 deles foram presos. O partido de Fujimori terá o maior bloco no Congresso, 22 cadeiras das 60 no Senado e 41 das 130 na Câmara dos Deputados. Já o partido de Sánchez terá o segundo maior número de cadeiras, 14 senadores e 32 deputados.
1: 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Esse foi mais uma edição do Repórter Brasil News. Obrigado pela sua companhia e até a próxima edição.
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0: E aí, tudo beleza? Começa agora o Music Pop aqui pela sua melhor sintonia comigo, Bia Ipsen. A partir de agora, só as melhores do pop pra você por aqui, quinta-feira. Seja lá onde você estiver, seja bem-vindo, seja bem-vinda. E bora de música pra animar nosso feriadão. Let's go!
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1: Agora o Bia Y, vou indo nessa. Obrigada pela companhia, obrigada pela sua audiência, viu? E a gente se encontra por aqui. Um beijo pra você. Fique com Deus. Aquele abraço. Tchau, tchau.
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2: Alô, minha gente, quinta-feira. E aí, curte pagode, curte samba, curte remeleixo, curte bastante coisa boa nessa pegada aí. Eu, Kleber Salles, já tô chegando pra trazer o pagodaço aí pra você, pra levar até você, né, o nosso pagodaço, deixando a sua quinta-feira bem mais animada. Tenho certeza que você vai curtir. Se você não curte, ouve um pouquinho aí pra se contagiar também, porque é um ritmo que alegra o povão, que deixa todo mundo feliz da vida, e a gente vai curtir muito o nosso pagodaço a partir de agora. A primeirinha de hoje é essa daqui. Alô,

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3: Fechando mais uma sequência aqui na programação do nosso Pagodaço. O melhor do samba e do pagode pra você swingar com a gente aqui, hein? Daqui a pouco eu volto com mais músicas, não sai daí.
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3: Décima posição.

0: oitava posição.
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3: Sexta posição.

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1: Primeira posição.

0: encerramos mais uma edição, mas voltamos na próxima com mais Super 10. Beijos e até lá!
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2: Muito bem, a partir de agora está no ar o Jornal Rádio News. Informação em primeiro lugar. Brasil e o mundo passam aqui na sua rádio favorita. Sejam bem-vindos.
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3: Previsão do tempo para quinta-feira, 25 de junho de 2026. Região Centro-Oeste. Em Brasília, Distrito Federal, céu encoberto a nublado nesta quinta-feira. Os termômetros da capital marcam mínima de 13 e máxima de 26 graus. A umidade relativa do ar gira em torno de 100 a 35%. Rosário Oeste, em Mato Grosso. Sopra velhinhas com tempo encoberto. Temperatura mínima de 14 e máxima de 29 graus. A umidade relativa do ar vai de 90 a 45%. Região Nordeste. Recife, em Pernambuco, amanhece encoberta com chuvisco o dia todo. Temperatura mínima de 24 e máxima de 28 graus. A umidade do ar é de 95 a 60%. Porto, no Piauí, comemora aniversário com céu claro pela manhã e acúmulo de nuvens ao longo do dia. Temperatura mínima de 26 e a máxima de 35 graus. Umidade do ar varia de 90 a 30%. Região Norte. Belém tem

0: Previsão de céu encoberto com chuva nesta quinta-feira. Temperatura mínima de 24 e a máxima de 34 graus nas horas mais quentes do dia. A umidade do ar na capital do Pará é de 98% a 62%. Em Porto Walter, no Acre, a comemoração de aniversário é com céu encoberto a nublado sem chuva. Temperatura mínima é de 19 e a máxima de 29 graus. A umidade relativa do ar é de 90-50%. Região Sudeste. São Paulo, capital, tem previsão de céu encoberto com chuvisco nesta quinta-feira. Os termômetros registram mínima de 13 e máxima de 15 graus. Umidade relativa do ar vai de 100 a 90%. São Roque do Canaã, no Espírito Santo, completa mais um ano com céu encoberto. Temperatura mínima de 18 graus e máxima de 27. Umidade relativa do ar é de 95 a 50%. Região Sul. Curitiba, no Paraná, tem previsão de céu claro. O dia amanhece bem frio, com termômetros registrando mínima de 1 grau e máxima de 16. A umidade relativa do ar fica entre 100 e 50%. Em Porto Alegre, no Rio Grande do Sul, céu encoberto e dia frio também. Os termômetros registram mínima de 5 e máxima de 16 graus. A umidade relativa do ar oscila entre 100 e 45%. Você ouviu a previsão do tempo para quinta-feira, 25 de junho de 2026, com informações do IBGE Cidades e do Instituto Nacional de Meteorologia, o INMET.
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2: Depois que o ex-presidente Jair Bolsonaro confirmou que mantinha uma arma de fogo em casa durante prisão domiciliar, o ministro do Supremo Tribunal Federal, Alexandre de Moraes, pediu que a Procuradoria-Geral da República avalie se a situação configura cometimento de falta grave por parte de Bolsonaro. O despacho do ministro, assinado nesta quarta-feira, pede um parecer da PGR em até 48 horas. Moraes cita no documento a Lei de Execução Penal, segundo a qual comete falta grave o condenado à pena privativa de liberdade que possuir indevidamente instrumento capaz de ofender a integridade física de outra pessoa. Agora, ao questionar o que pensa a PGR, Alexandre de Moraes quer saber se há elementos suficientes para cancelar a prisão domiciliar e fazer com que o ex-presidente volte a cumprir pena na prisão. No mesmo despacho, o ministro do STF cita que durante o depoimento dessa terça à Polícia Civil do Distrito Federal, Jair Messias Bolsonaro admitiu ter a pistola de modelo Glock 9mm, apreendida em Blitz, e que ela era mantida na residência dele, mesmo durante o cumprimento da prisão domiciliar humanitária. Segundo Moraes, o ex-presidente teria dito à polícia: "Tinha três mulheres em casa e eu não podia ficar desarmado." Jair Bolsonaro cumpre pena de 27 anos e 3 meses na ação penal da trama golpista. Alexandre de Moraes concedeu a prisão domiciliar dele em 24 de março, depois que a defesa alegou agravamento de problemas de saúde do condenado, que cumpria pena no complexo penitenciário da Papuda, em Brasília.
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3: Uma grande operação reúne polícias civis de 8 estados no combate à pedofilia e ao abuso sexual de crianças e adolescentes. São cumpridos 16 mandados, sendo 8 de prisão e 8 de busca e apreensão nos estados do Paraná, Rio Grande do Sul, Rio de Janeiro, São Paulo, Goiás, Ceará, Pernambuco e no Distrito Federal. Esta é a terceira fase da Operação Faros, que investiga uma rede de armazenamento e compartilhamento de material de abuso sexual infantil e juvenil. A investigação começou após a análise dos dados do celular de um homem preso na primeira fase da operação em Palmas, no Tocantins. Foi identificada a troca de imagens de abuso de crianças e adolescentes por meio do aplicativo de mensagens Telegram. Após o fornecimento dos dados pela plataforma, a polícia identificou 8 indivíduos nos estados alvos da operação.

0: edição desta quarta-feira. O delegado-chefe da Delegacia Especial de Repressão aos Crimes Cibernéticos da Polícia Civil do Distrito Federal, João Guilherme, detalha a ação.
1: Através da análise de vestígios cibernéticos, pôde-se elucidar ali uma rede que funcionava em aplicativo de mensageria e as polícias civis trabalharam essa rede e pôde-se então fazer essa operação nacional.

0: fica em absoluto sigilo. Caso não queiram fazer essa denúncia, façam a sua ocorrência ou procurem a unidade policial da PCDF mais próxima.
1: A operação contou com o apoio do Ministério da Justiça e Segurança Pública e com repasse de informações do governo dos Estados Unidos. A investigação busca reforçar as ações integradas de proteção à infância e de repressão aos crimes praticados no ambiente digital.
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3: A renovação da cota de isenção para importação de veículos elétricos, decidida nesta terça-feira pelo governo, foi pensada no consumidor. Foi o que defendeu o ministro do Desenvolvimento, Indústria, Comércio e Serviços, Márcio Elias Rosa. Ele participou nesta quarta-feira do programa Bom Dia Ministro da EBC. Apesar de críticas das montadoras, o governo federal renovou por 6 meses as cotas para veículos eletrificados, desmontados e semidesmontados, no valor de US$463 milhões. Empresas da indústria automotiva, inclusive, ameaçam ir à justiça. O ministro defendeu a decisão do governo.
4: O governo federal, de fato, tomou essa decisão ontem. Não foi para causar dano para a produção nacional, ao contrário, para favorecer, sobretudo, o consumidor, o mercado, e não ignorando que a gente tem que ter uma política, uma série de medidas para acomodar todos os interesses que são legítimos, né?
3: O ministro afirmou que o cronograma para elevar o imposto de importação não foi alterado, ou seja, a alíquota que sobe para 35% a partir de 1º de julho para veículos eletrificados montados e semidesmontados. Já os desmontados continuam pagando 14% até 1º de janeiro de 2027, quando a alíquota também sobe para 35%. Segundo Márcio Elias, a decisão foi tomada porque algumas dessas montadoras estrangeiras já estão produzindo no país.
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5: O Supremo Tribunal Federal retomou o julgamento que discute a validade de decisões da Justiça do Trabalho que reconhecem vínculo empregatício entre motoristas de aplicativos e as plataformas. A questão central envolve a chamada uberização do trabalho, com as empresas Rappi e Uber contestando as decisões trabalhistas. Elas argumentam que o reconhecimento do vínculo altera a finalidade do negócio e viola o princípio da livre iniciativa econômica. O julgamento havia sido suspenso em outubro do ano passado, após as sustentações das partes. Nesta sessão, os ministros proferirão os primeiros votos sobre o tema, que pode redefinir as relações de trabalho no setor de aplicativos no Brasil.
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5: O senador colombiano de esquerda, Iván Cepeda, reconheceu sua derrota na disputa presidencial do país. A decisão ocorre 3 dias após o segundo turno das eleições, que apontou o candidato de direita, Abelardo de la Espriella, como vencedor. Cepeda, que estava menos de 1% atrás de Espriella na apuração inicial, havia afirmado que aguardaria a verificação final dos votos. No entanto, o Registro Nacional informou que a contagem final diferiu em apenas 0,003% da contagem inicial, confirmando a vantagem do adversário. O reconhecimento de Cepeda, candidato do Pacto Histórico e aliado do governo do presidente Gustavo Petro, abre caminho para a transição de poder na Colômbia. A eleição foi uma das mais acirradas da história recente do país, com forte polarização política.
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6: 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Fique na sintonia.
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4: Estamos de volta e agora vamos falar de esporte aqui no Jornal Rádio News.
5: E o Brasil entrou em contagem regressiva e já entra no clima para receber a Copa do Mundo Feminina em 2027, a primeira na América do Sul, que terá a festa de abertura em exatamente um ano. O torneio vai ocorrer em 8 cidades sede: Brasília, São Paulo, Rio de Janeiro, Salvador, Belo Horizonte, Porto Alegre, Fortaleza e Recife, e reunirá 32 seleções. Aline Pellegrino, gerente de competições femininas da CBF, vê o Mundial como uma oportunidade também de mudança cultural, onde o futebol feminino poderá construir bases mais sólidas.
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5: E após assinar contrato com o Ravenna FC da Itália, Ronaldinho Gaúcho espera inspirar a geração mais jovem a perseguir seus sonhos, assim como ele fez ao longo de uma brilhante carreira de 17 anos. Vestido todo de branco, Ronaldinho posou com a nova camisa do Ravenna, que inicialmente estava colocada sobre o reluzente troféu da Bola de Ouro que ele conquistou em 2005, antes de autografar o uniforme ao lado do proprietário do clube, Ignazio Cipriani. Ao longo de todos esses anos, a amizade que temos com a família Cipriani e com todos os amigos fez com que essa oportunidade surgisse agora. Por isso, estou extremamente feliz e esperamos que tudo corra bem, disse Ronaldinho a Reuters sobre sua transferência para o clube italiano.
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5: E Pedrinho, presidente do Vasco, publicou uma carta na manhã do dia 24 após ser afastado do comando da SAF do clube. No documento, ele revela que a venda da SAF a Marcos Lamachia, enteado de Leila Pereira, estava prestes a ser anunciada e avalia que sabotaram o clube, ao dizer que há meses um grupo contrário à venda se articula na política do clube. Pedrinho foi afastado da SAF do Vasco em decisão da Justiça do Rio. A juíza frisa ainda que a venda do Vasco SAF terá de ter a concordância da 777 Carioca ou do juízo arbitral. Caso ela aconteça sem obedecer tais trâmites, não será válida por este juízo recuperacional.
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6: Em um movimento que desafia as pressões internacionais, Israel declarou que não retirará as suas tropas do Líbano, mesmo diante de uma possível ordem dos Estados Unidos. A tensão na região permanece alta, apesar de um cessar-fogo temporário. Na semana passada, Israel concordou com um cessar-fogo provisório com o Hezbollah. Contudo, as forças israelenses continuam presentes em território libanês e têm realizado ataques quase diários, indicando a complexidade do conflito. O ministro da Defesa de Israel, Israel Katz, reiterou a posição do país, enquanto o presidente dos Estados Unidos, Donald Trump, teria previsto o fim da guerra.

0: em 2 a 3 semanas. A situação geopolítica no Oriente Médio segue em constante evolução.
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2: A Justiça do Rio Grande do Norte decidiu levar a júri popular o homem acusado de tentar matar a namorada dentro de um elevador em Natal no ano passado. A vítima sofreu graves lesões e ficou com sequelas permanentes. O acusado, Igor Eduardo Pereira Cabral, vai responder por tentativa de feminicídio perante o Tribunal do Júri. A decisão foi divulgada nesta terça-feira pela primeira vara criminal de Natal. O caso aconteceu em julho do ano passado na zona sul da capital potiguar. Imagens das câmeras de segurança registraram o momento em que Igor deu 61 socos em Juliana Garcia, que estava indefesa e caída no chão. A vítima sofreu fraturas no rosto, passou por cirurgia, precisou colocar 7 placas de titânio e 31 parafusos. Na decisão, o juiz responsável manteve a prisão preventiva do acusado por considerar que ele representa risco à sociedade. A defesa argumentou que não houve perigo imediato de morte, mas a tese foi rejeitada pela justiça. A data do julgamento de Igor Eduardo Pereira Cabral ainda não foi marcada. E é bom reforçar que em casos de violência contra a mulher, as denúncias podem ser feitas pela Central de Atendimento à Mulher no telefone 180, que funciona 24 horas por dia e oferece orientação sobre direitos e a rede de proteção. Também é possível acionar o chat no WhatsApp, o código é 61 e o telefone 96100180. Em situações de emergência, a orientação é acionar a Polícia Militar pelo 190.
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3: Em meio à epidemia de ebola em 2 países do continente africano, a França confirmou nesta quarta-feira o primeiro caso da doença em um médico humanitário que retornou recentemente de uma missão na República Democrática do Congo, na África. A confirmação é do Ministério de Saúde francês. Segundo a instituição, a missão do médico era justamente em um dos países onde o vírus está circulando. De volta ao país de origem, a França, o paciente foi imediatamente internado em uma unidade especializada e encontra-se em condição estável. Ainda de acordo com o Ministério, a França possui recursos especializados para o gerenciamento de doenças infecciosas altamente transmissíveis. Neste caso, o país mantém o tratamento do paciente em uma unidade de saúde designada, seguindo rigorosos protocolos de biossegurança, incluindo sala com pressão negativa, equipamentos e protocolos específicos. O paciente está isolado, ainda passa por uma investigação epidemiológica completa, justamente para identificar as pessoas que tiveram contato com ele antes do diagnóstico. Depois, as autoridades de saúde entram em contato e mantêm essas mesmas pessoas em isolamento por 21 dias na residência de cada um e em constante monitoramento. Lembrando que em maio deste ano, a Organização Mundial da Saúde declarou o ebola como emergência de saúde pública de âmbito internacional, devido à circulação ativa do vírus na República Democrática do Congo e em Uganda. Vale lembrar que o ebola é uma doença viral grave, transmitida pelo contato com fluidos corporais de pessoas infectadas ou por objetos contaminados. Entre os principais sintomas estão febre alta e hemorragias, e a doença pode evoluir para casos graves e fatais.
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4: A cidade de São Paulo enfrentou fortes chuvas que provocaram queda de árvores, desabamentos e um intenso caos no trânsito. Os acumulados de chuva em algumas regiões já atingiram porcentagens significativas da média esperada para todo o mês de junho. Em Mairinque, o volume chegou a 89% da média mensal, enquanto Sorocaba registrou 77% e Barueri 56%. A Defesa Civil e o Corpo de Bombeiros foram acionados para atender diversas ocorrências, com equipes trabalhando para minimizar os impactos e garantir a segurança da população. As autoridades recomendam cautela aos motoristas e pedestres, além de atenção às áreas de risco.
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5: Essas foram as últimas de hoje do Jornal Rádio News. Voltaremos na próxima edição. Fique ligado.
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1: Bem diferente, viu?

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0: 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Já tem gente na linha.
1: Meu nome é Jussara. Estou aqui no meu trabalho também, na igreja IECG em Campo Grande. Obrigada, tenha um bom dia. 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
2: Olha aí, sou eu!

0: Neto da Rocinha!
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2: Deixa meu corpo balançar sozinho, viu? Puxa, tá bom.

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1: Bora, pai.

0: sempre tem um pro outro.
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1: Eita, canção cachorra, viu, Babi?
2: Meu Tarcísio.
1: Diga, meu menino.
2: Tal da morena, quando é remédio é veneno, viu?

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1: Será que já?

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0: Se liga aí, ó.
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1: Existe uma teoria que se chama 90-10, onde uma pessoa tem 90% daquilo que você procura em alguém, só que você foca naqueles 10% que falta. Aí você sai pra rua, se aventura, e realmente você encontra aqueles 10%, mas não se deu conta que perdeu os 90%.

0: Os 10% a gente deixa pro garçom, né não?
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0: 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Eu sou Naldo Meirelles e prepare-se para ficar por dentro do que acontece no Brasil e no mundo, com análises e reportagens especiais. A partir de agora no Repórter Brasil News. Sejam bem-vindos.
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2: Previsão do tempo para quinta-feira, 25 de junho de 2026. Região Centro-Oeste. Em Brasília, Distrito Federal, céu encoberto a nublado nesta quinta-feira. Os termômetros da capital marcam mínima de 13 e máxima de 26 graus. A umidade relativa do ar gira em torno de 100 a 35%. Rosário Oeste, em Mato Grosso. Sopra velhinhas com tempo encoberto. Temperatura mínima de 14 e máxima de 29 graus. A umidade relativa do ar vai de 90 a 45%. Região Nordeste. Recife, em Pernambuco, amanhece encoberta com chuvisco o dia todo. Temperatura mínima de 24 e máxima de 28 graus. A umidade do ar é de 95 a 60%. Porto, no Piauí, comemora aniversário com céu claro pela manhã e acúmulo de nuvens ao longo do dia. Temperatura mínima de 26 e a máxima de 35 graus. Umidade do ar varia de 90 a 30%. Região Norte. Belém tem previsão de céu encoberto com chuva nesta quinta-feira. Temperatura mínima de 24 e a máxima de 34 graus nas horas mais quentes do dia. A umidade do ar na capital do Pará é de 98 a 62%. Em Porto Walter, no Acre, a comemoração de aniversário é com céu encoberto a nublado sem chuva. Temperatura mínima é de 19 e a máxima de 29 graus. A umidade relativa do ar é de 90 a 50%. Região Sudeste. São Paulo, capital, tem previsão de céu encoberto com chuvisco nesta quinta-feira. Os termômetros registram mínima de 13 e máxima de 15 graus. Umidade relativa do ar vai de 100 a 90%. São Roque do Canaã, no Espírito Santo, completa mais um ano com céu encoberto. Temperatura mínima de 18 graus e máxima de 27. Umidade relativa do ar é de 95 a 50%. Região Sul, Curitiba, no Paraná, tem previsão de céu claro. O dia amanhece bem frio, com termômetros registrando mínima de 1 grau e máxima de 16. A umidade relativa do ar fica entre 100 e 50%. Em Porto Alegre, no Rio Grande do Sul, céu encoberto e dia frio também. Os termômetros registram mínima de 5 e máxima de 16 graus. A umidade relativa do ar oscila entre 100 e 45%. Você ouviu a previsão do tempo para quinta-feira, 25 de junho de 2026, com informações do IBGE Cidades e do Instituto Nacional de Meteorologia, o INMET.
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3: Depois que o ex-presidente Jair Bolsonaro confirmou que

0: mantinha uma arma de fogo em casa durante prisão domiciliar, o ministro do Supremo Tribunal Federal, Alexandre de Moraes, pediu que a Procuradoria-Geral da República avalie se a situação configura cometimento de falta grave por parte de Bolsonaro. O despacho do ministro, assinado nesta quarta-feira, pede um parecer da PGR em até 48 horas. Moraes cita no documento a lei de execução penal, segundo a qual comete falta grave o condenado à pena privativa de liberdade que possuir indevidamente instrumento capaz de ofender a integridade física de outra pessoa. Agora, ao questionar o que pensa a PGR, Alexandre de Moraes quer saber se há elementos suficientes para cancelar a prisão domiciliar e fazer com que o ex-presidente volte a cumprir pena na prisão. No mesmo despacho, o ministro do STF cita que durante o depoimento dessa terça à Polícia Civil do Distrito Federal, Jair Messias Bolsonaro admitiu ter a pistola de modelo Glock 9mm, apreendida em blitz, e que ela era mantida na residência dele, mesmo durante o cumprimento da prisão domiciliar humanitária. Segundo Moraes, o ex-presidente teria dito à polícia: "Tinha três mulheres em casa e eu não podia ficar desarmado." Jair Bolsonaro cumpre pena de 27 anos e 3 meses na ação penal da trama golpista. Alexandre de Moraes concedeu a prisão domiciliar dele em 24 de março, depois que a defesa alegou agravamento de problemas de saúde do condenado, que cumpria pena no complexo penitenciário da Papuda, em Brasília.
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2: Uma grande operação reúne polícias civis de 8 estados no combate à pedofilia e ao abuso sexual de crianças e adolescentes. São cumpridos 16 mandados, sendo 8 de prisão e 8 de busca e apreensão nos estados do Paraná, Rio Grande do Sul, Rio de Janeiro, São Paulo, Goiás, Ceará, Pernambuco e no Distrito Federal. Esta é a terceira fase da Operação Faros, que investiga uma rede de armazenamento e compartilhamento de material de abuso sexual infantil e juvenil. A investigação começou após a análise dos dados do celular de um homem preso na primeira fase da operação em Palmas, no Tocantins. Foi identificada a troca de imagens de abuso de crianças e adolescentes por meio do aplicativo de mensagens Telegram. Após o fornecimento dos dados pela plataforma, a polícia identificou 8 indivíduos nos estados alvos da operação desta quarta-feira. O delegado-chefe da Delegacia Especial de Repressão aos Crimes Cibernéticos da Polícia Civil do Distrito Federal, João Guilherme, detalha a ação.
3: Através da análise de vestígios cibernéticos, pôde-se elucidar ali uma rede que funcionava em aplicativo de mensageria e as polícias civis trabalharam essa rede e pôde-se então fazer essa operação nacional. Os investigados podem responder pelos crimes de armazenamento, compartilhamento e transmissão de material de abuso sexual infantil, cujas penas, se somadas, podem chegar até 10 anos de reclusão.
2: No Distrito Federal, um homem de 22 anos foi preso em casa na região administrativa de Arniqueira. Também foram apreendidos dispositivos digitais. O delegado João Guilherme explica como a população pode denunciar.
3: Caso as pessoas tenham conhecimento de qualquer tipo de situação, seja de armazenamento, de transmissão, de comercialização desse tipo de material, façam a sua denúncia no 197, a sua identidade fica em absoluto sigilo. Caso não queiram fazer essa denúncia, façam a sua ocorrência ou procurem a unidade policial da PCDF mais próxima.
2: A operação contou com o apoio do Ministério da Justiça e Segurança Pública e com repasse de informações do governo dos Estados Unidos. A investigação busca reforçar as ações integradas de proteção à infância e de repressão aos crimes praticados no ambiente digital.
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4: A renovação da cota de isenção para importação de veículos elétricos, decidida nesta terça-feira pelo governo, foi pensada no consumidor. Foi o que defendeu o ministro do Desenvolvimento, Indústria, Comércio e Serviços, Márcio Elias Rosa. Ele participou nesta quarta-feira do programa Bom Dia Ministro da EBC. Apesar de críticas das montadoras, o governo federal renovou por 6 meses as cotas para veículos eletrificados, desmontados e semidesmontados, no valor de US$ 463 milhões. Empresas da indústria automotiva, inclusive, ameaçam ir à justiça. O ministro defendeu a decisão do governo.
5: O governo federal, de fato, tomou essa decisão ontem. Não foi para causar dano para a produção nacional, ao contrário, para favorecer, sobretudo o consumidor, o mercado

0: Ignorando que a gente tem que ter uma política, uma série de medidas para acomodar todos os interesses que são legítimos, né?
1: O ministro afirmou que o cronograma para elevar o imposto de importação não foi alterado, ou seja, a alíquota que sobe para 35% a partir de 1º de julho para veículos eletrificados montados e semidesmontados. Já os desmontados continuam pagando 14% até 1º de janeiro de 2027, quando a alíquota também sobe para 35%. Segundo Márcio Elias, a decisão foi tomada porque algumas dessas montadoras estrangeiras já estão produzindo no país.
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3: O Supremo Tribunal Federal retomou o julgamento que discute a validade de decisões da Justiça do Trabalho que reconhecem vínculo empregatício entre motoristas de aplicativos e as plataformas. A questão central envolve a chamada uberização do trabalho, com as empresas Rappi e Uber contestando as decisões trabalhistas. Elas argumentam que o reconhecimento do vínculo altera a finalidade do negócio e viola o princípio da livre iniciativa econômica. O julgamento havia sido suspenso em outubro do ano passado, após as sustentações das partes. Nesta sessão, os ministros proferirão os primeiros votos sobre o tema, que pode redefinir as relações de trabalho no setor de aplicativos no Brasil.
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4: O senador colombiano de esquerda, Iván Cepeda, reconheceu sua derrota na disputa presidencial do país. A decisão ocorre 3 dias após o segundo turno das eleições, que apontou o candidato de direita, Abelardo de la Espriella, como vencedor. Cepeda, que estava menos de 1% atrás de Espriella na apuração inicial, havia afirmado que aguardaria a verificação final dos votos. No entanto, o Registro Nacional informou que a contagem final diferiu em apenas 0,003% da contagem inicial, confirmando a vantagem do adversário. O reconhecimento de Cepeda, candidato do Pacto Histórico e aliado do governo do presidente Gustavo Petro, abre caminho para a transição de poder na Colômbia. A eleição foi uma das mais acirradas da história recente do país, com forte polarização política.
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1: Ajay Dibansa confirmou o favoritismo e foi escolhido pelo Washington Wizards como a primeira escolha do draft da NBA de 2026, realizado no Barclays Center em Nova York. O ala de 19 anos e 2,04 metros brilhou em sua temporada pela BYU, quebrando 19 recordes de calouro da universidade e chegando ao draft apontado como o principal talento da classe. Ele se tornou o primeiro jogador da história da BYU a ser selecionado na primeira posição geral do draft. Além de Dibansa, o topo do draft teve Darren Peterson, escolhido pelo Utah Jazz na segunda posição, e Cameron Boozer, selecionado pelo Memphis Grizzlies na terceira. O Chicago Bulls, comandado por Thiago Splitter, escolheu Caleb Wilson na quarta posição e ainda garantiu Dalen Swain na 15ª escolha. Considerada uma das classes mais talentosas dos últimos anos, o draft de 2026 movimentou a NBA e marcou o início da trajetória profissional de várias promessas do basquete mundial.
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2: O Brasil estreou com derrota na segunda semana da Liga das Nações Masculina de Vôlei ao perder para a Ucrânia por 3 sets a 2 em Ljubljana, na Eslovênia. A seleção comandada por Bernardinho teve dificuldades com os erros ao longo da partida e viu os ucranianos levarem a melhor em um duelo bastante equilibrado. O resultado encerrou a invencibilidade brasileira na competição. Mesmo com o revés, o Brasil segue entre os primeiros colocados da VNL após a campanha perfeita na etapa de Brasília, onde venceu Irene, Bélgica, Sérvia e Argentina. Agora, a seleção volta suas atenções para os próximos compromissos da competição, contra Itália, Eslovênia e Canadá, ainda na etapa disputada em solo esloveno.
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1: O Ludogorets voltou a se manifestar sobre a disputa envolvendo Botafogo e o atacante Juan Cruz. Em comunicado enviado à FIFA, o clube búlgaro contestou a versão apresentada pelo time carioca, afirmou que houve distorção dos fatos e defendeu a manutenção do transfer ban imposto ao alvinegro. A punição impede o Botafogo de registrar novos jogadores até que a situação seja resolvida. Segundo o Ludogorets, o clube cumpriu todas as etapas previstas no acordo e não há justificativa para a suspensão da sanção. O caso gira em torno da transferência de Juan Cruz para o Botafogo. O clube brasileiro alega que efetuou os pagamentos dentro das condições acordadas e busca reverter.

0: ter a punição junto à FIFA. Já o Ludogorets sustenta que houve descumprimento contratual e pediu à entidade máxima do futebol que mantenha a restrição. Enquanto aguarda uma rescisão definitiva, o Botafogo segue tentando resolver a questão nos bastidores para evitar impactos no planejamento da temporada.
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2: O Internacional confirmou que o River Plate tem interesse na contratação de Rafael Borré, mas garantiu que ainda não recebeu nenhuma proposta oficial pelo atacante colombiano. A direção colorada reconhece a movimentação do clube argentino, porém afirma que, até o momento, não houve contato formal ou oferta para iniciar uma negociação. Borré tem contrato com o Inter até o fim de 2028 e segue nos planos do clube, apesar das especulações sobre um possível retorno ao River, onde viveu o melhor momento da carreira. O atacante perdeu espaço em parte da temporada, mas continua sendo visto como um jogador importante no elenco. Caso o River avance nas conversas, os argentinos precisarão apresentar uma proposta que atenda às exigências financeiras do Colorado para tirar o colombiano de Porto Alegre.
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3: A Argentina deve entrar com um time misto no confronto contra a Jordânia, no sábado 27 de junho, pela última rodada do Grupo J da Copa do Mundo. Já classificada para a fase mata-mata e com a liderança da chave garantida, a seleção comandada por Lionel Scaloni pretende poupar alguns titulares para evitar desgaste e possíveis lesões antes do início do mata-mata. Entre as novidades, o zagueiro Nicolás Otamendi deve assumir a vaga de Cristian Romero, que será preservado após sentir o joelho direito. Além disso, os laterais Gonzalo Montiel e Nicolás Tagliafico foram liberados pelo departamento médico e devem ganhar minutos para recuperar ritmo de jogo. Mesmo com a provável rotação, Lionel Messi pode ser utilizado por Scaloni, embora exista a possibilidade de atuar por menos tempo. A Argentina soma 2 vitórias em 2 jogos e enfrentará nas oitavas de final o segundo colocado do Grupo H.
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4: Cerca de 80% dos veículos roubados ou furtados no estado do Rio de Janeiro foram recuperados em 5 municípios. Na capital, Duque de Caxias, São Gonçalo, Belfor Roxo e São João de Meriti. Os dados mostram que a maior parte dos veículos foi encontrada no interior de comunidades ou próximo de áreas controladas por organizações criminosas. Segundo o estudo Roubo e Recuperação de Veículos, Padrões de Criminalidade no Estado do Rio de Janeiro, divulgado nesta terça-feira pelo Instituto de Segurança Pública, das 17.228 recuperações realizadas no ano passado, 18% se concentram nas comunidades do Chapadão, Pedreira, Juramento, Manguinhos, Parque Arará e Complexo da Maré. Na avaliação do Instituto, os crimes de roubo e furto de veículos estão entre os delitos patrimoniais de maior incidência no estado do Rio de Janeiro e produzem impactos que vão além da perda material imediata, alimentando mercados ilícitos e outras dinâmicas criminais. Segundo o ISP, os fluxos observados indicam trajetórias planejadas ou induzidas em direção a locais de receptação, de acordo com as redes de transações ilícitas presentes em cada território.
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5: No Peru, a candidata Keiko Fujimori obteve uma vantagem matematicamente impossível de ser superada na contagem de votos do segundo turno das eleições presidenciais. Mais de 2 semanas após a votação, a expectativa é que a Justiça Eleitoral anuncie o nome da direitista como a próxima chefe do governo peruano. Keiko Fujimori tem 50,1% dos votos e está a cerca de 43 mil votos à frente do rival de esquerda, Roberto Sanches. Como restam até amanhã desta quarta-feira pouco mais de 40 mil votos a serem contabilizados, ela não tem como perder a primeira posição. A autoridade eleitoral peruana ainda não declarou oficialmente um vencedor. Segundo a agência Reuters, isso deve ser feito apenas no próximo mês. Nessa terça, Keiko Fujimori criticou a demora para o pronunciamento oficial para poder iniciar a transição de poder. Keiko é filha do ex-ditador Alberto Fujimori, que cumpriu 16 anos de prisão por violações violações de direitos humanos durante seu governo na década de 90. O segundo lugar, Roberto Sanches, tem acusado na imprensa irregularidades no processo eleitoral, se recusando a reconhecer os resultados. Sanches pediu

anulação de cerca de 300 mil votos vindos do exterior. O pedido foi rejeitado pelo júri eleitoral na noite dessa terça. A maioria dos recursos foi considerada improcedente. Se o resultado final da eleição presidencial no Peru for confirmado, Keiko Fujimori herdará uma crise política de um país que teve 8 presidentes em menos de 10 anos, por causa de renúncias e destituições. 4 deles foram presos.

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3: E aí? Tudo beleza? Começa agora o Music Pop aqui pela sua melhor sintonia comigo, Bia Ipsen. A partir de agora, só as melhores do pop pra você por aqui, quinta-feira. Seja lá onde você estiver, seja bem-vindo, seja bem-vinda. E bora de música pra animar nosso feriadão. Let's go!
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1: Agora o Bia Y vou indo nessa. Obrigada pela companhia, obrigada pela sua audiência, viu? E a gente se encontra por aqui. Um beijo pra você. Fique com Deus. Aquele abraço. Tchau, tchau.
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2: Alô, minha gente, quinta-feira! E aí, curte pagode, curte samba, curte remeleixo, curte bastante coisa boa nessa pegada aí? Eu, Kleber Salles, já tô chegando pra trazer o pagodaço aí pra você, pra levar até você, né, o nosso pagodaço, deixando a sua quinta-feira bem mais animada. Tenho certeza que você vai curtir. Se você não curte, ouve um pouquinho aí pra se contagiar também, porque é um ritmo que alegra o povão, que deixa todo mundo feliz da vida, e a gente vai curtir muito o nosso pagodaço a partir de agora. A primeirinha de hoje é essa daqui.
3: Alô, Pepe.

0: chamada, minha filha. Quer perguntar mais alguma? Pode perguntar, minha filha. Pode.
1: Eu abro lá.
0: Vai me ser azune aqui na Ginebra.

Então manda alô aqui pra Lília também, ligadinho no 87. Seu Daniel lá da lojinha também, um forte abraço pra esse povo tudinho aí, ligado no 87. Muito obrigado, vai me ser de Garanhuns e região aí, todo esse povo, aonde vai me ser tiver. Cheiro pra toda essa nossa gente. Gabriel, meu amigo Gabriel, forte abraço, meu amigo. Tudo de bom, potência do bom e

0: para cada vez a cultura seja mais elevada. E eu fiquei muito feliz de ver o Aloysio Pinto ali. Aloysio Pinto, que tem tradição de muitas quadrilhas antigamente, sabia?
1: É verdade.
0: Era muitas quadrilhas. Eu já dancei quadrilha ali com o meu compadre, o sargento Oswaldo, que sempre fazia quadrilha, dancei tropa quadrilha, a gente sempre tinha. Outra coisa que tem que voltar a acontecer ali na Boa Vista é as quadrilhas na Rua da Feirinha ali, né, Cibito?
1: Que tinha antigamente tinha, né?
0: Concurso de quadrilha, era muito bom, várias quadrilhas, tinha premiação, tem que voltar a acontecer. Então, o pessoal aí se organize para o ano que vem, contem com o programa Ligado no Véio Jirimia, que vai ter meu apoio, a gente vai estar divulgando e vai estar presente lá com muito gosto, porque é importante a gente deixar a cultura. E eu lá em Feição Miudinha foi bom demais também, esse Bito. E eu tava falando aqui, que inclusive Gabriela disse, sim, mas fala aí o que é bom para emagrecer, que não sei o que você... Não, Gabriela, peraí, minha filha também tá agoniada, eu vou falar sim, vou falar para voz me ser. É uma... Viu, Cibito, é muito bom, tratamento muito bom para voz me ser, que quer emagrecer, a gente tem lá inchada, tem enxadeco, limpa-mato. Cibito, você pegar ali de 7h40 até o pico da meio-dia, Cibito, e vai você pegar ali de 2h30 até as 5h50 da noite, da tardezinha, Cibito, em 2 semanas vai você tá fininho, vai você tá com articulação. Eu conheço gente, Cibito, que eu, inclusive, eu tô querendo levar neto
1: pra
0: ele
1: lá.
0: Diz que tá com problema de se locomover, né? Ele, doutor Kleber, tava ali falando outro dia, disse, não, tô com problema. Não, vá passar lá 2 semanas na fazenda do Embabinha, limpando mato, se bito, carriando, ajeitando uma coisa, botando a lavagem para um porco, no meio da mata, se bito, ligeirinho, o camarada volta a ser uma pessoa flexível. Você vê que neto, ele tem dificuldade de apanhar uma moeda no chão de 10 centavos, não é verdade?
1: Verdade.
0: E aí, por quê? Porque ele tá com problema de buchança.
1: Busta tá grande demais.
0: Aí tem esse problema, né? Doutor Kleber também. E ele, levando ele para lá para passar umas 2 semanas lá trabalhando com a gente, no instante ele melhora, sabe? No instante ele fica bom. Ligeiro que fica, ligeiro, medonho. Você vê tu em Cibitão, seu pai, né? Até jogar bola joga.
1: É verdade.
0: É o conhecimento com a terra. Não existe remédio no mundo melhor. Olha, deixa eu mandar um alô pro povo lá de Ribeira da Cabaceira, meu grande amigo lá, Carlos José Duarte. Ele diz que tá lá, Ribeira da Cabaceira. Ô, meu amigo, tá chovendo por aí no sertão do Cariri, sertão do Cariri, ô sertão, velho, bom vira. Rapaz, falando nisso, Cibito, tu viu que festa que teve lá em Ribeira da Cabaceira? Foi agora em Santo Antônio, na festa de Santo Antônio, é um pouquinho, foi, Cibito, vou dizer uma coisa, mas foi tanta gente que as BR ficou lotada, viu? Eu lembro de Ribeira da Cabaceira, quando ali não tinha ainda aquela BR, estava sendo feita, era rodagem de barro, e hoje Ribeira da Cabaceira, Cabaceira, que são ali tudo vizinho, hoje é um sucesso. Interessante, Cibito, uma cidade pequena lá na Paraíba, são muito pequenas, mas é uma cidade produtiva, que eu vou lhe dizer, viu? Ribeira da Cabaceira, para tu ter ideia, é bem pequenininha, mas é uma gigante no fornecimento do couro, Cibito. Tem a festa do bode, que é uma maravilha. Cabaceira é cenário de vários filmes, de seriado, uma coisa linda, Cibito, é muito, muito bacana. Então, um abraço para meu povo aí de Ribeira da Cabaceira, Cabaceira. Agora vamos falar também do Brasil, né, Cibito? Que ontem ganhou, meu povo. Brasil passou, segunda-feira tem Brasil. E vai sair o adversário hoje, né, Cibito?
1: Hoje, no jogo de 8 horas, né? No
0: jogo de 8 horas sai o adversário do Brasil. Então a gente vai saber com quem o Brasil joga. Pode vir quem vier, que o Brasil tá preparado, né? Preparado para fazer gol adoidado, para dar goleada. Nós não temos.
1: Agora, por favor, mandem um juiz menos.
0: Agora
1: menos
0: o juizinho.
1: Mão de seda, viu? Na próxima.
0: Cibito, o juizinho ruim da cega Dedé mijando de coca, viu? Aquele juiz de ontem. Viu? Quem quase dá um infarto por causa daquele juiz foi Galvão Bueno. Viu,
1: foi, o bicho pegou um arroado.
0: Eu tava assistindo pelo SBT, inclusive, parabenizar o SBT.

0: SBT, viu? É, pela primeira vez eu vejo o SBT fazendo uma cobertura de uma Copa do Mundo. Parabéns ao SBT. Que transmissão boa, medonha. Pena que o SBT, muita gente não pode assistir, que ela não tem sinal digital ainda, né, Sibeto?
1: Infelizmente, aqui em Garanhuns, né?
0: É um absurdo o SBT não ter sinal digital ainda em Garanhuns. Aliás, por todo o Brasil, que hoje todas as televisões têm, né, Sibeto?
1: Pois é, somente quem tem aquelas antenas...
0: Parabólica, né?
1: Lá, consegue sintonizar.
0: Aí sintoniza, pois é. Então era bom o SBT ter, porque... É muito boa a transmissão mesmo, então a gente fica feliz aí com a transmissão Galvão Bueno. Galvão Bueno é a voz da Copa do Mundo, fala quem quiser.
1: É verdade, né? O jogo do Brasil sem a voz de Galvão Bueno é até estranho, né?
0: É estranho demais. Olha, o Caba bota em outras emissoras, aí não tem como não, né? Tem, né, até aquele menino que ficou no lugar de Luiz Roberto na Globo, como é o nome dele, Cibito?
1: É Everaldo Marques.
0: Beijo a Deus, viu, Cibito? Meu Deus. Bichinho é ruim. Fala, meu Deus, sim, mas vamos. Pois é, Brasil, segunda-feira, minha gente. Às 5 horas da tarde, né, Cibito?
1: Não, segunda-feira, duas horas.
0: Duas horas da tarde mesmo. Eu não sei nem se eu venho, mas dá tempo de fazer. Nós vim, né, Cibito? Pra nós comemorar aí mais uma vitória do Brasil. E outra, falta 15 dias pro Festival de Inverno, viu?
1: Tá logo ali, viu?
0: Amanhã eu vou estar passando a lista completa das atrações do palco 87, viu? Então fique ligado, amanhã eu vou estar passando a lista completa do palco 87 para vai me ser como é que diz, já ficar atento às atrações. Inclusive, Amor Eterno acabou de postar um post aí que tá lá, o palco 87 vai estar lá dia 25, né, Cibito? Então, um abraço pros meninos do Amor Eterno. Falando em Amor Eterno, Cibito, eu quero até começar uma música aqui. Peraí, não sei o que, Cibito disse, não sei o que. Meu filho dançou muito forró, Cibito?
1: Muito forró, né? Comi muito pamonha.
0: Muita pamonha.
1: É, milhozinho cozinhado, que é bom demais.
0: Ah, é bom demais. Um milhinho cozinhado, pamonha, canjica.
1: Rapaz, dá até fome só de pensar.
0: Os festas é boa, medonha, esse bicho. Chega da saudade dessas festas é boa, medonha, que eu gosto. Vai mandar alô aqui também para meu amigo Osvaldo, ligado no 87. Opa, o velho bom. Rapaz, deixa eu botar aqui vamos botar aqui, ó. Aqui, não sei o que. Não, rapaz, isso daí, doido. Essa daqui, sim. Rapaz, é não. O povo aqui fica coisando aqui, ajudando o juiz do camarada, um homem velho feito eu.
1: Cadê?
0: Ó, vamos. Toca essa música aí pra gente começar o programa com essa música. Hoje eu tô bem diferenciado. Bota essa música aí e. E depois dessa aí eu tenho outra música boa. Agora essa outra é pipoca. Bota essa daí. A gente já eu falo mais aqui. Conto mais história aí de São João. Bota aí. O povo também não tava com saudade de nós. Quem bexiga tem saudade da gente? Olha aí, ó. Oh, shit. O que é isso?

0: subir. Bota mais uma, bota de hoje aí. Hoje só música. Hoje a gente vai botar umas músicazinhas diferentes aí pro povo. Vai só pra. Ó, ó, ó. Quem lembra de... E ele vai estar aqui nesse bito.
1: Alexandre Pires.
0: Alexandre Pires vai estar aqui no Festival de Inverno. Aí, quem lembra?

Ai, ai, e me tá no ar.

0: Você quer saber o que eu vou falar? Espera aí que eu vou te contar. Tem o Cibi, tá ali com sua risada. O povo em casa vai gostar. É tão maneiro, uai, rapaz. Quem escuta se amarrar. Rapaz, cê é bom. Ei, Alexandre Pires vai estar aqui no Festival de Inverno. Vai ser desse jeito, porque nós não tem cara feia, não, né? Até porque nós é feio de nascença. Não tem negócio de NC, porque não. Aqui o moído é grande. Vou mandar um alô aqui pra Adriana, que de jeito, velho. Que música boa essa, agora tu foi longe. Não, aqui é assim. Aqui a gente não tem negócio de cara feia, até porque nós é feio de nascença, né,
1: Espírito? Pois é, já é de família.
0: É de hereditário, já é de hereditário, de família mesmo. Aqui a gente não tem negócio de não sei o que, não. Ó, mandar um alô aqui, aproveitar e parabenizar também o pessoal da Sobral, rapaz, Sobral Calçado. E agradecer mais uma vez, tive a oportunidade de narrar a saga da Sobralina. Tá aí nas plataformas já dois vídeos postados, foi dois episódios bem bacana. Então muito obrigado aí, Tony Sobral, Viviane, toda a equipe e ao meu amigo Romero, da Máxima, né? Da agência Máxima. Romero, aquele abraço pra vós mecê aí, todo o pessoal aí. E foi muito bom narrar mais uma vez. O pessoal, muita gente mandando mensagem, falando da nossa, da minha narração. Tive mais uma vez a honra de narrar a saga da Sobralina, um sucesso que já é há muitos anos, a saga da Sobralina, e eu narro pela segunda vez. Então muito obrigado aí pela confiança. Viviane estava me agradecendo hoje aqui, e eu ontem mandou mensagem, hoje mandou mensagem me agradecendo. Eu que agradeço, viu, Viviane? Agradeço e parabéns a todos vocês aí, né? E os atores, tudo gente que trabalha lá na Sobral, parabéns mesmo. Deus é maravilhoso, né? A gente só tem que agradecer a Deus pelo trabalho que a gente faz. Fizemos também um vídeo muito lindo que está rodando. Inclusive topei um amigo ontem no centro da cidade, e ele falando desse vídeo, que é o vídeo da Vida Bela, que fala um pouco ali do filme do Alto da Compadecida, né, do Ariano Suassuna, e o camarada fazer gravar um pouco daquela história tão rica, que pra mim é o maior filme de comédia de todos os tempos. Se chama O Alto da Compadecida, não tem pra ninguém, viu? O Alto da Compadecida ali pra mim, ali foi o filme, esse veio pra ficar. E eu tive a honra lá junto com o Tiago, pessoal da Vida Bela, eu, Tiago e Edson. Eu interpretei Chicó, e Edson interpretou o Odorico, né? Que é o Eurico, seu Eurico, que Eurico, é o dono, né, do bar, né? Então a gente fez um vídeo bombou nas redes sociais, muitas páginas pegaram, postaram, muito comentário. Então são trabalhos que a gente faz aí para nossos clientes, que a gente fica muito feliz, né? O ofício do nosso trabalho, estou há 18 anos trabalhando na publicidade, 11 anos aqui também na 87, e a gente só enche de orgulho com cada trabalho que a gente tem feito, né? Junto aí com CIM Comunicação, aí a gente fez cada vídeo lindo aí para o Armazém Dourado. São 11 anos fazendo vídeo para o Armazém Dourado. Fizemos vídeo também muitos para a Vida, para Multivido, né? Cada vídeo lindo para Multivido. Uns trabalhos muito bonitos que a gente fez para Multivido. JM Distribuidora, a gente fez um vídeo para JM Distribuidora, que foi coisa linda, viu? Uma historinha de um vídeo só, de um caboclo que começou vendendo vidro com a carrocinha de burro, e de repente, né, foi melhorando os negócios, que na Multivida é assim, você vai comprando e vai melhorando, porque tem preço.

0: Então, e também a gente fez muito vídeo bom, fizemos um vídeo agora mês passado, foi mês atrasado, entre tantos que a gente já fez, mas um vídeo muito bacana lá do Ed 10, que o povo gosta, que eu tô deitado numa rede, lá no AD Atacarejo, também vídeo lindo, maravilhoso. Fizemos muitos vídeos aí também para o Cartão Multibem, fiz vídeo para a loja Natura, uns vídeos muito bacana. São tantas lojas que a gente já fez vídeo. Teve uma época que eu tava aí de propaganda por televisão para três empresas simultaneamente. Tava pro Armazém Dourado, tava pro Cartão Multibem e tava pra Multividro, né? Então a gente agradece a Deus aí pela confiança do povo no nosso trabalho. Não é fácil, mas você tá aí a 18 anos trabalhando com a publicidade e sempre trabalhando. Nesses 18 anos eu tava fazendo um cálculo aqui desses 18 anos trabalhando com publicidade, não teve um ano, um mês, que digo, nesses 18 anos, que eu ficasse um mês sem gravar um comercial com um cliente, né? Então a gente só tem a agradecer a Deus pela seriedade que a gente tem com nossos clientes e mais um trabalho concluído agora, esse mês, um trabalho muito bom que a gente tem feito para nós. Fiz um vídeo muito bacana que inclusive me falaram desse vídeo ontem pro Armazém Dourado, que é a Rasga Preço, eu com uma teia na cabeça, e foi um trabalho danado para fazer aquele vídeo, mas ficou um vídeo muito bom lá no Armazém Dourado. Se você entrar na página do Armazém Dourado, você vai ver lá só véi Jeremia. Então, são carinho muito grande que eu tenho por cada empresa dessa que confia no meu trabalho. Não só aqui, viu? Tem lá no Toritama, já fizemos pro Shopping Parque das Feiras, já fiz comercial pra TV junto com Batista Lima, né? Tanto pra Multivídeo, quanto também pra outra empresa que a gente fez junto pra TV. E também o pessoal também da Salles e Silva, já fui gravar em vários cantos, Limoeiro, na Mata Sul, Recife. Então esse é o ofício do nosso trabalho. Então, a gente só tem, estou registrando aqui falando, porque a gente fica muito feliz e orgulhoso pelo trabalho que a gente tem prestado. Agora mesmo o Vando Ponte me mandou uma mensagem agora falando do vou botar até a sonora de Vando aqui, né, meu amigo Van Ponte lá de Caetés, secretário de Cultura. Bota aí, Cibito, essa sonora do Van Ponte, ele falando agora há pouco do
1: meu amigo, velho Jeremias.
0: Van Ponte.
1: Saudade tua, nunca mais te vi, só pelas plataformas. Estou passando aqui para parabenizar a sua atuação num comercial que você fez lá na bodega. Você estava muito bem, gostei muito, mas muito mesmo, viu? Parabéns, meu amigo. Deus te ilumine e te proteja sempre, para você continuar dando alegria para todos nós. Um abraço, seu amigo Van Pontes.
0: Esse é meu grande amigo Van Ponte, que é um grande comunicador do rádio, das redes sociais, tem o Instagram, tem o TikTok, ele bomba aí com as notícias, e é um caboclo arretado de bom. Vando, um forte abraço aí pra Vós Mecê, obrigado, viu? Obrigado mesmo, meu amigo, que Deus te abençoe. Forte abraço, meu amigo, tamo junto, e apareça aqui pra gente bater um papo um dia no programa do véio, viu? Mandar um alô aqui pra meu amigo Everaldo, disse verdade, velho. Tu podia fazer o Alto da Compadecida, tu e Edson fazer o Alto da Compadecida 3. Não, a Globo chamou a gente, inclusive, Cibita, a Globo entrou em contato com nós, se nós podíamos fazer o filme, não o Alto da Compadecida, mas o Baixo de Aparecida.
2: Né? E o
0: baixo, isso, né? Que ali é o alto, a gente vai fazer num lugar mais baixo, né? Um filme um pouco parecido, a gente vai
2: baseado fazer, só, né?
0: Baseado, justamente. Então é isso aí, a gente. É isso aí, meu irmão. 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E modesta parte falando de. Ainda falando de propaganda, eu sou o caboclo em atividade de propaganda mais velho em atividade de Garanhuns e de região em atividade há 18 anos, sendo que nesses 18 anos não teve um mês.

0: que eu não fizesse publicidade, no mínimo, para duas, três lojas, né? Então, assim, isso me enche de orgulho. E hoje, aqui no 87, com o programa ligado no Regime Mia, 11 anos comendo juízo de vocês. Então, o responsável por isso tudo, é claro, abaixo de Deus, Deus acima de tudo, é o povo, né? E hoje, aqui no 87, com o programa ligado no Regime Mia, 11 anos comendo juízo de vocês. Então, o responsável por isso tudo, é claro, abaixo de Deus, Deus acima de tudo, é o povo, né? Que curte o nosso trabalho, o povo que nos aplaude, a voz me ser que compartilha meus vídeos, a voz me ser que comenta, a voz me ser que escuta o programa ligado do Velho Jeremias, que vai nas lojas que a gente anuncia, chega lá, fala da gente. Então, vocês são responsáveis por isso tudo. E saiba, digo isso sempre de coração, o Velho Jeremias é um produto do povo, né? A marca Velho Jeremias é do povo, o personagem é do povo, por isso que eu tenho um carinho muito grande por cada um de vocês. 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
0: 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E olha, minha gente, quero mandar um alô para Alex, que inclusive me mandou mensagem ontem perguntando se o mutirão da economia lá do Acauã Energia, a Igreja Energia, meu compadre Léo, toda a equipe, tá lá em frente ainda o Parque Luiz Carlos de Oliveira. Tá sim, meu amigo. Pode ir lá, viu, Alex? Pode ir lá. 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

0: 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Eu tava lá na terça-feira e o povo chegando, viu, Vânia Leite? 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Alô, meu padre Léo, manda um abraço também para pastor Jorge Edson, né, Cibito?
1: Isso.
0: Um abraço aqui, cadê? Um abraço aqui também pra Maria. Ó, manda alô aqui pra meu compadre George Dias, que tá lá no Amazonas. George tá quase um cacique, viu, se tá querendo mutar a tribo.
1: Uma tribo?
0: É, uma tribo lá. Ele conheceu uns índios de outra tribo lá, que uns índios que é muito brabo lá e caçador, que é os índios Fu, né? Ele vai participar da tribo Fu, George. Um abraço aí. Ele e a noiva dele lá no Amazonas. 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Um abraço. Olha, Cibito, faz o seguinte, vamos botar uma música boa agora. Essa George vai gostar, inclusive, George já tocou até essa música aqui no programa, que tem até nós cantando aqui. Essa daí tu vai gostar, viu, George? Aliás, cacique George, né, Cibito?
1: Agora vai ser cacique, né?
0: Da tribo, tribo.
1: Chefe da tribo.
0: É, chefe da tribo, ele disse que vai ser o cacique, chefe da tribo. Cacique do bom chega cedo, bota aí. Não, esse botão aí, lascado, isso aí. Nesse não, Cibito. Esse aí, Cibito e Gilson vai começar pra semana o curso, né?
1: É, o curso
0: de datilografia.
1: Curso que ele ganhou, né?
0: Ganhou, foi. Um ano de curso de datilografia, Cibito. Tá feliz demais, o taradão. Gilson que mal trabalha, né, Cibito?
1: Pois é, eu queria trabalhar nessa escala aí, Cibito, de Gilson.
0: Às vezes dá até saudade, nunca mal vi Gilson. Só vem Gilson agora na transmissão.
1: É desse jeito agora. Viu?
0: Rapaz, até Neto trabalha todo dia aqui. Todo
1: e
0: dia
1: Gilson,
0: o cara vê Neto em cima trabalhando, e Gilson não. E chega aí, todo bochado, toda arrochadinho, camisa por dentro da calça, né? Tênis da moda, né, Cibito?
1: É todo
0: invocado. Ele tá com Montreal, estava semana passada com Montreal novinho aqui. Cadê a música? Bota aí o...
1: Eu tô esperando a música.
0: Não, Doido, peraí. Porque eu tava coisando aqui, lascado. Mas agora tá quanto jogo, Cibito?
1: Tá 1-1.
0: 1-1.
1: Vai terminar agora o primeiro tempo.
0: A Alemanha já tá meio lascada, viu, Cibito?
1: É, pois é.
0: Mas não tá esses balaios todos, não, viu? Mas tá vindo. Arrocha aí, Cibito. Bota aí. Pessoal aí.

0: Agora vai.
1: Agora vai, isso aí. Isso daí é boa, que eu pego no rato essa música, né? Eu música, né? Eita, isso daí não disputando. Aí a música, viu? Isso daí quero ver quem não viaja no tempo, ó. Fabiana, um cheiro, Fabiana. Obrigado, minha filha. Fabiana e Joyce, ligada no véi.
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0: Meu povo ligado na 87, vou até as 7, espero e vou dizer. Aqui é Jirimia, esse bito ali, o povo dizendo que vai aprender. Rapaz, ei, pensa no... Agora aí é música raiz, esse bito. Música é raiz. Olha, tem alô do povo aí, esse bito.
1: Tem alô por aqui.
0: Mandando, deixa eu mandar um alô aqui também pra Eliette. Eliette, ela disse, velho, tô ligada em tu aqui na Boa Vista. Tá frio por aí, porque aqui eu tô enrolada de pé a cabeça, mas não perde esse programa por nada. Sofrendo e só pra contrariar, Alexandre Pires, foi aquela música que a gente botou, bom demais, um cheiro, Eliette, pessoal da Boa Vista, um cheiro pra todo mundo aí, ligado em nós. Mandar um alô também pro meu amigo Marcílio, um abraço, meu amigo Marcílio e Eliane, um cheiro, meu povo, ligadinho em nós, aonde vai me ser tiver. Valda, ligado em nós, lá em Corrente, meu povo das Correntes, um abraço aí. E meu amigo Carlos José Duarte, ele mandou até um negócio aqui, diz que tá por aqui. Ele diz que vai estar lá no palco 87. Tá, pois fique ligado e vê, viu? Vá visitar nós lá no palco 87. 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Sibito, tem coisa aí?
1: Tem coisa por aqui, ó. Tem o pessoal aqui do Aloysio Pinto, o André do Aloysio Pinto, Aloysio. Tá por aqui. Boa noite, velho Jeremias. Lírio de Manuel Shell tá pedindo um alô pra Pé de Pato da Rua da Tauba.
0: Pé de Pato. Deve ser que esse cabo aqui tem uns pés de paeta, né, Spico?
1: Provavelmente, né? Cabeção e o Homem Morcego estão completando o ano hoje, velho. Mande parabéns pra aí. Eles.
0: Parabéns aí pra Cabeção, pra Morcego, né, Cibito? Pra esse povo tudinho, cheio pra essa cambada. Cambada, os nomes bonitos, rapaz. Cabeção e Homem Morcego, Cibito. Olha que bonito. É bonito demais o nome disso. Mandar alô também aqui pra meu amigo Rafael Guedes, meu primo, ligado no 87. Rumo ao Hexa. Vamos lá, viu, Rafael? Vamos lá. Brasil ontem ganhou bem, foi 3-0, né, Cibito?
1: Pois é.
0: Teve vaga pra mais. Mas a gente tá aí, hoje sai o adversário do Brasil, hoje à noite sai o adversário do Brasil, pode vir quem vier, que a gente vai comer no, na dentada, como diz Chico, na dentada, não tem hora, mas pronto, sim, sim.
1: Vé Jeremias, aqui é Negão do Uber, um abraço por trás, tamo junto,
0: aí,
1: meu querido.
0: Dentro, lascado, por trás de um pé de mandacaru, infeliz. Aí dentro, meu amigo Negão do Uber. Olha, falando nisso, manda alô pra Daniel, rapaz. Daniel chegou na estante, ganhou um ingresso aí. Aí chegou atrás do ingresso aqui, ganhou de tarde, já queria o ingresso. Ele disse, não, chefe, podia buscar.

0: marcar duas aulas. Eu digo sim, tá amanhã, não é de hoje não, Marcelo. Ele diz que é pra ir pro cinema, diz que é dois ingressos, né, Cibito?
1: É dois ingressos.
0: Que a Lei não teve tempo de vir buscar, ele veio buscar. Diz que vão assistir
1: a Lei?
0: É, a Lei Chaveiro. O Daniel e a Lei, diz que vão assistir. Um abração aí pra essa potência, ó. Manda um alô aqui pra Leidiane, rapaz, que tá lá em Santa Rita, na minha Brejão, rapaz. Manda um cheiro pra meu povo de Brejão. Ô, povo abençoado, meu povo Brejão, esse aí. Povo do bom, chega cedo da minha Brejão aí, rapaz. Rapaz, eu fui um forró em Brejão, ali pra dentro, Cibito, perto de Sambaíba. O forró bom da molesta dos cachorros. Falando em Brejão, Cibito, vai ter aí, Cibito, lá no sítio Repartição, já eu vou falar, Cibito, um arraiá bem arretado lá, Cibito, bem daqui a pouco eu vou falar direitinho aí e vai ser bom demais. Manda alô aqui, meu amigo, o Wellington. Véi, toca um forró bem bom daqueles, bem quente e arrochado, do véio a cisão, de véio pra véio. Deixar já, nós toca, viu? Depois da Ave Maria, que agora é hora da gente rezar, né, Cibito?
1: Vamos rezar, né?
0: É, vamos rezar pra não dizer que eu não bota mais um gol, foi?
1: Ah, não. Não, não, não.
0: Pensei que era gol. Mas a seleção da Holanda, né, Cibito?
1: Essa daí é Costa do Marfim. Costa do Marfim e Curaçao.
0: E ontem a África do Sul ganhou, viu, Cibito? Se classificou.
1: Pois é, tá classificada, né? Classificada.
0: Pela primeira vez, uma seleção sul-africana se classificou para a próxima fase.
1: Fase mata-mata.
0: Mata-mata, é. 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Sai daí não, que nós volta já, né, Cibito?
1: É, VaptVupt, né?
0: Tomar um cafezinho Ouro Verde.
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no Senhor Deus e pratiquem o bem. Habite na terra e fique tranquilo. Coloque em Deus o seu prazer e Ele dará o seu coração a quem o deseja. O anjo do Senhor anunciou a Maria, ela concebeu do Espírito Santo. Eis aqui a serva do Senhor, faça-se em mim segundo a vossa palavra. E o Verbo de Deus se fez carne e habitou entre nós.

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0: Maia. Ei, música. Ó, mandar alô aqui pra Abamec, ligado no 87. Olha aqui. Lurdinha, ele mandou uma foto de Lurdinha, chamava Lulu com ela, rapaz. Era a época que eu namorei com ela, Cibito, lá em 52. Um cheiro, Lurdinha. Minha comadre Lurdinha, mãe da Adamec. Liga no 87. Meu amigo, depois eu mando alô pro povo. Vamos fazer o seguinte, Cibito, bota umas músicas aí que é boa pra nós ouvir aí. Depois nós manda alô pro povo aí, porque a voz do povo, tu sabe. E agora essa daí é boa.
1: Essa daqui é boa demais.
0: Essa música aí, eu vou dizer, aí é...

0: cansei muito desses forró assim, bom demais, viu? Mandado aqui pra Júlia e Luísa, ligada no véi. Véi, dançou muito forró. Com meu muito milho, quem dançou forró foi eu. Olha, dancei forró, comi milho assado, canjica, pomonha, cibito, olha, pense numa. E outra, não tem aqueles fogozinho que a gente chama, aquele que tem um talim, a gente soltando daquele. Tu acredita que o filho de Mané disse isso, de Mariquinha, de Dão de Osório? Cibito, moleque devera de ter sortado. Tu acredita que um fogos daquele subiu com ele, quase 10 metros de altura, Cibito? Olha, Cibito, eu fiquei de boca aberta, Cibito. O bexiga do menino, menino pequeno, rapaz, fosse pelo menos menino grande, menino pequeno, acho que tem uns 10 anos. Aí ele pegou, ficou agarrado na varinha quando toca fogo, é pra soltar, né? Cibito, o fogo subiu com ele com tudo, Cibito.
1: Um menino de 10 anos, o fogo subiu com ele.
0: Uns 10 metros de altura, Cibito. Ele só não se acabou porque ele caiu assim nos capim, tá grande lá, capim bufa. Cibito, quando subiu, eita, meu Deus do céu, sorte, sorte. Juninho, quando ele soltou que caiu assim, Cibito, quase quebra o pé, tá com tornozelo dessa grossura, um mocotó, parecendo um mocotó de um boi. Olha, é muita gente, o povo.
1: Isso que a gente diz que tem que ter cuidado com fogo.
0: Tem,
1: né?
0: Que ter cuidado, Cibito. Cuidado. Agora, Cibito, eu vou dizer uma coisa, filho de Deus. Eu tô com 89 anos, um homem da minha idade. Eu nunca vi um negócio daquele, não, Cibito. Nunca vi, não. Nunca vi de jeito nenhum um fogo levantar um menino daquela altura, não, Cibito. Nunca vi um negócio daquele.
1: Também nunca ouvi falar numa história dessa.
0: Olha, Cibito, eu nunca vi. Olha, eu vou dizer uma coisa. Uma vez a gente desatolou. A gente desatolou uma F4000 de leite com dois fogos daquele. A gente desatolou. Isso aí eu digo que eu vi. Isso aí eu digo. Aqui tu sabe que é uma força muito grande, um fogo daquele. Sabia disso?

0: fosse o suficiente pra desatolar um carro desse, eu não sabia que tinha não.
1: Cibito, se eu tiver mentindo, Cibito, eu quero sair daqui. Isso foi, vou dizer agora o ano. Foi em 84.
0: É.
1: Em 84. Olha, era uma época como essa, o mês de junho, Cibito. E a gente ia ter uma procissão lá no sítio, Limbadinha. E aí, o menino chegou lá com S4000, carregada de estaca. De leite, que digo, carregado de leite, ele carregava estaca, mas nesse dele estava com leite, bem cedo. Quando ele pegou na baixada lá do cercado de manezinho de terto, aí quando ele coisou, atolou-se, Bito.
0: Eita,
1: ele com 52 tambor de leite riba, cheio de leite, Bito, porque ele pegava o leite bem cedo, e os tambor de leite e coisou de cheio agora, rapaz. Vamos tirar, aí lá vai, toca tirar os leites de cima. Todo mundo tirou os leites. No tambor é fácil de tirar, né? Tirou, e quem disse que o caminhão saía, Cibito? E a gente não tava com a junta de boi de carro, que os boi tava viajando, tava em Águas Belas. Era uma segunda-feira, papai tinha ido pra Águas Belas com essa junta de boi. Ele disse, e agora? Ninguém tem uma junta de boi bom pra puxar esse F4000. Chegou, me arrepio, me lembrando. E aí, Cibito, aí eu disse, rapaz, é o jeito de fazer o seguinte. Aí tinha três fogos lá, que a gente ia pra procissão de noite, pra sortar na procissão, na quermesse de São Crispim, Cibito, né? Padroeiro de Feição Miudinha, tinha aquela procissão, todo mundo vai com andorço.
0: Mas isso foi em Feição Miudinha, foi?
1: Foi em Feição Miudinha, foi lá no sítio Bimbadinha, né? Na fazenda Bimbadinha. Aí, e os fogos eram pra sortar na quermesse de São Crispim, padroeiro de Feição Miudinha, Cibito. Aí, cheita, rapaz, e agora? Não, aí eu digo, peraí, deixa eu peguei dois fogos daquele, Cibito, a gente amarrou. Os dois fogos assim, separados, botei um pau como se fosse um negócio assim, botei os fogos assim, na rabeta assim, a gente amarrou duas cordas, amarrou num para-choque da F4000, e eu disse pro motorista, aí, ligue, e aí voz me ser, já pode começar a acelerar. Aí a gente tocou fogo
0: nos fogos.
1: Nos fogos, e Bito, eu vou dizer, vou tirar até o chapéu, porque eu vou dizer aqui, chegou me arrepio. Cibito, quando esses fogos coisou, Cibito. Mas esse fogo, aí deu um impulso assim, que ele arrastou a F4000, que parecia que estava arrastando uma caixa de aquelas caixas de vender picolé de isopor, não tem?
0: É.
1: Aquela, parecia que estava arrastando uma caixa, um saco. Vrum, que arrastou, que o povo ficou bem, tá errado. Chave Maria do céu, que força medonha. E saiu arrastando, e o motorista tentava parar. Cibito, se o motorista não pare e esbagaçar tudo, aí eu tava perto, passei o facão na corda dos fogos, o bicho tomou um prumo assim, subiu, explodiu lá em cima. Eu fiquei besta, assim, todo mundo ficou besta. Aí o povo diz, mas Jeremia, tu é danado, rapaz, tu tem cada...
0: Mas só dois fogos fazendo
1: dois
0: tudo
1: fogos,
0: isso?
1: Dois fogos,
0: não
1: do grande
0: acredito,
1: rojão,
0: não.
1: Aquele de 50 tiros cada um, mais grosso, né?
0: Pelo menos...
1: É da grossura da cana do braço. É o mais grosso, de 50 tiros cada um. Cibito, é uma força medonha. Eu fiquei besta, olha, todo mundo viu, para não dizer que é minha mentira, Cibito. É uma força impactada, Cibito. É uma força que meu filho já soltou fogo?
0: Rapaz, eu nunca soltei desse aí grandão, não, porque eu sou meio medroso.
1: Apostente, tente pra meu filho ver. Meu filho, é impressionante.
0: Eu gostava de soltar bomba, mas meus primos...
1: É, a gente soltava bomba. Tava, uma vez nós pegamos uma panela de mamãe, uma panela velha lá de alumínio. Nós botou, um cururu bem grande, aquele cururu TT em cima da panela, e soltou uma bomba rojão. Botou debaixo e o cururu ficou lá.
0: meu Deus, que maldade.
1: Cibito, eu vou dizer uma coisa, foi um destampido, não dá molesta, Cibito, parece mentira o que eu vou contar. Esse cururu subiu tanto, ele foi cair com mais de 350 metros, Cibito, de distância, da onde a gente estava, da onde ele subiu. Eita, a panela subiu, a panela caiu longe, ele foi cair no outro canto. Foi cair com mais de 350 metros de distância da onde a gente estava, Cibito. Eu nunca vi um destampido daquilo.
0: O coitado do sapo.
1: Olha, o cururu subiu tanto, mas ele subiu tanto, que ele subiu pra riba. Aí depois pegou um prumo quando foi descendo. Que ele sumiu, chega. Ele passou, tinha umas nuvens, era uma época nublada, época do São João sempre tá nublado. Ele passou das nuvens, tu acredita, Cibito?
0: Chega, Maria, passou,
1: entrou de nuvem adentro assim, que sumiu no meio das nuvens assim.

0: Aí depois a gente saiu, o cururu era um cururu grande, cururu de uns 3 a 4, 5 quilos, aqueles cururu teitei, grandão, não tem? Cibito, o bicho chega quando caiu assim, buf, lá do outro lado. A gente chegou lá e tava lá, estimulando, bichinho. Eu já pedi perdão a Deus, quando o cabo é novo, o cabo é menino, menino é bicho sem vergonha, tu sabe disso, né, Cibito?
1: Sei, sim.
0: O menino é bicho sem vergonha, mas eu nunca, eu fiquei parmo, Cibito, fiquei parmo, nunca vi um negócio daquele na minha vida, meu filho. Olha, a gente já fez cada pira e brecha com esse negócio de bomba aqui, que antigamente a gente tem que ter cuidado. Eu tava vendo os acidentes esse ano aí, tu viu?
1: É, o pessoal resolve soltar essas bombas, né? Sem o devido cuidado, às vezes se atrapalha e acaba causando acidente, né?
0: Justamente, é justo, é muito justo, é justíssimo. O povo acaba fazendo acidente. Deixa eu mandar um alô pra Iuana, que tá lá em Capoeira, mas seu Chico, a família todinha ligada em nós. Capoeira diz, tá um frio da bomba pra lá. Eu nunca vi uma bomba subir tanto. E aqui, ó. Meu amigo Alex disse, velho, não, não acredito não, que dois fogos desatou luma.
1: Pois é, eu também não acredito mais, né?
0: Pois eu digo pra vós me ser, pra qualquer um ver que vai me ser, tá vendo aquilo que eu tô dizendo aqui. É como se eu estivesse lhe dizendo, eu tô lhe dizendo aqui, Cibito. É impressionante as coisas como acontece do jeito que tem que acontecer. Tem alô do povo aí, meu filho?
1: Tem alô por aqui.
0: Mas antes do meu filho mandar alô aqui, deixa eu mandar alô pro pessoal do Sítio Repartição em Bregão, que inclusive, Cibito, vai vir aí a festa lá do Sítio Repartição, que é o primeiro arraial da capela Mãe Rainha, viu, Cibito? Vai ser, cadê aqui? Dia 27, atenção, véspera de São Pedro, dia 27, véspera de São Pedro, a partir das 10 horas da manhã. O primeiro arraial da capela de Mãe Rainha vai ser muito bom. Então vai me ser que quiser contribuir com a festinha lá, pode contribuir, viu? Olha, tá, vai ter desfile junino, Cibito, com as crianças e adolescentes. Olha que coisa linda. Sorteio de um balai junino, olha que coisa boa. E o cabo para participar só paga R$2. Olha que coisa maravilha, Cibito. Aí vai ter também a quermesse com vendas de comidas típicas nordestina, valor simbólico, Cibito, só de R$2. Gente, vai ser lindo. Eu vou estar presente nessa festa lá dia 27, na primeira arraiá da Capela Mãe Rainha. Que festinha arretada. Pode guardar aí que já está garantido, viu? Vai ser bonito demais. Então, todo mundo convidado. A primeira quermesse é a paróquia de Santa Cruz, isso mesmo, lá em Brejão, lá no Sítio Repartição em Brejão. Vai ser lindo demais, todo mundo convidado, viu? É aqui pertinho, minha gente, depois da Churrascaria da Paz. Não tem errada, não, é certo que só eu tô lá. Cibita Cunha aí, meu filho.
1: Vamos lá, oi. Gledson do Magano tá por aqui dizendo, alô, velho, eu tô ligado. Tem mais aqui, vamos ouvir.
0: Bota aí, Gledson do Magano.
2: Boa noite, velho Jeremias, Cibito.
0: Opa,
2: desejo, rapaz, toda felicidade do mundo pra você nesse dia, nesse tempo de São João, tanto de festa aí, e a gripe tá danada. Um abraço, seu amigo, que é do originário Paraná, estamos no seu tomado, mas tô ligado. Um abraço pra você, pra Cibito, e todos que faz a 87 FM.
0: É isso aí,
2: até mesmo. Amanhã, se Deus quer, fique com Jesus no coração, paz e amor. E tudo quanto é de coisa boa, desejo pra você e todos os ouvintes do nosso programa, que assiste seu programa. Boa noite.
0: Boa noite, meu amigo. Isso aí é o original, Cibito.
1: O original.
0: Ah, o original do Paranatama, inclusive, Cibito. Nós tá indo domingo lá na casa dele. Nós vamos almoçar na casa dele meu nome?
1: Não, só lá, na casa de Deda, né?
0: De Deda, na casa de Deda nós vamos almoçar, viu, Deda? Domingo nós tá chegando cedo, porque é bom, porque a gente já bebe café, né? Aí prepara aí um bolinho caseiro, aqueles bolinhos de milho, um milho cozinhado, tapioca, viu? Não precisa muita coisa não, queijinho, queijo de manteiga e queijo também de queijo de coalho, viu? Tanto cru quanto assado. Aquele queijo que é bom pra comer cru, aquele furadinho que é bom, que a gente gosta. Não tô exigindo não, um cuscuzinho assim com leite, leite de vaca mesmo, aquele leite bom tirado da hora do peito da vaca, leite novo. É, por favor, não tô exigindo não. Assim, café só se for verde. Não recordo café não, que eu jogo na sua cara. Assim, não tô exigindo não. Aí assim, ajeita aí que um bolinho, né, Cibito? Um bolinho de milho, que eu gosto muito caseiro. Aí uma canjicazinha, pomonha, se você puder, tiver pomonha saigada e a

0: doce também, viu? Viu? E milho assado.
1: Isso porque o senhor não tá exigindo,
0: não,
1: né?
0: Não, não exigindo muito, não. Domingo nós chega cedo na casa de Deda, tá entendendo? É só assim, só tô dizendo assim algumas coisas, não tô exigindo de jeito nenhum, graças a Deus, não sou, quem sou eu pra... Nossa Senhora me defenda de eu estar exigindo alguma coisa pra não parecer que eu sou um ré abusado, né? Não, de jeito nenhum. Tem mais a Cunha aí?
1: Tem mais aqui, ó. Daniel tá por aqui dizendo, velho, eu quero meu ingresso do cinema. Tô sentado aqui na porta esperando.
0: Foi Daniel, chegou aí com a cara mais lisa do mundo atrás de ingresso. Eu digo, ai, pro ingresso pra Baixa da Égua, mas tu tá lisa. Eu falei pra ele, eu digo, tu tá lisa? Vai lá e compra, rapaz. É que eu ganhei, né, com o professor Eugênio. E ele disse que eu viesse buscar agora, que não sei o que, dois ingressos e... E a lei diz que tá esperando, já tá se arrumando pra nós. Não, tudo bem, vocês viram, mas assim, tem ideia de negócio de ingresso, não. Aí eu com dois ingressos ali, eu tentei vender, infeliz, não quis não. Liso, tá a cara mais lisa do mundo, Daniel.
1: Manda um alô pra Maria Lúcia da Coab 3, bom trabalho pra vocês.
0: Maria Lúcia da Coab 3, um cheiro, Maria Lúcia. Manda um alô aqui pra Juliana lá em Caruaru, um cheiro. Juliana, meu povo de Caruaru, um cheiro pra vocês tudinho. Manda um alô pra meu amigo Paulo, rapaz, ligado lá em São Pedro. Véi, vai ter festa aqui. Tu vende? Não, deixa comigo, nós vai na hora, né, Sibir? Lá em São Pedro, abração pra... Pessoal de São Pedro, aliás, mandar um abraço pro vereador Alcindo Corrêa, aquele que organiza lá a festa de São Pedro, né, Cibito? O filho dele também, que é o subprefeito lá, eu esqueci o nome do filho de Alcindo Corrêa. Um abração, vereador Alcindo Corrêa. Flávio também tá ligado, não, ele mandou um áudio aqui, deixa eu ver aqui. Cadê aqui? Aqui, Flávio, essa é vergonha. É o outro que prometeu uma galinha pra matar pra nós, Cibito, até a data 2, sabe, Flávio? Bota esse áudio dele aí, o bicho é sem vergonha. Prometeu uma galinha, disse, não, vocês vêm aqui, tudo, não sei o quê.
2: Fala, velho. Eita, velho, me tirou da fera. Esse fogo aí, ele é 4x4, velho, pra dar pra lá carro.
0: Rapaz, lascado. Rapaz, isso aí é... Ô, cabo assim, ô, bicho sem vergonha. Me tira o quê, sujeito? Ah, eu digo as coisas aqui, o povo às vezes, coisa. Se me falando de festa de São João, o milho lá tá uma coisa linda, assim. Olha, pense num milho lindo. Quem teve lá na fazenda Bimbadinha foi Bozó, na minha fazenda lá, né? E ele ficou besta lá com os pés de mim, ficou besta. Ele ficou, não acreditou não, Cibito. Bozó, ele disse, Jeremias, tu dizia no rádio, eu não acreditava não. Cibito, acredita, meu filho. Nós contou lá, nem pé de espiga, não todo. 5, 6 espigas. 4, 5, 6 espíritos.
1: Não, agora aí o senhor duvido.
0: Cibito, se eu digo, Cibito, olha, perante a São Crispim, o padroeiro fez 1.000.
1: Não,
0: Cibito.
1: Depois da história dos fogos aí.
0: Não, eu tô falando a verdade, você pode perguntar, Bozó, ele ficou parmo, Cibito. Ele de Jeremias, que coisa linda, Cibito. Pense, olha, cada pé de mim, uma tora de pé de mim, Cibito, uma coisa linda. Espiga de mim com um pai de mim, Cibito. Pense, esse ano é fartura, viu, Cibito? É fartura com força. Tem um girimu aqui, tá verde lá. Um girimu, Cibito. Batendo na cintura já. O girimu, tu acredita? Tá coisa linda.
1: Desgraça.
0: Tá coisa linda, só vai me ser vendo. E esse ano a fartura, aí Bozó, chego lá. Lá eu tenho umas batatas doces. Que batata do sertão? Uma batata doce é diferenciada, sabia? Da do Agreste.
1: Por Cibito. Que é diferente?
0: Cibito, ela cresce com força. Nós tiramos uma batata doce pra ele levar lá. Ele levou só 5 batatinhas pequenas, Cibito. Batata com quase 6 quilos. 5, 6 quilos a batata. A coisa mais linda do mundo, Cibito. Olha, a batata lá é tão doce. Teve um ano, foi mil. Vou dizer agora. Qual foi o ano que o Brasil ganhou aqui que tinha aquele. Aquele Bebeto brancozinho?
1: Acho que foi 94, né?
0: Pronto, foi nesse ano mesmo, Cibito. Teve umas batatas lá, tão doce, mas ela tão doce, que papai torrou essas batatas e fez açúcar de batata doce. Tu acredita, Cibito? A coisa mais linda do mundo.
1: Açúcar?
0: Açúcar, nunca vi.
1: Direto da batata doce.
0: Açúcar de batata doce. Açúcar de batata doce eu nunca vi, não. Cibito, uma coisa...
1: E é bom?
0: É bem docinho, o açúcar é bem docinho. E outra, Cibito, vai me ser, sabia... Açúcar de batata doce. Vós vicês sabia. Ó, tem muita coisa aqui que eu conto que o povo devia notar pra entender que aqui a gente fala a coisa que é verdade, não é mesmo? Na roça, nossa, Cibito, uma vez, nós sempre bota cabelo.

0: roça lá naquela parte lá perto do puleiro das galinhas. Papai, nós plantamos umas batatas, umas cabaças. Papai tem essa cabaça até hoje, bicho. Umas cabaças grandes. Papai tem uma cabaça lá, que ela cabe 42 litros d'água nessa cabaça, bicho. 42 litros d'água nessa cabaça. Eu nunca vi uma cabaça tão grande daquelas. A coisa, tá lapa de cabaça. Lapa de cabaça deste tamanho, cabaçona boa de botar água. E a gente usa, papai tá lá, 42 litros d'água a cabaça. Eu digo, o povo pensa que
1: cabaça
0: eu tô com
1: cabaça da fera, 42 litros.
0: 40, se eu tiver mentindo, se bicho, eu não quero que meu filho saia daí dessa cadeira agora, meu filho. Tô sendo, tô dizendo a verdade pra meu filho aqui. Acredito do jeito que eu tô dizendo. Olha, eu nunca vi umas cabaças tão grandes. É fartura. No sertão, eu digo pra meu filho, é fartura. Esse ano é aquele ano rochedo. Não tem. Deixa eu mandar um alô aqui pra Morena, ligada. Mandar Morena tá ligada em nós. Lá na Coab 2, eu vi nós. Um cheiro, minha filha. Não, quando o ano é bom, Cibito, ele é bom. Agora, quando ele é ruim, não tem aparelho, não. Levinho, esse ano é um ano tão bom que a gente plantou lá quase meia hectare lá de arroz, Cibito. Tá a coisa mais linda o arroz lá no sertão.
1: Plantação de arroz no sertão.
0: Tá aqui na cintura. Quase batendo na caixa dos peitos.
1: Plantação de arroz no sertão eu nunca vi, não, viu?
0: Plantação de arroz no sertão, coisa mais linda. Levo meu filho lá, meu filho vai ver se eu tiver. Uma vez eu plantei meia hectare de arroz. Isso foi. Vou dizer agora um ano. Foi naquele ano que aquele menino Maradona fez o gol de mão no México.
1: Sim.
0: Já lembra?
1: 80 e não sei quanto, né? Parece.
0: Pronto, foi nesse ano aí, pronto. A gente plantou, Cibito. A gente teve uma safra tão boa. Meia hectare de arroz. Agora pensa no arroz bom, gostoso, grande.
1: Mas é porque lá o senhor tem irrigação, é?
0: Não, Cibito, lá é porque a terra é fofa. Olha, mais um gol de quem?
1: Do Equador. Não, mas mesmo a terra sendo fofa, o arroz ele precisa de muita água, né, pra poder crescer.
0: Não, mas a terra lá é fofa d'água, Cibito, terra do sertão. É terra. A gente arrumou um arroz diferenciado, que é arroz resistente pro sertão, sabia disso?
1: E é.
0: Que existe 4 ou 5 tipos de arroz. Esse arroz nosso, Cibito, ele é um arroz resistente pra você plantar no sertão. É porque o povo hoje em dia não quer plantar.
1: Como é, o senhor fornece esse arroz, vende ele parbolizado já?
0: Vender? Não, você pode comer com bode também, com carneiro, com galinha, com qualquer tipo de boi, de todo tipo, boi alisado, sem estar alisado, você pode, todo tipo de coisa, você pode comer esse arroz.
1: Não, eu tô...
0: Não é só com boi não, meu filho, não entendeu, leseiro, meu filho. Menino come até com preá e farinha e feijão, o arroz.
1: Não, arroz parbolizado é aquele que passa por um processo, né? Todo um processo e tal, pra...
0: Não, mas a gente não foi processado. Por que vamos processar nós? Só porque nós tá botando arroz? Que negócio de processo?
1: É um processo de água. Ele passa por água, passa pelo calor, pra... Antes de descascar, né?
0: Poxa,
1: é um arroz... arroz que é diferente do arroz...
0: Tem que passar por dentro da água. Que doido isso
1: aí. É um arroz que é diferente do arroz branco normal.
0: Não, mas o arroz lá é branco. Ele não é amarelo, nem azul, nem encarnado. Não é branco.
1: Ah, meu Deus, é difícil conversar com o senhor, que o senhor não entende essas coisas.
0: É difícil, porque tu vem com umas conversas aí, tu vem que tem que passar por dentro d'água com arroz, que tem que só presta pra comer.
1: Sim, é o arroz que você vai no mercado e vê lá no pacote, arroz parbolizado.
0: Não, mas assim, a gente come com tudo. Não. Até porque carne de boi lá, a gente come só uma vez no mês. A gente come com tudo. Até agora... Meu filho, às vezes tem cada conversa nessa da febre do rato, né, meu filho?
1: Não, o senhor que não entende.
0: Não entendo, não, mas vai me ser que às vezes eu tô falando uma coisa, vai me ser que tomou outro prumo da conversa.
1: Não, eu tô no mesmo prumo da conversa. Nós não estamos falando de arroz?
0: Não.
1: A sua plantação de arroz?
0: Sim, no sertão, arroz lá de primeira qualidade. Arroz bom. Arroz, a coisa mais linda, tá na caixa dos peitos. E esse ano a gente vai colher muito arroz. E o arroz do sertão ainda é mais resistente, viu? A gente faz, inclusive...

0: espeto. Nós mistura o arroz com batata do imbu. Você sabia que dá uma cerveja muito boa?
1: A batata do imbu?
0: Batata do imbu misturada com arroz. O arroz com batata do imbu. Você sabia que dá uma cerveja muito boa?
1: A batata do imbu?
0: Batata de imbu misturada com arroz.
1: Os dois juntos dá pra produzir cerveja.
0: Isso, a gente bota, mistura, pisa no pilão, bota um pouquinho de água, pisa e bota dentro dos potes, aqueles potes de barro grande.
1: Que é pra fermentar.
0: Deixa passar 25 dias. Mais um gol da coisa?
1: Não.
0: Quer dizer que o Equador está ganhando.
1: Equador 2-1 na Alemanha.
0: É, acredito, meu povo, mas a Alemanha tá voando.
1: Tá não, tá, a Alemanha está classificada já.
0: Então estou em reserva. Que Noia entrou, não foi? Esse não é aquele que é noiado, o goleiro?
1: Eu não vi quem foi que entrou, não.
0: Noia tá aí, o goleiro noiado. Pois é, Vitor, deixa eu falar de um dia. 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
0: 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Quem paga acima de...
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0: 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E pense num carro bonito. Eu vou comprar até um pra eu, Cibito. Aí eu boto pra meu filho pagar.
1: Oxente,

0: logo pra mim pagar.
1: Não, mas a gente parcela lá.
0: O senhor que é meu avô, o senhor devia me presentear com essa.
1: Não, meu filho que tem que presentear o seu avô, meu filho. Meu filho é que tem. Cadê? 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
1: 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Se vê, bota uma música boa daquelas bem... bem daquele jeito que o povo gosta aí. Manda alô aqui para meu amigo Cláudio, ligado no velho. Diz, velho.

0: mandar alô pra Lê Javeiro, que tá ouvindo nós aí, um abraço aí. Daniel teve aqui, Ale, atrás dos ingressos, mas ficou pra amanhã, pra pegar amanhã, viu? Um abraço. Mandar alô aqui também pra meu amigo Juliano Potência, forrozeiro do bom. Um forte abraço, meu amigo Juliano. E Cocoró já tá ali, que daqui a pouco tem um show da noite, né, Cibito?
1: Pois é, com muita música.
0: Cibito, bota mais um forró aí, bota aí pra esse povo, bota aí. Porra, aí fica. Não, que não sei o que, bota aí, que eu. Assisão, pronto, o pedido tá aí. O pedido do povo.
1: É o pedido do pessoal.
0: É o pedido do pessoal, bota aí, assisão.

0: Sim, nós também. Cibito, faça o seguinte, Cibito, deixa eu mandar alô aqui pro povo, pra Flávia, ligadinha no 87. Carolzinha tá ligada em nós. Ô, oh, velho, esses forrozinhos é tão bom pra dançar nesse frio, bem agarradinho. Ah, com certeza, minha filha. Desse forrozinho que a gente gosta. Cibito, mandar um alô aqui também pra... Cadê aqui?
1: Manda um alô aí também pra Expedita lá no sítio Banquete.
0: Expedita no sítio Banquete.
1: Tá aqui mandando boa noite.
0: Expedita, um cheiro, minha filha. Valdésio. E também Ana Cláudia e Gustavo, velho. Toca um forró aí de Luiz Gonzaga e Fagner. Hoje dá mais tempo não, né, Cibito? Mas amanhã eu toco, meu filho. É bom que vá acumulando, feita a Mega Sena, né, Cibito? E vai acumulando. Vamos embora, né, Cibito?
1: Tem ainda dois últimos áudios aqui. Pô, vamos lá.
2: E vai ficar... Depois não marca outra data aí, ó. E vai ficar tudo perto da comida, porque domingo eu vou pra corrida de carro... O desfile de carro de boi lá no São Pedro aí. Ô, rapaz, vai ficar tudo perto da comida, tá, tá bom.
0: Deixa eu botar aí. Outro dia não, nem vem.
2: Eu vou... Vou guardar que nem Ciro, sabe? A gente guarda, bota tudo numa lona e bota debaixo do chão guardadinho, sabe? Aí fica depois na maca.
0: Cuidado pra nós comer essas coisas.
2: É assim, não. Mesma coisa, Ciro, acaba guarda, né? E tira com anda, né? Vou beacer a comida, vou ajeitar. Boa noite, Benjamin, aquele abraço.
0: Não, meu amigo, não é assim não, tá errado, viu? Aguarda o processo, meu amigo. Ah, conversa esse bicho. Não, meu amigo, não é assim não. Aguarda o processo, viu? Porque é o seguinte, aqui é o seguinte, convidou a gente, farrapou a gente nesse período.
1: Aí já entra com o processo.
0: Vamos entrar com o processo. Terminou o jogo, foi?
1: Terminou, né? 2-1, o Equador. A
0: perdeu para Equador, viu?
1: Pois é.
0: 2-1, pronto. Agradece.
3: Boa noite, Zé Jeremias e Cibito. Ô Jeremias, tem como eu e Cid fazer um safari lá no sítio Bimbadinha? Quais os animais que tem lá?
0: Tem.
3: Diga aí, que é Joana e Cid da Laranjeira. Um abraço pra você.
0: Ela quer fazer um safado lá.
1: Um safari.
0: Safado, que peixe, Cid. Isso é safadeza que eles querem fazer lá no sertão?
1: Não, rapaz.
0: Ela não disse que quer fazer negócio de safadeza.
1: Ela disse safari. Safari é tipo uma expedição. Que o pessoal geralmente gosta de fazer muito lá na África.
0: Ah, né, safari. Ah,
1: é.
0: Ah, sim, eu entendi que ela queria fazer um negócio de vote, né? Não, ah, elas querem fazer o... Como é que chama?
1: Como se fosse uma expedição, né? O pessoal lá, faz lá na África, né? Pra conhecer os animais.
0: Ah, aquele negocinho da meio do mato, olhando, reparando os bichos. Uhum, ah, pode... Ela perguntou os bichos. Ah, lá tem muita coisa, minha filha. Muita coisa mesmo. Muita coisa. Ah, você tá doido, minha filha. Lá vai ver preá, tiú. Vai ver mocó, aquele mocó na loca da pedra, cascavel, jiboia, jaracuçu, pé de toco. Você vai ver jararaca, né? Corre campo, Cibito. Aí tem também raposa, Cibito. Tem cagro nas barragens lá, Cibito. Olha, tem tanta coisa, tem tanto bicho. Tem gavião, tem caicará, Cibito. Tem guaxinim, tem um gato marisco, tem um gato maracajá, gato mato. Tem muito, muito bicho.

0: coisa, lá se me dá uma coisa linda. É uma coisa linda. E outra, se ela, é, dependendo da época do ano, ela pode ver também a florzinha, viu, Cibito?
1: A florzinha?
0: É.
1: E é?
0: A caipora. A
1: Eu acho que talvez ela não queira ver isso aí, não.
0: A época da, dela ver a caipora é agora em agosto. De agosto para setembro. Tem caipora por perto, a coisa mais linda do mundo. Oxe, não, e fora... Fora a beleza dela ver o jumento lá, jumento que só a febre do rato no meio da catinha, coisa mais linda do mundo, Cibito. Ave Maria. Não, tá indo pro lugar certo. Ó, meu povo, a gente vai ficando por aqui. Vem aí o show da noite com o Cocoroto que já tá ali penteando os cabelos pra entrar. 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

0: Misturadinho 3. Obrigado, rapaziada. Moral.
1: Como pagodinho.
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0: É o Ian Sorriso Maroto fazendo.
3: Vamos juntos.
0: Aquele pagodinho falando de amor, daquele jeito que a gente gosta.

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3: Fechando mais uma sequência aqui na programação do nosso Pagodaço. O melhor do samba e do pagode pra você swingar com a gente aqui, hein? Daqui a pouco eu volto com mais músicas, não sai daí.
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0: Décima posição.

0: oitava posição.
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0: Assume, vai.
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3: Sexta posição.

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0: produção, mas voltamos na próxima com mais Super 10. Beijos e até lá!
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2: Muito bem, a partir de agora está no ar o Jornal Rádio News. Informação em primeiro lugar. Brasil e o mundo passam aqui na sua rádio favorita. Sejam bem-vindos.
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2: Previsão do tempo para quinta-feira, 25 de junho de 2026. Região Centro-Oeste. Em Brasília, Distrito Federal, céu encoberto a nublado nesta quinta-feira. Os termômetros da capital marcam mínima de 13 e máxima de 26 graus. A umidade relativa do ar gira em torno de 100 a 35%. Rosário Oeste, em Mato Grosso. Sopra velhinhas com tempo encoberto. Temperatura mínima de 14 e máxima de 29 graus. A umidade relativa do ar vai de 90 a 45%. Região Nordeste. Recife, em Pernambuco, amanhece encoberta com chuvisco o dia todo. Temperatura mínima de 24 e máxima de 28 graus. A umidade do ar é de 95 a 60%. Porto, no Piauí, comemora aniversário com céu claro pela manhã e acúmulo de nuvens ao longo do dia. Temperatura mínima de 26 e a máxima de 35 graus. Umidade do ar varia de 90 a 30%. Região Norte. Belém tem previsão de céu encoberto com chuva nesta quinta-feira. Temperatura mínima de 24 e a máxima de 34 graus nas horas mais quentes do dia. A umidade do ar na capital do Pará é de 98 a 62%. Em Porto Walter, no Acre, a comemoração de aniversário é com céu encoberto a nublado sem chuva. Temperatura mínima é de 19 e a máxima de 29 graus. A umidade relativa do ar é de 90 a 50%. Região Sudeste. São Paulo, capital, tem previsão de céu encoberto com chuvisco nesta quinta-feira. Os termômetros registram mínima de 13 e máxima de 15 graus. Umidade relativa do ar vai de 100 a 90%. São Roque do Canaã, no Espírito Santo, completa mais um ano com céu encoberto. Temperatura mínima de 18 graus e máxima de 27. Umidade relativa do ar é de 95 a 50%. Região Sul. Curitiba, no Paraná, tem previsão de céu claro. O dia amanhece bem frio, com termômetros registrando mínima de 1 grau e máxima de 16. A umidade relativa do ar fica entre 100 e 50%. Em Porto Alegre, no Rio Grande do Sul, céu encoberto e dia frio também. Os termômetros registram mínima de 5 e máxima de 16 graus. A umidade relativa do ar oscila entre 100 e 45%. Você ouviu a previsão do tempo para quinta-feira, 25 de junho de 2026, com informações do IBGE Cidades e do Instituto Nacional de Meteorologia, o INMET.
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4: Depois que o ex-presidente Jair Bolsonaro confirmou que mantinha uma arma de fogo em casa durante prisão domiciliar, o ministro do Supremo Tribunal Federal, Alexandre de Moraes, pediu que a Procuradoria-Geral da República avalie se a situação configura cometimento de falta grave por parte de Bolsonaro. O despacho do ministro, assinado nesta quarta-feira, pede um parecer da PGR em até 48 horas. Moraes cita no documento a lei de execução penal, segundo a qual comete falta grave o condenado à pena privativa de liberdade que possuir indevidamente instrumento capaz de ofender a integridade física de outra pessoa. Agora, ao questionar o que pensa a PGR, Alexandre de Moraes quer saber se há elementos suficientes para cancelar a prisão domiciliar e fazer com que o ex-presidente volte a cumprir pena na prisão. No mesmo despacho, o ministro do STF cita que durante o depoimento dessa terça à Polícia Civil do Distrito Federal, Jair Messias Bolsonaro admitiu ter a pistola de modelo Glock 9mm, apreendida em blitz, e que ela era mantida na residência dele, mesmo durante o cumprimento

0: da prisão domiciliar humanitária. Segundo Moraes, o ex-presidente teria dito à polícia: "Tinha três mulheres em casa e eu não podia ficar desarmado." Jair Bolsonaro cumpre pena de 27 anos e 3 meses na ação penal da trama golpista. Alexandre de Moraes concedeu a prisão domiciliar dele em 24 de março, depois que a defesa alegou o agravamento de problemas de saúde do condenado, que cumpria pena no complexo penitenciário da Papuda, em Brasília.
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0: 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O agravamento de problemas de saúde do condenado, que cumpria pena no complexo penitenciário da Papuda, em Brasília.
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2: 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Uma grande operação reúne polícias civis de 8 estados no combate à pedofilia e ao abuso sexual de crianças e adolescentes. São cumpridos 16 mandados, sendo 8 de prisão e 8 de busca e apreensão nos estados do Paraná, Rio Grande do Sul, Rio de Janeiro, São Paulo, Goiás, Ceará, Pernambuco e no Distrito Federal. Esta é a terceira fase da Operação Faros, que investiga uma rede de armazenamento e compartilhamento de material de abuso sexual infantil e juvenil. A investigação começou após a análise dos dados do celular de um homem preso na primeira fase da operação em Palmas, no Tocantins. Foi identificada a troca de imagens de abuso de crianças e adolescentes por meio do aplicativo de mensagens Telegram. Após o fornecimento dos dados pela plataforma, a polícia identificou 8 indivíduos nos estados alvos da operação desta quarta-feira. O delegado-chefe da Delegacia Especial de Repressão aos Crimes Cibernéticos da Polícia Civil do Distrito Federal, João Guilherme, detalha a ação.
3: Através da análise de vestígios cibernéticos, pôde-se elucidar ali uma rede que funcionava em aplicativo de mensageria e as polícias civis trabalharam essa rede e pôde-se então fazer essa operação nacional. Os investigados podem responder pelos crimes de armazenamento, compartilhamento e transmissão de material de abuso sexual infantil, cujas penas, se somadas, podem chegar até 10 anos de reclusão.
2: No Distrito Federal, um homem de 22 anos foi preso em casa na região administrativa de Arniqueira. Também foram apreendidos dispositivos digitais. O delegado João Guilherme explica como a população pode denunciar.
3: Caso as pessoas tenham conhecimento de qualquer tipo de situação, seja de armazenamento, de transmissão, de comercialização desse tipo de material, façam a sua denúncia no 197, a sua identidade fica em absoluto sigilo. Caso não queiram fazer essa denúncia, façam a sua ocorrência ou procurem a unidade policial da PCDF mais próxima.
2: A operação contou com o apoio do Ministério da Justiça e Segurança Pública e com repasse de informações do governo dos Estados Unidos. A investigação busca reforçar as ações integradas de proteção à infância e de repressão aos crimes praticados no ambiente digital.
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5: A renovação da cota de isenção para importação de veículos elétricos, decidida nesta terça-feira pelo governo, foi pensada no consumidor. Foi o que defendeu o ministro do Desenvolvimento, Indústria, Comércio e Serviços, Márcio Elias Rosa. Ele participou nesta quarta-feira do programa Bom Dia Ministro da EBC. Apesar de críticas das montadoras, o governo federal renovou por 6 meses as cotas para veículos eletrificados, desmontados e semidesmontados, no valor de US$ 463 milhões. Empresas da indústria automotiva, inclusive, ameaçam ir à justiça. O ministro defendeu a decisão do governo.
6: O governo federal, de fato, tomou essa decisão ontem. Não foi para causar dano para a produção nacional, ao contrário, para favorecer, sobretudo, o consumidor, o mercado, e não ignorando que a gente tem que ter uma política, uma série de medidas para acomodar todos os interesses que são legítimos. Né?
5: O ministro afirmou que o cronograma para elevar o imposto de importação não foi alterado, ou seja, a alíquota que sobe para 35% a partir de 1º de julho para veículos eletrificados montados e semidesmontados. Já os desmontados continuam pagando 14% até 1º de janeiro de 2027, quando a alíquota também sobe para 35%. Segundo Márcio Elias, a decisão foi tomada porque algumas dessas montadoras estrangeiras já estão produzindo no país.
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7: O Supremo Tribunal Federal retomou o julgamento que discute a validade de decisões da Justiça do Trabalho que reconhecem vínculo empregatício em

0: entre motoristas de aplicativos e as plataformas. A questão central envolve a chamada uberização do trabalho, com as empresas Rappi e Uber contestando as decisões trabalhistas. Elas argumentam que o reconhecimento do vínculo altera a finalidade do negócio e viola o princípio da livre iniciativa econômica. O julgamento havia sido suspenso em outubro do ano passado, após as sustentações das partes. Nesta sessão, os ministros proferirão os primeiros votos sobre o tema, que pode redefinir as relações de trabalho no setor de aplicativos no Brasil.
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0: O senador colombiano de esquerda, Iván Cepeda, reconheceu sua derrota na disputa presidencial do país. A decisão ocorre 3 dias após o segundo turno das eleições, que apontou o candidato de direita, Abelardo de la Espriella, como vencedor. Cepeda, que estava menos de 1% atrás de Espriella na apuração inicial, havia afirmado que aguardaria a verificação final dos votos. No entanto, o Registro Nacional informou que a contagem final diferiu em apenas 0,003% da contagem inicial, confirmando a vantagem do adversário. O reconhecimento de Cepeda, candidato do Pacto Histórico e aliado do governo do presidente Gustavo Petro, abre caminho para a transição de poder na Colômbia. A eleição foi uma das mais acirradas da história recente do país, com forte polarização política.
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2: Depois do intervalo, tem mais Jornal Rádio News. Fique na sintonia.
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3: Estamos de volta e agora vamos falar de esporte aqui no Jornal Rádio News.
4: E o Brasil entrou em contagem regressiva e já entra no clima para receber a Copa

do mundo feminina em 2027, a primeira na América do Sul, que terá a festa de abertura em exatamente um ano. O torneio vai ocorrer em 8 cidades sede: Brasília, São Paulo, Rio de Janeiro, Salvador, Belo Horizonte, Porto Alegre, Fortaleza e Recife, e reunirá 32 seleções. Aline Pellegrino, gerente de competições femininas da CBF, vê o Mundial como uma oportunidade também de mudança.

0: Troféu da Bola de Ouro que ele conquistou em 2005, antes de autografar o uniforme ao lado do proprietário do clube, Ignazio Cipriani. Ao longo de todos esses anos, a amizade que temos com a família Cipriani e com todos os amigos fez com que essa oportunidade surgisse agora. Por isso, estou extremamente feliz e esperamos que tudo corra bem, disse Ronaldinho a Reuters sobre sua transferência para o clube italiano.
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0: E Pedrinho, presidente do Vasco, publicou uma carta na manhã do dia 24 após ser afastado do comando da SAF do clube. No documento, ele revela que a venda da SAF a Marcos Lamachia, enteado de Leila Pereira, estava prestes a ser anunciada e avalia que sabotaram o clube, ao dizer que há meses um grupo contrário à venda se articula na política do clube. Pedrinho foi afastado da SAF do Vasco em decisão da Justiça do Rio. A juíza frisa ainda que a venda do Vasco SAF terá de ter a concordância da 777 Carioca ou do juízo arbitral. Caso ela aconteça sem obedecer tais trâmites, não será válida por este juízo recuperacional.
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2: Em um movimento que desafia as pressões internacionais, Israel declarou que não retirará as suas tropas do Líbano, mesmo diante de uma possível ordem dos Estados Unidos. A tensão na região permanece alta, apesar de um cessar-fogo temporário. Na semana passada, Israel concordou com um cessar-fogo provisório com o Hezbollah. Contudo, as forças israelenses continuam presentes em território libanês e têm realizado ataques quase diários, indicando a complexidade do conflito. O ministro da Defesa de Israel, Israel Katz, reiterou a posição do país, enquanto o presidente dos Estados Unidos, Donald Trump, teria previsto o fim da guerra em 2 a 3 semanas. A situação geopolítica no Oriente Médio segue em constante evolução.
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3: A Justiça do Rio Grande do Norte decidiu levar a júri popular o homem acusado de tentar matar a namorada dentro de um elevador em Natal no ano passado. A vítima sofreu graves lesões e ficou com sequelas permanentes. O acusado, Igor Eduardo Pereira Cabral, vai responder por tentativa de feminicídio perante o Tribunal do Júri. A decisão foi divulgada nesta terça-feira pela Primeira Vara Criminal de Natal. O caso aconteceu em julho do ano passado na zona sul da capital potiguar. Imagens das câmeras de segurança registraram o momento em que Igor deu 61 socos em Juliana Garcia, que estava em defesa e caída no chão. A vítima sofreu fraturas no rosto, passou por cirurgia, precisou colocar 7 placas de titânio e 31 parafusos. Na decisão, o juiz responsável manteve a prisão preventiva do acusado por considerar que ele representa risco à sociedade. A defesa argumentou que não houve perigo imediato de morte, mas a tese foi rejeitada pela justiça. A data do julgamento de Igor Eduardo Pereira Cabral ainda não foi marcada. E é bom reforçar que em casos de violência contra a mulher, as denúncias podem ser feitas pela Central de Atendimento à Mulher no telefone 180, que funciona 24 horas por dia e oferece orientação sobre direitos e a rede de proteção. Também é possível acionar o chat no WhatsApp, o código é 61 e o telefone 96100180. Em situações de emergência, a orientação é acionar a Polícia Militar pelo 190.
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4: Em meio à epidemia de ebola em 2 países do continente africano, a França confirmou nesta quarta-feira o primeiro caso da doença em um médico humanitário que retornou recentemente de uma missão na República Democrática do Congo, na África. A confirmação é do Ministério de Saúde francês. Segundo a instituição, a missão do médico era justamente em um dos países onde o vírus está circulando. De volta ao país de origem, a França, o paciente foi imediatamente internado em uma unidade especializada e encontra-se em condição estável. Ainda de acordo com o Ministério, a França possui recursos especializados para o gerenciamento de doenças infecciosas altamente transmissíveis. Neste caso, o país mantém o tratamento do paciente em uma unidade de saúde designada, seguindo rigorosos protocolos de biossegurança, incluindo sala com pressão negativa, equipamentos e protocolos específicos. O paciente está isolado, ainda passa por uma investigação epidemiológica completa, justamente para identificar as pessoas que tiveram contato com ele antes do diagnóstico. Depois, as autoridades de saúde entram em contato e mantêm essas mesmas pessoas em isolamento por 21 dias, na residência de cada um e em constante monitoramento. Lembrando que em maio deste ano, a Organização Mundial da Saúde

0: Saúde declarou o ebola como emergência de saúde pública de âmbito internacional devido à circulação ativa do vírus na República Democrática do Congo e em Uganda. Vale lembrar que o ebola é uma doença viral grave transmitida pelo contato com fluidos corporais de pessoas infectadas ou por objetos contaminados. Entre os principais sintomas estão febre alta e hemorragias, e a doença pode evoluir para casos graves e fatais.
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2: A cidade de São Paulo enfrentou fortes chuvas, que provocaram queda de árvores, desabamentos e um intenso caos no trânsito. Os acumulados de chuva em algumas regiões já atingiram porcentagens significativas da média esperada para todo o mês de junho. Em Mairinque, o volume chegou a 89% da média mensal, enquanto Sorocaba registrou 77% e Barueri, 56%. A Defesa Civil e o Corpo de Bombeiros foram acionados para atender diversas ocorrências, com equipes trabalhando para minimizar os impactos e garantir a segurança da população. As autoridades recomendam cautela aos motoristas e pedestres, além de atenção às áreas de risco.
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3: Essas foram as últimas de hoje do jornal Rádio News. Voltaremos na próxima edição. Fique ligado.
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3: Meu nome é Jussara. Tô aqui no meu trabalho também, na igreja IFG em Campo Grande. Obrigada, tenha um bom dia.
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